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3: 21 horas e 5 minutos.

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4: 22 horas.

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6: 22 horas e 32 minutos.

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2: 22 horas e 56 minutos.

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viva tranquilamente, entre a inquietude e a pressa, lembrando-se de que há sempre paz no silêncio. Tanto quanto possível, sem humilhar-se, viva em harmonia com todos os que o cercam. Fale a sua verdade mansa e claramente, e ouça dos outros, mesmo a dos insensatos e ignorantes. Eles também têm sua própria história. Evite as pessoas agressivas e transtornadas. Elas afligem o nosso espírito. Se você se comparar com os outros, você se tornará presunçoso e magoado, pois haverá sempre alguém inferior e alguém superior a você.

viva intensamente o que já pôde realizar. Mantenha-se interessado em seu trabalho, ainda que humilde. Ele é o que de real existe ao longo de todo o tempo. Seja cauteloso nos negócios, porque o mundo está cheio de astúcias. Mas não caia na descrença. A virtude existirá sempre. Muita gente luta por altos ideais. E em toda parte, a vida está cheia de heroísmo. Seja você mesmo. Principalmente, não simule afeição, nem seja descrente do amor. Porque mesmo diante de tanta aridez e desencanto, ele é tão perene quanto a relva. Aceite com carinho o conselho dos mais velhos, mas também seja compreensivo aos impulsos inovadores da juventude. Alimente a força do espírito, que o protegerá no infortúnio inesperado. Mas não se desespere com perigos imaginários. Muitos temores nascem do cansaço e da solidão. E a despeito de uma disciplina rigorosa, seja gentil para consigo mesmo. Você é filho do universo, irmão das estrelas e árvores. Você merece estar aqui. E mesmo se você não pode perceber,

e quaisquer que sejam seus trabalhos e aspirações, na fatigante jornada pela vida, mantenha-se em paz com sua própria alma. Acima da falsidade, dos desencantos e agruras, o mundo ainda é bonito. Seja prudente. Faça tudo para ser feliz.

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com mais 37 minutos, 7:37 nesta manhã domingo. Bom dia para você sintonizado na integração. 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Estamos pedindo aí com os nossos ouvintes, né? Nesta manhã, começando agora, né? Levando hoje o Festival de Inverno, Semana Cultural Italiana de Vale Vêneto, né? 41ª Semana Cultural Italiana e o 41º Festival Internacional de Inverno em Vale Vêneto neste final de semana. E hoje também é o último dia da Expo Volks, lá no município de Agudo, que teve sua abertura no dia 23, e hoje culmina com um grande atrativo da tarde, que é o maior arroz de leite do Brasil, a partir das 2 horas, portanto, Agudo, fazendo acontecer a Expo Volks e a Volksfest.

7 horas, Convi, com 39, 7:39. 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

0: 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Bom dia, seu Leandro, dona Leonice Cassol, lá de Formigueiro, abraço para esse pessoal que estão se preparando para a 11ª Festa do Agricultor, Motorista e Pecuarista, dia 30, 31 de julho, 1º e 2 de agosto, vai acontecer este grande evento lá no município formigueirense. Vai ter também um arroz, né? Um arroz com um carreteiro e vai ter uma feijoada no próximo sábado. Vai ter também exposição de maquinários lá em frente ao Salão da Comunidade. Domingo que vem tem um grande desfile e celebração também. Todo mundo convidado a participar. Bom dia, Jorge Guedes. Alô, Jorge Guedes. Um abraço para a família Guedes. Comercindo, Jorge. Alô, Jurandir Guedes, o Pedro Egúlio. Bom dia, Luiz Grins, lá no IP em Cachoeira. Também ligado. Bom dia. O amigo Jorge Quinol, lá em Formigueiro, também ligado no programa.
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0: 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Seu Hernani, dona Olíria, grande abraço, bom domingo para vocês aí.

Aí, né? A música do Porca Véia nesta manhã, são 7 horas e 47, minutos 7h47. 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

Alô, pessoal de Vale Vênito, se preparando ali para aquela alimentação maravilhosa, festival de inverno, Semana Cultural Italiana, os atrativos deste domingo, abertura logo mais, a integração vai estar presente às 10 da manhã, ao meio-dia, almoço italiana, sopa de aioline, risoto, galeto, churrasco, pão e salada. Isto, então, hoje lá em Vale Vênito, abrindo oficialmente o Festival de Inverno. E aí depois tem os atrativos. Olha aí, festa do Padroeiro São Paulo, dia 2 de agosto, com São Paulo, Somos Igreja, tenda de encontro. É, tenda de encontro. Dia 30 de julho, às 19 horas, Terço das Rosas, na Capela São Paulo. Dia 31 de julho, missa às 19 horas, a aprender e escutar Capela São Paulo. Dia 1º de agosto, missa às 19 horas, a fé que ama e cuida da vida, Igreja Matriz. Dia 2 de agosto, às 10 horas, missa festiva da Capela São Paulo e ao meio-dia almoço no Salão da Comunidade. Valores adulto, R$50, criança de 5 a 10, R$25. Entrega de almoço para casa, para quem leva para casa, a partir das 11h30. À tarde, sorteio de ação entre amigos e apresentação do grupo de danças da Feliz Idade. Participe da festa. Abraço, minha amiga Ana Tesle, a presidente Dona Vera Spatti e a toda a comunidade de São Paulo que se prepara para sua festa dia 2 de agosto.

Olha aí, 7:51. A Mosa, alô, minha amiga Mosa. Estou aqui escutando, aqui tomando mate. Quero uma música para meu irmão Sidney. Alô, Sidney, que está aqui. E pode ser JM. Vamos aí com JM. Para minhas filhas, que também amamos elas, as filhas, um abraço a todos a elas, tá bom? Abraço, Mosa, minha amiga Marilei, ligada aí no fundo do formigueiro. Lisandro Simão Batista mandou o áudio para nós. Bom dia, Lisandro Batista, lá no Boqueirão da Estiva.

0: Oi, bom dia, Francisco Balzar, tudo bem? Aqui é o Lisandro Batista do Boqueirão. Bota aí uma boa do Mano Lima aí, tá? Ofereço pra galera do Boqueirão, do Restivo, do Campo Novo. A Terezinha Alberdan, a esposa dele aí no Campo Novo, tá? Estão sempre escutando a integração, tá? Bom domingo pra nós. Será que vai dar chuva mesmo? Abraço, tchau.
1: Valeu, valeu, grande abraço pro amigo, hein? Azar, Lisandro Batista, ligadão com o amigo, nesta manhã tá nublado, né? Vamos saber do Ariluca daqui a pouquinho, vai nos informar. Tchau, Ariluca, bom dia pro amigo aí. 7h52, também temos aqui a participação, temos aqui na escuta o Giovanni de Oliveira e a esposa, lá na linha Teutônia, interior do município de Agudo, pediu Christian Ralph, saudade, valeu, um abraço, Giovanni, bom domingo pro amigo aí, tá bom? Ah, tá ligadão no programa, Giovanni, lá no interior de Agudo. Um abraço, Lia Teutônia.

Vamos trazer o JM aí, Barquinho Azul, né? 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

Olha aí, 7 horas e 55, 7h55 desta manhã de domingo. Alô, povo de Agudo, povo de Vale Vênito, pessoal da região. Tem festa da Sangafunda, festa lá de São Judas Tadeu, aí na Sangafunda hoje, domingo também. Às 10h30 tem a missa, depois tem almoço, à tarde tem várias e várias rodadas de bingo hoje, ainda Sangafunda, São Judas Tadeu, à tardinha, para encerrar tem uma reunião dançante, é lá na comunidade de Formigueiro, então hoje, né, São Judas Tadeu. Olha, 7h55, Cleiton Borges, musical JM, Barquinho Azul.

0: Musical JM, cantando justamente com Cleiton Borges, Barquinho Azul. Bom dia, bom dia. Abraço, meu amigo Pelé, lá em Vale Evento. Alô, Tomás Bortoluzzi. Bom dia, Tomás Bortoluzzi, Vale Evento, tá bem ligado. O amigo Luiz, Bortoluzzi, Santa Lúcia. Abraço pro pessoal da região. Alô, tio Luiz Grigoleto, tá bem ligado aí. 7h58, já voltamos, tem mais música.
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8:03. Bom dia, minha amiga Albertina Valferi, lá na Gustavo Cate. Bom dia, amigo ouvintes. Um feliz domingo a todos. Perdi o canto do Garnizelli. Ah, que chuva ela já botou lá. É pra aquele lado de Formigueira, hein, Rafael, que tá mais escurecendo, né? Então tá querendo se preparar. Bom dia também pro Milton. Alô, Milton Giovanni da Silveira. Estiva Restinga Seca. Abençoado domingo a todos. Estamos aqui com uma visita especial da nossa tia Nilda, alô, tia Nilda, de Paraíso do Sul. Mandou uma música especial pra ela aí. Olha o porongo velho, pediu aí, ó. Azar, porongo. É, pediu porongo velho aí. Bota um pedacinho do porongo velho pra dona Nilda e também pra seu Milton Giovanni da Silveira, da Estiva. Alô, seu Milton. Abraço pra vocês aí, tá bom? A Bete Trezendas pediu Rio Negro e Solimões, Frio da Madrugada. É, mas não tá tão frio hoje, né? O tempo tá se ajeitando pra querer chover aí, Rafael. A Albertina falou que tá chovendo ali já, em Formigueiro, né? Vem pro lado de Formigueiro aí, ó. Olha aí, ó, porongo, velho. 8:04.

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Bom dia, meu amigo Jefferson Irati. Olha aí a Milene. Bom dia, jantar baile da cuca e da linguiça, do grupo de dança Jungfrauen. Será dia 1º de agosto, pessoal, aí na comunidade evangélica de Restinga Seca, cuca e linguiça e animação do baile por conta do musical Som Livre. Valor R$50 antecipado e na hora R$55. Tradição, amizade, boa música. Participe deste grande evento. Olha aí, ó, o grupo de danças vai estar comercializando venda de produtos coloniais. Linguiça a R$45 o quilo. Dia 30, quinta-feira, venda de pão de mandioca a R$12, pão de milho a R$12 e pão de amendoim a R$30. Dia 31 de julho, sexta-feira, cuca de farofa R$25 e cuca recheada por R$30. Faça sua encomenda pelo contato 996-88-4405. Promoção do grupo de danças da comunidade. É o grupo de dança Jungfrauen. Abraço, meu amigo Beto Erati, lá em São Miguel. Bom dia, Beto. Bom dia a toda a comunidade aí que está organizando, os integrantes do grupo e também os familiares deste jantar da cuca e da linguiça.

0: É, você preparando então, hein? O jantar da Cuca e da Linguiça, apresentação do grupo de danças, música ao vivo, no próximo sábado, dia 1º de agosto, no Salão da Comunidade Evangélica de Restinga Seca. Abraço a todos os integrantes aí que fazem parte do grupo. 8:10, o amigão Batista aí. Tá aí o Batista, né? Pronto pra falar, pra dar seu recado esta manhã também. Alô, amigão Batista, aí da Casa Vitória, seu Hernani, dona Olíria, bom dia, o Edir, Friedrich e a Nívia, aí na Serraria, grande abraço, tio Ivo Medeiros, o Flávio Nandi, na Serraria e Madeireira Boa Vista, bem ligado, hein? 8:10, alô, Batista, bom dia!
1: Bom dia, meu amigão Francisco Mouzão, o jovem do esporte da nossa integração e desse programaço Sertão e Querência. Bom dia, nosso diretor Wilson Carlos, bom dia ao nosso Vicente Luiz Fernando na técnica. E o nosso bom dia, sabe pra quem? É pra vocês, queridos amigos ouvintes, onde estiver essa hora, tá viajando com a integração, tá na vuleia com a nossa integração, é, Deus o acompanhe, e você tá em casa, no cafezão, tá descansando, ou tá já no pega, no serviço, que esteja a companhia do nosso bom Deus aí com vocês, queridos amigos ouvintes. 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Um grande abraço pro seu Nilson Rodrigues da Silva, Colônia Antão Faria, sempre ouvindo a nossa integração. 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Queridos amigos ouvintes, não esqueça que não há dor tão profunda que o nosso bom Deus não possa sarar. E não há tempestade tão grande de problema no nosso viver que o nosso bom Deus não possa acalmar. Desde todos um bom domingo, uma boa semana nova que está começando nos braços do Pai do Céu. E um bom franguinho na panela, ou no espeto, um bom carreteiro com 70 tipos de tempero, a você e sua querida família. Fique na paz do nosso bom Deus. Tudo contigo, meu amigão Francisco Ousa, os nossos milhares de ouvintes. Quero te ouvir, meu amigão.
0: Valeu,
1: bom dia a todos.
0: Valeu, Batista, grande abraço. 8 horas com mais 15. Bom dia, meu amigo Sidney Vargas, também tá ligado, hein? É, estamos aqui na escuta, quero mandar um alô pra esposa Paula. Alô, Paula. E os filhos Poliana e o Enzo. Para meu pai Tássio, para mãe Tereza, para Mosa, para Franciele, para Leonilson, enfim, para todos os familiares. Renan Júnior, preciso te amar. A música ele pediu então, hein? Renan Júnior, tá certo? Abraço, Sidney. Vamos aqui, mais gente mandando aqui, ó. Da Fazenda Santa Isabel. Vamos ver aqui quem tá conosco aqui, mandando um áudio para nós aqui. Aí da Fazenda Santa Isabel. Abraço o Alaor também tá ligado aí, pediu aí, toca uma música Vaneira Grossa aí, ô Vaneira Grossa, vem Vaneira Grossa aí, depois tu procura aí, um abraço Alaor, tá ligado aí. Aí da Fazenda Santa Isabel, mandaram um áudio pra nós aí, bom dia.
2: Bom dia, Chico, aqui é a Gladys da Fazenda Santa Isabel. Eu mando um alô aí, a minha casa hoje tá cheia. Tem visita de Santa Maria, de Cachoeira. O Írio Velho hoje vai ter que comandar aquela churrasqueira ali. Tá cheio da galera de visita. E falta os que vão vir ainda. Aniversário da Taila. Manda um abraço pra ela também. Obrigado, meu amigo Chico. Um bom domingo pra ti.
0: Valeu, Gladys. Parabéns, Taila. Então dá um jeito aí, o Írio. Vamos dar um jeito. Se faltar espeto, vai pras taquareiras aí, né? Faz umas de taquara, né? 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Dá um espeto de primeira qualidade, né? Abraço, meu amigo Írio. Vai ter que ir pra taquareira buscar mais espeto, que aumentou a gente aí. Bom dia, bom dia. Estamos tomando mate, escutando a integração. Bom domingo, dona Vale Fraz, o Rodolfo, lá na Várzea do Agudo. Bom dia, toca aí Grito de Liberdade. Estamos ouvindo. O ex-vereador Nelson Trindade. Alô, Trindade. Alô, Nelsinho. Grande abraço pra ti, pra tua família. Ali o povo da parte alta da cidade. Um abraço pra ti, sucesso. O ex-vereador Nelson Trindade. É o homem da construção também, né? Ari Luca tá conosco. Alô, Ari Luca. Bruno Oliveira pediu aí Voarei com os atuais. Tio Ari tá ali, ó. Previsão do tempo, tio Ari. Vamos lá, Ari Luca.
3: Bom dia, Francisco. Bom dia, ouvintes. Bom dia, Luiz Fernando. Previsão do tempo hoje para domingo, então o tempo é nublado, com pancadas de chuva a qualquer hora do dia. Então pancadas de chuva, principalmente de meio-dia para tarde, mas pode vir antes algumas pancadas. São pancadas isoladas de chuva. Mínima de 15 graus para amanhã e a máxima chegando a 21, 22 graus hoje na parte da tarde. Para amanhã, segunda-feira, também pancadas de chuva, que aí pode ser mais forte, né? São as pancadas de chuva, uma mínima de 14 e uma máxima de 22 graus para segunda-feira. E para terça-feira, o tempo é chuvoso, mínima de 13 e uma máxima de 19, com bastante chuva para terça-feira. A partir de quarta-feira, o tempo já é mais nublado, pode ocorrer alguma chuva ainda, mas na parte da tarde o tempo melhora. Então, a partir de quinta-feira, o tempo está bom, pelos dados que nós temos hoje. Temos uma previsão de 30 a 100 milímetros de chuva para os próximos dias, pelo menos até quarta-feira. De 30 a 100 milímetros de chuva. Um excelente domingo a todos. Tenham todos um bom dia.
0: Valeu, valeu, Ari Luca, grande abraço. Bruno Oliveira, Santa Maria. Bom dia, Chico Carlos. Alô, Carlinhos, Várzea do Agudo, né? Ligado, pai do Juliano. Ontem eu entrevistei o Juliano lá no estande do Sicredi em Agudo. O Carlinhos é bolonista, faz um melado de qualidade, faz uma rapadura boa, né? Maravilha, lá na Várzea do Agudo, e é um baita jogador de bolão também, né? Bom dia, meu amigo, então, Carlinhos, lá na Várzea do Agudo. Também ligado, meu amigo Charles Beck, também, lá no Agudo. Alô, Charles, um abração pra ti.

8h20. Pra cantar, vem os atuais, voarei, né? Isso, pra minha amiga Bruna de Vila em Santa Maria, tá ligado aí? Cantando eles, os reis do baile que tiveram em Agudo, hein? Que showzaço lá no município de Agudo, na Folks Fest.

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Hoje em Agudo tem o maior arroz de leite do Brasil. A integração vai estar lá a partir da 1 hora da tarde. 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O Rei Arthur vai estar lá também, né? O Rei Arthur. E hoje tem para encerrar a banda Chopão, né? Para encerrar com chave de ouro hoje, lá no Lonão de Shows, a banda Chopão animando hoje em Agudo, então, para fechar a 35ª edição da Expo Volks.

0: Olha aí, são 8 horas e 26, minuto 8h26, Itabira, essa equipe já está se deslocando até Vale Vênito, Marcelo Rodrigues, Norto Ávila e Rafael Silveira Rosa para acompanhar a abertura hoje, a largada do Festival de Inverno e a Semana Cultural Italiana, povo de Vale Vênito, imagina, já estão se preparando dias e dias, alimentação, a parte cultural, a parte artística e também a parte religiosa. Vamos então aí, nosso intervalo comercial, daqui a pouquinho tem Gritos de Liberdade. Essa música vai pro amigo Nelsinho Trindade.
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0: 8:32 dado recado nesse intervalo para a integração. 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Alô, tio Nena! Ô, tio Nena, abração pra ti, eu, Nena, Valéria, toda a equipe aí da padaria. Bom dia, meu amigo Nestor Miller, que tá lá girando em agudo. Bom dia lá do Porto Alves, né? Lá do Alto da Glória. Bom dia, Chico, ligado aqui na integração em Porto Alves. Todos convidados para ajudar a degustar o maior arroz de leite do Brasil, né? Na Volksfest. A partir das 14 horas, vou ajudar a servir, tá bom? Então capricha no meu potezinho, tá bom, né? Capricha no meu aí, bem, vai bem recheado. Grande Nestor Miller, abração pra ti. Ele trabalha na empresa Dicoff, ele trabalha lá. Na empresa Dicoff. Olha aí, temos aí o nosso amigo Joceli Antônio Azevedo, lá da Vila Seolim. Também tá conosco, o amigo Joceli, é, mandou um áudio pra nós, ele, Luiz Fernando. O homem não para, o homem tá ligado lá, no, lá na Vila Seolim, São João do Polês, né? Alô, Joceli, bom dia!
1: Bom dia, Chico. Bom dia, meu amigo Francisco Brosa. Aqui é o Joceli Antônio de Azevedo da Vila Seolim, São João do Polês. Estamos na escuta do programa sempre, sempre, meu amigo, neste domingo. Manda uma música pra nós aí, do Teixeirinha, Querência Amada. Manda, que estamos na escuta do programa tomando chimarrão. Tá bom? Feliz domingo. Tá bom? Abração.
0: Valeu, valeu, Joceli. Um abração pra ti, pra tua família, pessoal daí da Vila Seolim. Sérgio Carvalho, bom dia. Toca pra mim aí os mateadores. Né? Um ótimo domingo a todos aí da integração. Valeu, Serginho. Um abraço pra ti aí no interior. Grande Sérgio Carvalho. Vamos de música aí? Gritos de Liberdade. Vem pra cantar na manhã aí. São 8:34.

Gritos de Liberdade, 8 horas e 38. 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

0: 8h39, temos aí, né, a Elizabeth tá conosco, mandou, temos três participações. A Elizabeth tá conosco, mandou mensagem aqui, mandou seu recado, seu áudio. Vamos aí então, né?
1: Bom dia.
0: Bom dia.
1: Pra nós aí, porca véia, sentado sobre os arrelhos. Estamos aqui na escuta, Paraíso do Sul, Vila Nova. Obrigado, um bom fim de semana.
0: Valeu, Bete. Valeu, Paraíso. Emídio Castro Agudo também tá conosco. Alô, tio Emídio.
2: Bom dia, Chico.
0: Opa.
2: Tudo bom? Queria pedir uma música pra ti, se for possível, dos atuais, Senhorita. Valeu, um bom fim de semana, uma boa Volksfest pra nós todos.
0: Valeu, tio Emílio. Olha a festa de São Judas Tadeu. Bom dia, Andréia Moreira, que é festeira. Bom dia, o Cailan Dias, que é o capitão do mastro. Hoje aí na Sanga Funda, hein? No interior de Formigueiro, quem chega nas pontezinhas ali, né? Quem vai daqui pra lá, esquerda. Quem vem de lá pra cá, direita. É, hoje, dia 26, domingo, às 10h30, missa festiva. Ao meio-dia, almoço com churrasco, salada de maionese, arroz branco, risoto com salada de repolho, cucas, pão. E após o almoço, tem várias e várias rodadas de bingo. E para encerrar a festa, vai ter reunião dançante. Bom dia, minha amiga Andréia. Bom dia, comunidade da festa de São Judas Tadeu, neste final de semana. Mas temos a Clessy Bender, também está conosco. Alô, tia Clessa! Clessy Bender, lá de Formigueiro, tá aqui participando. A levantou feliz da vida, tia Clessa, bom dia.
3: Bom dia, Chico. Opa. Bom dia a todo mundo que está nos ouvindo, né? Que maravilha, um domingo com a cara meia feia, mas nós temos a cara bonita, né, Chico? Então, Chico, agradecendo aí o pessoal que esteve presente lá até ontem à noite no São Judas. Sanga Funda ou Lagoão ali, como queiram. A denominação correta eu não sei, mas acho que é Lagoão, eu acho. Ah, muito boa festa, animada, muita gente colaborando, né? E a pai lá trabalhando, que coisa boa. Quem quiser, hoje ainda às 10h30 teremos a missa, né, Chico? E depois tem almoço, tem que encomendar o seu churrasquinho lá, eles assam, tem porções de risoto, porções de maionese, e depois do almoço segue o nosso sorteio de prêmios, né, Chico? Bastante premiação para hoje, vai ter ainda leitão hoje, dinheiro, vai ter um frango lá de uns 6 a 8 quilos, eu acho que até um peru, Chico, pelo tamanho do frango que eu vi lá. Então isso aí tudo tem prêmios hoje, muita premiação boa lá, São Judas, festa de São Judas ali no Lagoão. Tá, pessoal? Vamos lá, a PAI vai ganhar 5% do lucro da festa, a equipe da PAI está lá trabalhando firme, outros voluntários também que não são da diretoria da PAI estão firmemente junto lá com nós ajudando. Um grande abraço e um bom domingo a todos!
0: Valeu, valeu, Clessy Bender, grande abraço, bom dia pra ti também, sintonizado aqui na integração. Vamos com a Vanilla Grossa, hein? É o Porca Véia que canta? Os Monarcas, isso, Os Monarcas, e pro amigo Alaor, tá ligado aí? Bom dia!

8h46. Tivemos aí, né? A Vaneira Grossa com os Monarcas cantando aqui no programa. Abraço, amigo Cristian Eduardo Gomes, lá em Agudo, na Carancho Soluções Agrícola, né? 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Um bom dia, meu amigo Rubens Dotto, lá em Vale Vênito, vereador Rubens Dotto, né, te preparando aquele terninho bonito, aquela gravata, para ir lá no Festival do Inverno. Dona Inês, prepara um café para ele, dona Inês, lá em Vale Vênito, Rubens Dotto, bom dia. Bom dia pro meu amigo Hélio Medeiros da Silva, dona Marli. É, que fazem parte também da Igreja São Paulo. Minha amiga Vera Spati, que é a presidente. Bom dia, Ana Tesle. A Sandra Brasil também faz parte daquela parte da igreja. Igreja São Paulo, que tem a festa do Padroeiro São Paulo, dia 2 de agosto, dia 30 de julho, 19 horas. Dia 30, agora, portanto, é na quinta-feira. Terço das Rosas, na Capela São Paulo. Dia 31, missa às 19 horas. Aprender a escutar, Capela São Paulo também. Dia 1º de agosto, sábado, missa às 19 horas. A fé que ama e cuida da vida, Igreja Matriz. E dia 2, portanto, domingo às 10 horas, missa festiva na Capela São Paulo. E ao meio-dia, almoço no Salão da Comunidade. Também entrega de almoço para quem deseja levar para casa a partir das 11h30. E à tarde tem sorteio da ação entre amigos e apresentação do grupo de danças Feliz Idade. É na Comunidade São Paulo, festa do nosso padroeiro.

8h48. 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

0: Parceiro. Que música bonita, hein?
1: Vamos com a música dos atuais, hein? Seu Emílio Castro pediu, tá ligado em agudo. Um abração, Emílio. Bom dia pra mim, povo da região. É, procura os atuais pra nós aí. E tem baile do Portal Gaúcho. É, baile com Portal Gaúcho. Dia 7 de agosto, sexta-feira, lá no CTG Coxilha Verde, Formigueiro. Início 23h30, traje pilcha. Todo mundo convidado, portanto, baile com Portal Gaúcho, dia 7 de agosto, lá no CTG Coxilha Verde. Chegando os reis do baile, os atuais.

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São 8:58, 8:52, 8, faltando 2 minutos para as 9 horas, o tempo se mantém nublado. É, por aqui não choveu ainda, não caiu nenhum pingo de chuva, né? Se mantém hoje assim, né? Durante o dia, quem sabe, para os eventos acontecer sem a chuva. Temos o arroz de leite lá em Agudo hoje, né? Ah, o maior arroz de leite do Brasil, né? Lá no bem ao lado, pertinho da prefeitura, né? O local está coberto para a realização deste evento. Continua o passeio gratuito da Roda Gigante e ontem à tarde era uma multidão de gente após o desfile. Estamos aqui para Comeg Peças Agrícolas, para Bolzan, Material de Construção, Padaria do Nena, Casa Vitória do Amigão Batista e Cotricel. Um abraço pessoal do Grupo de Danças, olha aí, ó, Grupo de Dança Jungenfreund de Restinga Seca. Vai ter grande jantar baile, é da cuca e da linguiça. Olha aí, dia 1º de agosto, sábado que vem, no Salão da Comunidade Evangélica, o musical Som Livre vai animar o grande baile.

todo o grupo de danças da comunidade evangélica. O valor de ingresso, R$50. E aí, na hora, 55 é à vontade, hein? Cuca e linguiça, jantar, baile. Depois tem o baile, o pessoal dançar polonese. É, tem até a polonese, cara. Vai ter polonese pro pessoal dançar. O grupo de danças vai estar vendendo e comercializando produtos coloniais durante a semana. Dia 30, olha aí, dia 30, quinta-feira, tem venda de pão de mandioca por apenas R$2. E dia 30 também, pão de milho, R$12, pão de amendoim, R$30, dia 31, sexta-feira, cuca de farofa, R$25, e cuca recheada por R$30. 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

Beto vai estar presente, o Beto Erot vai estar, sim, né, Beto? Ele e a esposa ajudando, dançando. Abraço ao amigo Ademar Proknoff, que essa semana esteve de aniversário. Abraço, Ademar, para Dulce. Um abraço para vocês, meu amigo Ademar, bolonista, nosso amigo lá de São Miguel. Parabéns pro seu aniversário, Ademar. Abraço à comunidade de Restinga, da região ligada na integração. Hoje tem o Festival de Inverno, começando em Vale Vento. Nossa equipe já está por lá, daqui a pouco tem informações. Agora são 8, 9 horas com mais 2 minutos.

ali, 9 horas com mais 3, 9 e 3. 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

9 horas com mais 5 minutos, 9:05. Prepara pra nós aí o Chiru Missioneiro cantando Casal de Louco, né? Ah, Chiru Missioneiro. É uma música nova dele agora, Casal de Louco, com Chiru Missioneiro. Um abração aos amigos que estão ligados nesta manhã. Nosso bom dia ao meu amigo Gilberto Londro, patrão do CTG Estância do Mirim. Um abraço, meu amigo Gilberto. Bom dia, meu amigo Boca, o Boquinha. Alô, Henrique Salazar. Bom dia também ao amigo Ademar Salazar, o Parafuso. Dona Agnes Castol de Souza, mano, ligado aí na Vitraçaria Souza. Cantando ele, Chiru Missioneiro.

0: Shinobi Senhoreiro cantando. Ah, não. O homem canta bem também. 9 horas com mais 8, 9 e 8. Bom dia para Cotricel, um abraço pro presidente José Paulo Salerno, um abraço também aí ao gerente da unidade Restinga, meu amigo Marcelo Tomasi, bom dia também aí para o gerente do mercado agropecuário, amigo Sapo, né, o Darlon Vargas, e o mercado agropecuário da Cotricel, o amigo encontra ferramentas, o pessoal quer uma roçadeira, né, da marca Steel, quer uma motosserra também da marca 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
0: Vamos falar do futebol também, né? Dupla Grenal está em passos largos, né? Para ver quem desce primeiro para o degrau de baixo, né? Ontem tivemos aí 3 jogos do Campeonato Brasileiro, o Inter jogando lá no Paraná contra o Atlético do Paraná, perdeu por 2-0. O Vasco jogando em casa empatou com o time do Mirassol 1-1. E o time do Santos jogando na Vila Belmiro também empatou 2-2 com o Chapecoense. E o Grêmio joga hoje às 18h30 da noite na Arena contra a equipe do Fluminense do Rio de Janeiro, precisando pontuar mais do que nunca para sair dessa situação que não é das melhores aí para a dupla Grenal, né? Que além de dívidas, o time também não consegue reagir dentro de campo. 9 horas com 10, canta a música do Renan Júnior, É Preciso Amar, né? Abraço, Sidney Vargas, bom dia!

Aí, Renan Júnior cantando 9:14 aqui, Rádio Integração 98.5 FM. Vamos dizer então, daqui a pouco mais abre oficialmente a 41ª edição do Festival Internacional de Inverno da UFSM e também a Semana Cultural Italiana de Vari Evento, que vai ter uma semana de eventos, né, com jantares, recitais e, além disso, finalizando no próximo domingo lá em Vale Verde, que é a interação dando total cobertura. 9:14.

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aí, são 9 horas com mais 20 minutos, 9:20. No próximo domingo tem o torneio Interseleções de Futsal, troféu Erni Rode-Rode, sendo disputado em Restinga Seca, no Ginásio de Esportes. A integração vai dar cobertura também este evento no próximo domingo, aqui em Restinga Seca. Domingo que vem também temos o evento lá de Formigueiro, né? Que é a festa, a 11ª festa do agricultor, do motorista e do pecuarista, que começa dia 30 de julho, 31 de julho, 1º e 2 de agosto, lá na Igreja São João Batista, no município formigueirense. Olha, a festa da Igreja São Paulo é dia 2 de agosto, mas começa dia 30, 31, dia 1º e dia 2 de agosto, a missa festiva na Capela São Paulo e ao meio-dia almoço no Salão da Comunidade. Estão sendo vendidos, comercializados doces, rapadura, docinho, bolos, por parte da Comunidade de São Paulo. Abraço a presidente Vera Spatti e a todos que fazem parte aí da comunidade. Um convite é da Madeireira Boa Vista, seu Ivo Medeiros, o Flávio Nandi e também Moinho e Descascador Medeiros do Hélio e Produtos Coloniais, aquela farinha de milho maravilhosa, amarelinha, a melhor que tem, somente ali com o seu Hélio Medeiros e a dona Marli também. 9:22 esta manhã, prepara os bateadores aí que o seu pedir os bateadores aqui no programa, né? Isto! Um abração aí pros amigos, daqui a pouco mais, diretamente de Vale Verito. Vamos aqui dizendo que pedir os bateadores. O meu amigo Sérgio Carvalho. Ah, tio Sérgio, um abração pro amigo também. Lisandro Simão Batista, tá bem ligado, hein? Bom dia! Vamos cantar? Um abraço pro amigo Nelson Rada, tia Iara, em São Miguel. Bom dia, amigo Olavo Paul, lá na Várzea do Meio. O André Radatz. Alô, Xiruca! Xiruca, nos encontramos lá em Agudo ontem. O Xiruca tava lá na Fox Fest. Vem pra cantar, são 9:22, os bateadores.

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1: Olha aí, são 9:26, 9:26, daqui a pouco nossa equipe vai estar lá em Vale Vento, né? Falando diretamente de lá, e à tarde vamos estar também em Agudo, acompanhando, o tempo vai deixar, tá bem coberto lá em Agudo, né? Tem um baita de um tambor grande para fazer o arroz de leite, não é uma panelinha pequena, né? É uma panela enorme, né? Com guincho, tudo para conseguir girar ela, o arroz de leite. Tá tudo preparado, mas tem o remate de aniversário dos 47 anos do Santa Rita, hein? E agora, pessoal, é agora terça-feira, dia 28 de julho, às 14 horas, 500 vezes, lá no Parque de Exposições São Sepe. Abraço, o Renato Mota, o Thiago Mota, a equipe toda lá do Santa Rita Remates. Alô, povo de Vale Vento! Vai estar lá hoje todo o pessoal trabalhando, né? Se organizando, ajudando a servir aquele almoço caprichado, aquele risoto, lá em Vale Vento, né? Olha uma música italiana aí, ó. Olha aí, ó. Vale Veneto!

9:30, 9:30. Daqui a pouco eles vêm aí, firme e forte de Vale Vento. Rafael, Marcelo, Norton Ávila estão lá já preparando todo o equipamento para entrar definitivo desde Vale Vento. É festival internacional de inverno e a Semana Cultural Italiana, 41ª edição, que acontece lá no Vale. Alô, povo do Vale Vento! Como é que tá, Silveira Martins? Bom dia, povo silveirense. Hoje tem agudo, tem uma banda Chopão, tem café colonial também da padaria, que delícia! Olha aí, começou ontem, hein? Ontem tinha café colonial da 11 da manhã até as 22 horas e hoje também tem, hein? Às 11 horas abre o café colonial e vai até às 19 horas lá junto ao Volksgarten, né? Café Colonial, da padaria, que delícia. Alô, dona Fábio!

Vamos embora? 9:32. Bota aí a banda Continental, Marcha Sem Fim. Botar uma bandinha pro povo de Agudo e da região aí, Marcha Sem Fim, com a banda Continental, para ir embora e desejar a todos aí um bom domingo. Fique aí com a integração, daqui a pouco mais de Vale Vênito. Depois à tarde teremos lá em Agudo. Vamos lá acompanhar, né? Aquele arroz de leite, né? Já tá lá o chefe, né? Prontinho, com capzinho na cabeça para fazer o arroz de leite. Ontem estava lá a empresa Dico também, a Vanessa. E para encerrar então, 9:32, valeu Luiz Fernando Machado na parte de áudio. Bom domingo a todos aí.

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1: Nova sobretaxa dos Estados Unidos impõe desafio ao agronegócio gaúcho.
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1: Uma decisão tomada pelo governo dos Estados Unidos acende o sinal de alerta para a economia e o agronegócio do Rio Grande do Sul. Desde o dia 22 de julho, está em vigor uma sobretaxa de 25% sobre diversas exportações brasileiras para aquele país. A medida foi oficializada com base em leis de proteção comercial do país norte-americano. E o impacto para o Rio Grande do Sul é proporcionalmente muito maior do que o da média nacional. É o que aponta uma nota técnica divulgada pela Farsul. Enquanto no Brasil a sobretaxa atinge 38% das exportações destinadas aos Estados Unidos, no Rio Grande do Sul esse índice dispara para 79%, o que representa cerca de US$1,3 bilhões. No agronegócio, a disparidade se repete. Enquanto a média do país afetada é de quase 33%, no Rio Grande do Sul chega a 70,4%. Os cálculos da Farsul, baseados nas exportações do ano passado, mostram que o impacto tarifário potencial pode chegar a US$325 milhões para o total das vendas gaúchas e US$135 milhões só no setor agropecuário. No topo da lista de produtos mais ameaçados estão o fumo não manufaturado, a madeira serrada de pinos, os calçados de couro e o sebo bovino. Para se ter uma ideia da concentração, apenas esses 5 produtos respondem por 64% de toda a exportação do agronegócio gaúcho à nova taxação americana. Apesar do cenário de alerta, houve um alívio parcial de última hora. Na lista final divulgada pelos Estados Unidos, alguns produtos conseguiram ficar de fora da sobretaxa. Entre eles, couros bovinos, mel orgânico, café solúvel e ferro guza. Essa ampliação das exceções reduziu um pouco o estrago inicial, que era de 81% para o estado. A Farsul ressalta, no entanto, que o valor taxado não significa prejuízo automático na mesma proporção. O mercado agora deve reagir, seja com corte de margens de lucro, renegociação de preços ou busca por novos mercados internacionais. Produtores e exportadores gaúchos seguem em monitoramento constante a partir desta semana para avaliar os reflexos direto nos contratos e na competitividade dos produtos do estado. O Fundesa, Fundo de Desenvolvimento e Defesa Sanitária Animal, informou o adiamento do início da arrecadação de taxas sobre a existência de animais, que estava programado para começar. O motivo do adiamento foram instabilidades técnicas identificadas no novo sistema de emissão de boletos. O problema impede, neste momento, a cobrança segura e eficiente junto aos contribuintes que fizeram a declaração anual de rebanho. De acordo com o Fundesa, a equipe técnica do fundo e os responsáveis pelo processamento dos dados da Secretaria da Agricultura estão trabalhando em regime de prioridade máxima para corrigir as falhas e garantir a total funcionalidade do sistema. Até agora, não há uma nova data definida para o início da cobrança. O órgão reforça que assim que a situação for normalizada, o novo cronograma será divulgado amplamente através dos canais oficiais do Fundesa e das entidades parceiras do setor agropecuário.
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1: Nos dias 30 e 31 de julho, o município de Vacaria vai sediar um encontro de bovinocultura de corte, promovido pelo Senar. O evento é voltado para produtores e trabalhadores rurais que buscam mais profissionalização, adoção de novas tecnologias e uma gestão eficiente baseada em dados para a pecuária de corte. Durante o encontro, os participantes terão acesso a palestras de transferência de conhecimento, além de informações sobre os programas de capacitação e assistência técnica e gerencial do Senar. Quer saber mais detalhes, conferir a programação completa e garantir a sua vaga? É só acessar o site oficial do Senar e clicar na aba de eventos. Termina aqui mais uma edição do programa Sistema Farsul em Campo. Até a semana que vem.
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6: 9 horas e 39 minutos.
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2: 9:52. Confira a temperatura.
3: Na rua Augusto Rossi, a temperatura é de 18 graus centígrados.
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1: Olá, ouvintes, muito bom dia, são 10 horas, 1 minuto, 10 e 1, você está com a Rádio Integração de Restinga Seca, aqui pelos 98,5 FM, e nós passamos a falar neste momento diretamente de Vale Vêneto, município de São João do Polesne, distrito turístico de São João do Polesne, que recebe a partir de hoje, domingo 26 de julho, até o próximo domingo, dia 2 de agosto, a 41ª Semana Cultural Italiana e o 41º Festival Internacional do Inverno. Eventos que são unidos, dois eventos em um só, que a partir de hoje movimentam Vale Vêneto, movimentam a nossa quarta colônia e toda a nossa região. E a Rádio Integração que acompanha há 41 anos, desde a primeira edição até esta que é a 41ª, a integração está presente, a Rádio Integração, procurando levar sempre, de todas as formas, em todos os momentos, em todos os eventos que são realizados em nossa região, e este em especial, que a integração acompanha desde a sua primeira edição. Aqui estamos acompanhados dos colegas Norton Ávila e também do Marcelo Rodrigues. Nos trabalhos de áudio, contamos com a presença do Luiz Fernando Machado, e com a direção de Wilson Carlos Cirolini, nosso diretor Wilson, que também nos acompanha e foi quem iniciou também sempre essa presença aqui da Rádio Integração, marcando presença sempre, desde o primeiro domingo até o último domingo, durante toda a semana, a Rádio Integração procurando levar as informações, as transmissões, tanto na missa de abertura quanto a missa de encerramento, o tradicional encontro de corais que é realizado e assim movimenta também o último dia da programação aqui em Vale Vêneto, o qual teremos no próximo domingo, dia 2, esse grande encontro de corais que vai reunir 13 entidades no próximo domingo, dia 2, e hoje em especial teremos todos aqueles alunos que formam também a Orquestra Sinfônica da Universidade Federal de Santa Maria, regidos pelo professor Cláudio Esteves, maestro da orquestra, que fará também essa participação na abertura. É o que teremos com a apresentação então de todos os membros da Orquestra Sinfônica de Santa Maria, que já estão presentes aqui ocupando boa parte do altar e boa parte também da frente aqui ao altar. Foram retirados aqui as fileiras, a primeira fileira de bancos aqui dos assentos da igreja, para que as pessoas tivessem também uma melhor visibilidade e também tivesse essa tranquilidade de assistir, assim como os alunos terem também toda essa tranquilidade em apresentar e fazer certamente aqui um belo espetáculo. Já vamos acionar o colega Norton Ávila para também movimentar aqui a reportagem, ouvir as participações, ouvir aqui os que estão prestigiando e participando deste ato de abertura. A gente observa aqui também a presença da prefeita Jaqueline Milanese, do ex-prefeito Matione Sônico e outras tantas lideranças e pessoas que são envolvidas da organização, moradores aqui de Vale Vêneto, moradores de São João do Polesne, que sempre se empenham ao longo de toda essa semana e muito antes, inclusive, já há mais de 2 meses, em toda essa preparação e organização que é realizada também aqui para se ter esta que é a 41ª Semana Cultural Italiana. Também já estamos com Tomás Bortoluzzi, desde sempre aqui, desde cedo, acompanhando e movimentando-se aqui para resolver qualquer detalhe, para que tudo saia dentro daquilo que foi planejado e organizado. E assim, desta forma, estamos iniciando o nosso trabalho de cobertura da 41ª Semana Cultural Italiana e o Festival Internacional do Inverno. Norton Ávila, Marcelo Rodrigues conosco. Norton já vai fazer a sua saudação e seu bom dia nesta manhã, Norton.
2: Bom dia, Rafael. Bom dia a todos os ouvintes da Rádio Integração. Já iniciando, então, esse primeiro dia, né, e já a casa cheia. E como você frisava anteriormente, já conosco, a prefeita de São João do Polesne, Jaqueline Milanese, também traz o bom dia aqui aos ouvintes da Rádio Integração. Iniciando essa semana que será cheia de atrações, novidades.

0: Reuniões, a gastronomia, a religiosidade e a música em evidência aqui em Vale Vêneto. Bom dia, prefeita.
1: Bom dia, Norto. Bom dia a todos que nos ouvem pela Rádio Integração. Mais uma semanada, né? De muita coisa boa, né? Eu acho que é a reunião de tudo que é bom. Música, comida, alegria. Então, com certeza, tudo preparado com muito carinho, né? Há muitos dias por essa comunidade, pelas pessoas que fazem isso acontecer. E para mim é uma grande alegria, né? Reitero isso, poder fazer parte disso agora, estar à frente do município, que tem tanta história bonita para contar, né? Que tem tantas boas referências, bons exemplos. Né? E a Semana Cultural Italiana, junto com o Festival Internacional do Inverno, fala sobre isso, sobre parcerias que dão certo, sobre o dar as mãos, sobre trabalhar juntos. Né? É realmente viver um geoparque. Né? O que nós fizemos aqui essa semana é viver o que é a realidade do geoparque. É a soma de forças das pessoas fazendo as coisas acontecerem. Então, tenho certeza que será mais uma grande semana. São Pedro que faça parte dele também, porque aqui todos fizeram, né? E vai ser tudo muito bonito.
0: Prefeito, esse trabalho da comunidade, do poder público municipal também, e melhorar, embelezar ainda mais. Tivemos aí oficinas de paisagismo, pergolada, parte das flores aqui, o asfalto quase concluído, tem ali 700 metros sem asfalto, ainda estrada de chão, mas está tudo pronto aí, o trabalho da união do poder público e a comunidade também fundamental para o evento.
1: Exatamente, né, Norton? Eu sou comunidade. Eu digo que eu estou prefeita, mas eu sou comunidade. E hoje eu sou representante das pessoas, né? E nada mais justo que eu representar e atender aos anseios da comunidade. Então hoje o que a gente faz é justamente reforçar isso. Aonde o público entra, aonde o poder público entra, onde a gestão pública entra, para reforçar e validar o trabalho que é feito pelas comunidades, né? Pelas pessoas que aqui moram. Então esses embelezamentos eles vão ser constantes, né? Eu digo, a cada ano quem vier para o município de São João do Polês vai perceber isso, porque isso é um compromisso nosso enquanto gestão de reforçar o que está posto aqui, de trazer melhorias do que está posto aqui, né? Então essas oficinas que aconteceram aqui, elas são mais um somar de forças que eu falava antes, né? Você aproveitar tudo que você tem à disposição, estreitar essas relações e as coisas acontecerem aqui. E o asfalto, a gente fica feliz que agora vamos concluir essa, mas já estamos com projetos, agora para iniciar no mês de agosto, novas pavimentações asfálticas. Então, mais coisa vai estar acontecendo. É cada ano com a ideia de diminuir menos estrada de chão e trazer mais infraestrutura, segurança, para que todos que venham até aqui e venham. Que sejam sempre muito bem-vindos ao nosso município, à nossa quarta colônia, porque isso que acontece aqui em Norton, ele traz justamente esses valores todos que são importantes, que o visitante busca, que o visitante quer conhecer, né? E cabe a nós nos colocarmos na vitrine para que o visitante chegue até nós, experiencie e viva essa festa, que ela tem aquela cara de feito de nós para nós mesmos, por causa da qualidade, do amor e tal, mas ela é feita para o mundo hoje.
0: Certo. Obrigado, prefeito. A gente volta a conversar. Semana intensa e a Rádio Integração também acompanhando.
1: Eu que agradeço você estar aqui conosco e, exatamente, teremos muitos bons momentos juntos essa semana.
0: Certo. Prefeita de São João do Polesne, Jaqueline Milanese. E a gente aproveita, Rafael, rapidinho aqui conversar com o Tomás Bortolo. Só dá um bom dia aos ouvintes, Tomás. Bom dia.
2: Bom giorno a tutti. A coisa da corrida hoje. Põe de conversa com mais calma, né? Tá? Já vamos começar, tá bem?
0: Tá certo, esse é o Tomás Bortoluzzi, então, já iniciando então, Rafael Vintes, neste momento, a prefeita também convidada a comparecer junto ali às autoridades para dar início então, neste momento, à solenidade de abertura da 41ª Semana Cultural Italiana de Vale Vêneto e também 41º Festival Internacional de Inverno da Universidade Federal de Santa Maria.
3: Quando são 10 horas mais 10 minutos, 10 com 10... Foi sinalizado então ali para o Vicente Bisonin, também para iniciar a sua apresentação. 10 horas mais 10 minutos, 10 com 10. Vamos acompanhar então a abertura a partir de agora aqui em Vale Vêneto, a cerimônia de abertura da 41ª Semana Cultural Italiana e Festival Internacional no Inverno. Através da Rádio Integração que você começa a acompanhar a partir de agora a cerimônia de abertura. Vamos ouvir.
4: A partir de hoje, até o dia 2 de agosto, próximo domingo, nosso vale será abrilhantado de sons através da integração de professores e alunos brasileiros e de outros países. uma comunidade inteira envolvida com a gastronomia italiana e maravilhosos shows. Continuamos a cultivar as tradições italianas que nossos ancestrais trouxeram da Itália. Afeto, amizade, família, fé, música e gastronomia. Especialmente nesse ano, que comemoramos os 140 anos da chegada dos primeiros padres palutinos a esse vale encantado. Chegada a Vale Vêneto. Além das autoridades que em seguida farão uso da palavra, queremos registrar algumas presenças. Além sempre, é claro, da presença importante de cada um, de cada uma que está agora aqui acompanhando esse momento, que é um momento mágico, é um momento de encontro, de reencontro, de celebração. Professor Vilmar João Foleto, representando o prefeito municipal de Restinga Seca, prefeito Norton Soares. Raul Rein, representando deputado federal Giovanni Cherini. Marcos Dalla Rosa, presidente do Comitato Vêneto do Rio Grande do Sul, o CONVERS. Professor José Luiz Egres, coordenador da 8ª Coordenadoria Regional de Educação. Matione Sônigo, chefe de gabinete, representando o secretário de Desenvolvimento Social, Gustavo Saldanha. Outras autoridades que porventura estejam aqui, que não tenham sido nominadas, ou serão, ainda nesse ato, e no decorrer desta semana, que vai receber tantos ilustres convidados nesse vale mágico, nesse vale encantado. Para entrarmos no clima do Festival do Inverno, nesse momento solicitamos a todos o tradicional silêncio para que possamos absorver os acordes que serão emanados aqui na apresentação da Orquestra Sinfônica de Santa Maria, sob a regência do maestro Cláudio Esteves, que vai apresentar o que aqui será mostrado, primeiramente pela Orquestra Sinfônica de Santa Maria. Maestro Cláudio Esteves, por favor.
5: Olá, muito bom dia. É um prazer para a gente, uma felicidade estarmos aqui. Nós estamos preparando para vocês algumas peças para marcar esse momento, esse retorno da orquestra. E a primeira que vamos apresentar seria a abertura da Ópera Guarani, de Carlos Gomes, que tem uma ligação importante com a Itália também. Então, com vocês, a abertura Guarani, do Carlos Gomes.

0: É a integração do Restinga Seca, direto
1: Se
0: de Vale Vêneto.
1: terminasse aqui, já teria valido a pena, na verdade. Mas tem muito mais. Está recém começando. Convidamos o senhor Tomás Bortoluzzi, coordenador da 41ª Semana Cultural Italiana de Vale Vêneto, para fazer uso da palavra.
2: Buongiorno a tutti, benvenuti a Vale Veneto. Cumprimentando nossa prefeita de São João do Polese, Jaqueline Milanese, cumprimento a todas as autoridades e os demais convidados. Chegamos ao 41º Festival da Universidade Federal de Santa Maria e à 41ª Semana Italiana de Vale Veneto. O nosso idealizador, Padre Clementino Marcuso, ele sonhava em trazer a universidade para a quarta colônia e trouxe, juntamente com a professora Alzira. Mas isto foi lá em 1985, há 41 anos atrás. Pois naquele ano aconteciam algumas coisas no mundo. Foi um marco, em 85, foi um marco global das transições políticas, os avanços tecnológicos e a efervescência cultural. O cenário internacional iniciou-se lá em 85 com a abertura soviética. Em 1985, uma expedição encontrou os destroços do navio Titanic a mais de 3 quilômetros de profundidade no Oceano Atlântico. E o padre Clementino Marcuso pensando em trazer a universidade junto para a quarta colônia. No Brasil, destacou-se nesse ano o fim da ditadura militar e da redemocratização. Foi aprovada nessa época, em 85, a Emenda Constitucional 25, que garantiu o direito de voto aos analfabetos e retomou as eleições diretas para prefeitos das capitais. E o nosso padre Clementino continuava com o seu sonho. Em 85, Tancredo Neves foi eleito o primeiro presidente civil após o regime militar e faleceu em abril. Em 85, a Rede Globo estreou com a famosa novela Roque Santeiro. Quem lembra que tinha aquele que fazia um chocalhozinho assim, né? Muita gente nem era nascida. Que havia sido censurada em 75 e se tornou um dos maiores fenômenos da televisão. Na questão cultural, em 85, a primeira edição do Festival do Rock in Rio, trazendo atrações internacionais. E o padre Clementino continuava pensando na nossa Semana Cultural e o nosso Festival de Inverno. Roberto Carlos, o rei Roberto Carlos, né? Ele lançou em 85 três músicas: Parei na Contramão, É Proibido Fumar e o Calhambeque. E aqui no Rio Grande do Sul, nós tínhamos o nosso rei do disco, Teixeirinha, que lançou um álbum, Amor aos Passarinhos. O padre Clementino continuava sonhando com o festival aqui em Vale Vêneto. Neste ano, em 85, faleceu o venerável diácono João Luiz Possobon. E em 85, o padre Marcuso com o festival de inverno que ele queria trazer para Vale Vêneto e a Semana Cultural Italiana. Me conta o seu Nery Bortoluzzi, desde o primeiro festival, está sempre trabalhando conosco, que no primeiro jantar nós tínhamos apenas uma mesa com 150 pessoas e hoje cada jantar 1.500 pessoas. Aumentou um pouquinho, né? Em 41, há 41 anos atrás, né, o festival e a Semana Cultural Italiana, nesses 41 anos, ininterruptamente, mesmo com os intempéries climáticos. Muitos estiveram trabalhando, dedicando-se para que esses dois grandes eventos acontecessem. Alguns já não estão mais aqui nesse plano, mas nos deixaram um legado, suas histórias escritas. Lembro muito bem do nosso saudoso Luiz Piveta, sempre dizendo: este ano vai ser melhor que os outros. E sempre foi. Eu acabo me emocionando. Um dia, um início muito tímido no coração dos idealizadores, mas que um dia iria crescer. Este ano comemoramos 140 anos da chegada dos primeiros padres palotinos a Vale Vento, como está destacado em nosso folder. E me permitam comentar que o patriarca de Vale Vento, há 140 anos, era meu bisavô, Paolo Bortoluzzi. Eu não o conheci, mas tenho orgulho de ser descendente desse homem, que convenceu a comunidade a reunir o que tinham de finanças para custear a vinda desses dois padres palotinos para Vale Vêneto. Assim podemos dizer que Vale Vêneto é o berço dos palotinos no Brasil. E nós somos palotinos. Vale Vêneto, distrito turístico de São João do Polesa. Uma semana que será mais uma vez encantada pelos sons dos instrumentos e vozes do Festival Internacional de Inverno da Universidade Federal. Em nossa Semana Cultural, o nosso tempero é o amor, o carinho, a dedicação de uma comunidade sempre acolhedora. As notas musicais em nosso vale, o movimento das famílias desde o início do inverno, tudo isso incentivam para uma convivência harmoniosa, abençoada por Nossa Senhora de Lourdes. Convivência de uma semana onde aproximam os professores e alunos, incentivando a educação através da música e as atividades da Semana Cultural, da cultura e da gastronomia. Quero registrar com imensa gratidão os nossos parceiros e patrocinadores que sempre estiveram e estão conosco, porque acreditam em nosso trabalho, valorizando as suas empresas com as marcas e divulgando o nosso evento. Agradecemos também aos nossos trabalhadores, à nossa comunidade toda, a dedicação e o sucesso para mais uma semana cultural e um festival internacional de inverno. In questo giorni, sentitevi tutti italiani, in questo pezzetto d'Italia. Nestes dias, sintam-se todos italianos neste pedacinho da Itália. Vale Vêneto é um pedacinho da Itália no Brasil. Grazie mille.
0: Tomás Bortoluzzi, que é o coordenador da Semana Cultural Italiana, a 41ª Semana Cultural Italiana aqui em Vale Vêneto.
3: Convido agora o professor doutor Diogo Baggio, coordenador do 41º Festival Internacional de Inverno da Universidade Federal de Santa Maria, para fazer uso da palavra.

0: Minhas senhoras e meus senhores, muito bom dia. Se há algo que esses anos de caminhada me ensinaram, é que a arte não floresce no isolamento. É tempo de celebração do que há de mais importante em nossas vidas, a certeza de não estarmos sozinhos. E é por isso que afirmo, em nome de toda a equipe do Festival Internacional de Inverno da UFSM, para cada morador, para cada família da comunidade de Vale Vêneto, nós estamos juntos. Contem hoje e sempre com o nosso melhor. Quem me conhece sabe, os meus alunos principalmente sabem bem disso, que para mim música e gastronomia são inseparáveis. Olha lá eles dando risada. Viu? É verdade. Ambas alimentam a alma. Reúnem pessoas e transformam encontros em memórias afetivas. Esta semana que se inicia é a materialização dessa ideia. Olhando para essa plateia e para esta terra, é impossível não voltar no tempo. Há 20 anos, eu estava sentado exatamente ali, naquele último banco, participando do meu primeiro festival de inverno. Eu era apenas um jovem, cheio de expectativas. Preparado para absorver muita música, desfrutar de uma culinária divina e sem saber que ali começavam amizades que durariam para toda a vida. 2 anos depois, eu embarcava para o intercâmbio na Universidade da Geórgia, nossa parceira há 41 anos. E o motor de tudo isso começou ali, naquele banco, em Vale Vêneto. A minha fala hoje é sobre isso. Sobre esse poder transformador, sobre agir localmente e pensar globalmente. Mas, acima de tudo, nunca esquecer de que somos todos um só. O conhecimento e a arte que ganham o mundo têm raízes profundas, e as nossas raízes estão aqui. Quero expressar minha profunda gratidão a cada instituição, cada colega, parceiro e voluntário que tornou esse momento possível. Agradecimentos especiais à incansável comissão organizadora do Festival Internacional de Inverno da UFSM, meus amigos do Centro de Artes e Letras, ao gabinete da reitoria da UFSM, na pessoa da magnífica reitora professora Marta Daime, aqui presente, à prefeitura de São João do Polesine, na pessoa da excelentíssima senhora prefeita Jaqueline Milanese. A comunidade de Vale Vêneto, representada pelo meu caro amigo Tomás Bortoluzzi, ao apoio da Fapergs, Fundação de Amparo à Pesquisa do Estado do Rio Grande do Sul, da FATEC, Fundação de Apoio à Tecnologia e Ciência, da Facus, Agência e Assessoria de Comunicação Social do CAU, da Pró-Reitoria de Extensão da UFSM, através do edital FIEX 2026, e a todos os que de alguma forma contribuem para a concretização desse sonho anual. Um brinde ao Festival Internacional de Inverno da UFSM, um brinde à nossa Semana Cultural Italiana de Vale Vêneto e que comecem os concertos. Muito obrigado.
1: Obrigado, professor, pela sua fala. Convido agora a magnífica reitora da Universidade Federal de Santa Maria, professora doutora Marta Daime, para fazer uso da palavra.

0: Bom dia, senhoras e senhores. Uma honra estar aqui nesse momento. Gostaria de cumprimentar todas as autoridades que já foram citadas e nominadas nesse protocolo. Mas uma saudação especial ao nosso colega Diogo Baggio, que conduz a organização do Festival de Inverno da UFSM. Em especial também, seu Tomás Bortoluzzi, que organiza a Semana Gastronômica Italiana, a prefeita Jaqueline Milanese, que há um ano atrás, nas nossas falas aqui nesse espaço, nos prometemos que faríamos um festival diferente a partir deste ano. Também dizer que agradecemos muito a Luiz Piveta, Alzira Severo, Padre Clementino, que nos deixaram esse belo legado. O legado que por uma semana notas e temperos se misturam no vale. Esse ano, especialmente com a Orquestra Sinfônica de Santa Maria, com o maestro Cláudio Esteves, nosso colega, e esta linda orquestra que nos brinda em Santa Maria por muitas vezes no centro de convenções. E a região de Santa Maria tem a oportunidade de vivenciar esses momentos, mas nem sempre esta região tem essa oportunidade. E esse espetáculo nessa igreja é realmente um primor. A eles, o nosso agradecimento. Cláudio Esteves, muito obrigada por retornar a orquestra, a essa igreja. Gostaria também, Jaqueline, de te dizer que quando nós falamos que essa semana tinha que ser uma semana de arte, porque, como diz o Diogo, arte, gastronomia, tudo isso embala, enleva a nossa alma e faz bem à nossa saúde e ao nosso ser, que trago na mala da viagem que fiz a semana passada a notícia de que teremos, a partir do ano que vem, no Centro de Artes e Letras da UFSM, um curso esperado há 30 anos, que é o curso de cinema. É mais uma alegria para a nossa UFSM e certamente é mais arte para todos nós. A todos nós que tenhamos uma semana cheia de muita alegria e que tenhamos vida longa a estes dois festivais que andam de mãos dadas há 41 anos. Vida longa a eles. Muito obrigada.
1: Professora Marta Adaimi, que é a reitora da Universidade Federal de Santa Maria, também se pronunciando neste momento.
2: Antes de convidar a prefeita para fazer uso da palavra, quero convidar a todos e a todas para o documentário feito pelo consulado italiano sobre os 150 anos da imigração italiana do Brasil, que será apresentado hoje, às 16 horas, aqui no Salão da SACE Vale Vêneto. Todos são convidados. É uma apresentação muito rica em termos de informação, de lembranças, sobre os 150 anos de imigração italiana no Brasil. Logo mais às 16 horas, aqui no Salão da Sace Vale Vérito. E agora convido a prefeita de São João do Polesine, prefeita anfitriã, prefeita Jaqueline Milanese, para fazer uso da palavra.
3: Bom dia a todos. Primeiro dizer o quanto Deus é bom. O quanto para mim é uma alegria poder estar aqui hoje representando esse município que tanto me enche de orgulho. Que tanta coisa boa tem. E dizer, Marta, que sim, sempre cabe mais coisa. Agradecer a ti por ter aceito o desafio de explorar mais essa beleza que nós já temos aqui a posto. Ao professor Diogo, por entender que cabe música e que a gente é eternamente grato por todo o trabalho que foi feito nesses 40 anos, mas que a universidade é mais e que ela pode contribuir mais e que todos que por aqui passarem vão se aproveitar disso. Dessa soma de forças, dessas parcerias que se dão as mãos e que fazem as coisas acontecer. Agradecer, Tomás, a ti, mas em teu nome, a todos que trabalham diariamente, o ano inteiro, para que todos que venham aqui durante essa semana possam provar da qualidade que nós somos, da boa comida que nós temos, mas principalmente desse contexto todo posto, dessa energia intrínseca que compõe o Vale Vêneto, da beleza natural, mas principalmente do trabalho das pessoas. E aproveitar de falar de Geoparque e dizer a todos que passamos por uma revalidação de um território, mas que para quem não sabe o que é um geoparque, está aqui o exemplo vivido de um território de geoparque, que é feito pelas pessoas, que aproveitam aquilo que têm, embalam e colocam à disposição do mundo. E esse trabalho é feito por cada um que vive nesses territórios, que entrega aquilo que pode, aquilo que tem, mas dando o seu melhor. E que faz de São João do Polesine um lugar de hospitalidade, que faz da Quarta Colônia um lugar que preza pela sua cultura e reforça aquilo tudo que veio com o imigrante há 150 anos atrás. E que todo dia reforça os nossos valores, reforça aquilo tudo que somos e aquilo tudo que conseguimos manter com qualidade durante 41 anos. Essa é só mais uma festa, mas ela fala sobre todos nós. E eu queria aproveitar esse momento para dizer que a grande maioria das pessoas que estão hoje trabalhando e que já vem trabalhando há muitos e muitos dias para que isso tudo pudesse acontecer na qualidade de sempre, muitas vezes não aparece, a gente não conhece, a gente não sabe quem são, mas estão lá vivendo diariamente isso e com muito orgulho, com muita alegria, com muita entrega. E eu sou uma prefeita orgulhosa por isso, porque hoje eu represento essas pessoas. Hoje, elas me fazem encher de orgulho mais e mais, porque elas vivem isso com verdade. Nós não somos um cenário. Nós somos uma verdade posta, contada de geração em geração, e que nos emociona, mas principalmente faz com que a gente se comprometa e manter isso tudo. Então, eu queria aproveitar agora e passar um vídeo que vai mostrar um pouco sobre isso, contado por essas pessoas que não aparecem. São três pessoas que foram escolhidas de uma forma especial, mas elas representam dezenas de outras pessoas que estão lá hoje trabalhando. Então, falar de Vivalda, falar de Nery, falar de Zilda, é falar de três expoentes que construíram essa história junto com os demais da comunidade e que estão lá hoje na cozinha, preparando o risoto, preparando os bifes à milanesa, mas principalmente entregando seu amor, a sua paixão, para que a gente consiga manter vivo essa história, geração após geração. Eu queria pedir a atenção de todos vocês para agora assistir um pouco dessa história contado por quem faz isso acontecer.

0: nas curvas destes morros, onde o verde da terra abraça o céu, pulsa um coração que cruzou o oceano. Há mais de 4 décadas, um grupo de sonhadores decidiu que a história, a fé e a alegria dos nossos antepassados imigrantes não podiam ser esquecidas. Assim, nascia a nossa Semana Cultural Italiana.
1: O festival iniciou com o padre Clementino Marcuso. Ele queria entrosar a universidade com a Quarta Colônia. Isso era uma das ideias dele. E ele, de tanto lutar, ele conseguiu. Depois veio vindo mais gente, veio vindo Luiz Pivetta, que tanto ajudou ali, que era um marco histórico natural de Valevento, e que trabalhava tanto. Aí começamos a pensar em comida. Primeiro nas casas para ter lugar, depois na comida. O trabalho e com os amigos que ajudavam, chegamos a esse ponto. A comunidade sempre foi pronta a atender os serviços que a gente estava puxando, assim, fazendo à frente.
0: O tempo passou, as gerações se sucederam, mas a essência permaneceu intacta. Daquele início humilde aos dias atuais, Vale Vêneto se transforma a cada ano no epicentro da cultura, da tradição e do reencontro. E falar em Vale Vêneto é despertar os sentidos. É o aroma que viaja pelo ar e nos puxa pela mão até a mesa. Aqui, a gastronomia é uma prece de gratidão. O anholine, a cuca, todos os pratos preparados com carinho de mãos e carregam segredos de gerações, é o verdadeiro abraço em forma de sabor.
2: O festival, ele é feito de etapas.
3: A gente começa nos anholine, depois vai para as cuca e pães, e depois a semana continua.
2: O término dos anholine já inicia a etapa das bolachas. Depois, na semana seguinte, já inicia a etapa dos rocambole, pé de moleque, rapaduras, etc. E na última semana ali que precede o festival, ali então a gente já começa com os bifes, né? Tempero dos bifes, preparar o tempero e depois até a fritação.
3: No começo era pouca gente, né? Aí foi aumentando, até que agora nós estamos... bastante gente. Para que começar com umas 40 pessoas agora aí, nas 2000 e tanto, é emocionante. Termina o festival, a gente fica chorando de emoção.
0: Mas Vale Vêneto não se alimenta apenas de gastronomia italiana e vinho. Nossa alma se alimenta de sol. No festival de inverno, a música ecoa em cada canto. É o canto coral que emociona e resgata as nossas raízes. E são os acordes eruditos que elevam nosso espírito, unindo a tradição popular à erudição em uma harmonia perfeita. Sonho, sonho e esperança, em paz. 41 edições de história. 41 anos celebrando quem fomos, quem somos e o futuro que construímos juntos. Sinta-se em casa, sinta o sabor, ouça a melodia, viva a tradição e, principalmente, venha ser feliz conosco. Está oficialmente aberta a 41ª Semana Cultural Italiana de Vale Vêneto. Bem-vindo.

0: em nome deste município, acompanhado do meu vice Ricardo Dotto, no qual agradeço muito a parceria nesses quase 2 anos, assim como a todos vocês, sejam bem-vindos a esse evento e que seja mais uma semana de muito entrosamento, muito conhecimento e, principalmente, muitas novas amizades. Obrigada.
1: Aí a manifestação da prefeita Jaqueline Milanese, aberta oficialmente a Semana Cultural Italiana e o Festival Internacional do Inverno.
2: Obrigado, prefeita, pela fala, pela acolhida. Agora, então, nosso pároco de Vale Vênedo, Padre Ivanildo, vai nos dar uma bênção muito especial.

Meus queridos irmãos, aqui representando todos os padres palotinos, principalmente quando começou este evento, que trouxe mais cultura, muito mais participação de uma comunidade através do padre Mercuso e também de muitos leigos, como já foi anunciado. Nós estamos aqui para dar um sentido maior em tudo aquilo que nós vivemos e que vamos viver neste festival de inverno. Que nós vamos buscar então a bênção de Deus, a esperança onde tudo possa ocorrer da melhor maneira possível e que sejamos todos abençoados. Senhor nosso Deus, Pai de bondade, fonte de toda beleza, nós vos damos graças por este momento em que nos reunimos para abrir solenemente a 41ª Semana Cultural Italiana de Vale Vêneto e ao 41º Festival Internacional de Inverno da Universidade Federal de Santa Maria. Bendito sejais, Senhor, pela história deste lugar, pelas famílias que aqui chegaram, pelos homens e mulheres que, com trabalho, fé, coragem e esperança, lançaram raízes nesta terra. E transmitiram às novas gerações o valor da família, da comunidade, da fé, da cultura e da tradição. Hoje, ao celebrarmos a cultura italiana, queremos também agradecer pela riqueza que nasce quando diferentes povos e tradições se encontram, dialogam e partilham seus dons. Senhor, abençoai esta semana cultural e este festival de inverno. Abençoai todos os organizadores, autoridades, artistas, músicos, professores, estudantes, pesquisadores, voluntários e colaboradores. Abençoai também a nossa paróquia, ao padre hoje também como nosso vigário, Padre Chiquinho. Abençoai cada apresentação, cada encontro, cada concerto, cada manifestação cultural e cada momento de convivência. Que a música eleve o espírito, que a arte desperte a sensibilidade, que a cultura fortaleça os vínculos e que a memória de nossos antepassados nos ajude a construir um futuro cheio de esperança. Pela intercessão de São Vicente Palote, recordamos hoje de modo especial São Vicente Palote, homem apaixonado por Deus e pelo ser humano, apóstolo da participação de todos na missão da Igreja e grande incentivador dos dons e talentos colocados a serviço do bem. São Vicente Palote, que soubeste reconhecer a presença de Deus nos diferentes dons e vocações, intercede por todos os que participam desta semana cultural e deste festival. Ensina-nos a valorizar os talentos recebidos, a promover a cultura como instrumento de encontro, a música como linguagem de comunhão, e a arte como expressão da beleza e a tradição como memória viva que ilumina o presente e prepara o futuro. Que seguindo o teu exemplo, saibamos fazer de nossos dons um serviço aos irmãos e à sociedade. Peço com todo respeito para que todos possam se levantar. E que diante de Deus, desta nossa igreja que foi construída para nós estarmos em comunhão com Ele, queremos nesta manhã rezarmos e pedirmos a vossa bênção. Senhor Deus, fonte de toda sabedoria, beleza e criatividade, derramai a vossa bênção sobre esta 41ª Semana Cultural Italiana de Vale Vêneto e sobre o 41º Festival Internacional de Inverno da Universidade Federal de Santa Maria. Abençoai este lugar,
abençoai seus moradores, abençoai os que aqui chegam, abençoai os que fazem desta festa uma expressão de cultura, amizade e fraternidade. Que São Vicente Palote interceda por nós e que Nossa Senhora, Rainha dos Apóstolos, acompanhe todos os momentos desta programação. Que estes dias sejam marcados pela alegria do encontro, pela beleza da música, pela riqueza da cultura e pela fraternidade entre todos. Que a bênção de Deus Todo-Poderoso, Pai, Filho e Espírito Santo, desça sobre todos nós, sobre nossas famílias, sobre os artistas, músicos, estudantes, organizadores e visitantes, e permaneça para sempre. Amém.

0: Teremos agora mais a apresentação da Orquestra Sinfônica de Santa Maria, com o coro de câmara e o coral, coro da Universidade Federal de Santa Maria. Maestro Cláudio, para fazer a apresentação.
1: Eu queria só falar algumas palavras, agradecer quem nos ajuda a estar aqui nesse momento. Primeiro, os componentes da orquestra. Apesar da cara feia, estou pedindo para eles sorrirem, mas está difícil. Mas é porque eles estão preocupados em tocar bem. Primeiro, agradecer aos que estão aqui, a quem está nos ajudando a fazer música nesse tempo todo, nesse primeiro semestre. Agradecer ao professor Fábio Sagin, professor novo, que a gente colocou para trabalhar, porque ele estava sem muito o que fazer também. O professor Fábio vai tocar para a gente o terceiro movimento do concerto de viola de Hofmeister. E depois nós teremos duas peças com coro de câmara, o coral.

É a apresentação da Orquestra Sinfônica de Santa Maria. Você acompanha a abertura da Semana Cultural Italiana e o Festival Internacional do Inverno na Universidade Federal de Santa Maria. 41 edições e a integração presente desde a primeira edição há 41 anos. São 11 horas 8 minutos. Estamos acompanhando a abertura com a Orquestra Sinfônica de Santa Maria e você acompanhando aqui pela Rádio Integração, através do Facebook e também do YouTube e pelos 98,5 FM nesta manhã de domingo, hoje dia 26 de julho.

apresentação da Orquestra Sinfônica de Santa Maria na abertura da Semana Cultural Italiana e o Festival Internacional do Inverno. É aqui na Rádio Integração de Restinga Seca que você acompanha a abertura neste domingo, dia 26, e este evento que há 41 anos a Rádio Integração acompanha e transmite sempre do início ao encerramento as atividades ao longo da semana há 41 anos. Integração de Restinga Seca pelos 98,5 FM e em nossas redes sociais, lá no Facebook, também no YouTube, e as imagens lá no Instagram.

0: abertura da Semana Cultural Italiana e o Festival Internacional do Inverno, aqui pela Rádio Integração do Restinga Seca, a apresentação da Orquestra Jovem, aliás, da Orquestra Sinfônica de Santa Maria, nesta manhã, aqui em Vale Vêneto.
1: Muito obrigado, mais uma vez, Maestro Cláudio Esteves. Queremos registrar e agradecer também a presença entre nós da agente consular de Santa Maria, Maria Arnilda. E outra vez, Maestro Cláudio Esteves, agradecer pela excelente, pela excepcional apresentação. Parabéns, Maestro Cláudio Esteves. Gratidão à Orquestra Sinfônica de Santa Maria, ao Coral de Câmara, ao Coro de Câmara e Coral da Universidade Federal de Santa Maria, e nos brindaram com um espetáculo de muitíssima qualidade, de muita e profunda sensibilidade, professor. E todos esses sons que cada um de nós aqui absorveu, não é, prefeita Jaqueline, reitora Marta, Cláudio Bortoluzzi, professor Dioco, tudo é bálsamo, né? Para os nossos ouvidos, para os nossos corações e para a nossa alma. E com certeza cada um, professor, sairá daqui melhor do que quando chegou. Parabéns, parabéns. Mais aplausos.

0: Mais uma vez agradecemos a presença de todos e convidamos para o almoço de abertura da 41ª Semana Cultural Italiana de Vale Vêneto e 41º Festival de Inverno da Universidade Federal de Santa Maria. Ótima e abençoada semana a todos.
1: Vicente Paulo Bisogno, o apresentador neste cerimonial de abertura da Semana Cultural Italiana e Festival Internacional do Inverno. Agora passamos aí com as entrevistas, Norton Ávila.
2: Isso aí, Rafael ouvintes, agora as entrevistas com as demais autoridades, a reitora, a magnífica reitora da Universidade Federal de Santa Maria, Marta Daime, falando ao vivo aqui aos ouvintes da Rádio Integração, iniciada essa grande semana que promete aí mais sucesso como nas edições anteriores. Reitora, bom dia.
3: Bom dia, ouvintes da Rádio Integração. Fantástico, fantástico essa abertura, o espetáculo entregou demais, né? Demais, saímos todos daqui muito emocionados com essa brilhante abertura. Há um tempo já nós não tínhamos a orquestra tocando na abertura e acho que foi fantástico. Esse festival já trouxe diferenças, porque o festival começou a semana passada com o Festival Jovem lá na universidade e ele vai seguir também durante o semestre nas cidades do Geoparque, com o festival em todas as cidades do Geoparque, e isso mostra a diferença do festival deste ano. E isso só dá alegria. Eu acho que, como a prefeita Jaqueline disse, é o coletivo, é as pessoas se encontrando e são as redes de apoio e cada vez mais construindo.
2: Reitora, inclusive durante a sua unidade de abertura fez o anúncio, né? Curso de cinema na universidade, novidade.
3: Novo, novidade. Trouxe na mala. Estive viajando a semana passada e essa é a novidade. Essa é a novidade. Estamos muito felizes e ano que vem temos o curso aí.
2: Obrigado e um bom evento aqui. Até o próximo domingo.
3: Muito obrigada.
2: Certo. A reitora da Universidade Federal de Santa Maria, Marta Adame, falando aqui aos ouvintes da Rádio Integração, encerrada a solenidade de abertura desta 41ª Semana Cultural Italiana de Vale Vêneto e também o 41º Festival Internacional de Inverno da Universidade Federal de Santa Maria. O professor Vilmar Folletto, também ex-prefeito de Restinga Seca, representando a administração municipal, a secretaria, falando aqui ao vivo também a Rádio Integração. Momento importante essa abertura e que marca a abertura deste grande evento, né, professor? Bom dia.
4: Bom dia, Norte. Bom dia, ouvintes da nossa querida Rádio Integração. Foi uma magnífica apresentação, foi uma manhã realmente linda, linda. Essa orquestra nos apaixonou, nos elevou a alma aos céus, de tão bom e tão bonito que foi a nossa apresentação. Parabéns aos organizadores. E aqui a gente se sentiu, Norton, num cantinho do céu, porque é cultura, é música, é hospitalidade, é rever os amigos. Aqui essa terra tão abençoada por mim, querida, onde tive a minha formação cristã palutina, a minha formação cidadã, eu tenho tudo a essa terra aqui, a Vale Vêneto, né, aos padres palutinos, enfim. Também eu me sinto bem porque aqui é a terra de minha mãe, né? Os Pivetta aqui são todos meus parentes, então eu sempre venho com muito orgulho representando o nosso prefeito Norto, o nosso vice-prefeito Arciso e a comunidade de Restinga nesse momento tão singular que foi esta manhã com a apresentação da Orquestra de Santa Maria.
2: Certo, obrigado ao professor Vilmar Folletto, ex-prefeito de Restinga Seca, representando a atual administração municipal, marcando presença aqui em Vale Vêneto também durante essa abertura oficial. A música vai ecoar a partir de hoje, então, já aqui em Vale Vêneto, nessa grande festa, essa grande confraternização da comunidade. Tomás Bortoluzzi, coordenador da Semana Cultural Italiana, linda abertura, a presença da Orquestra Sinfônica da Universidade de Santa Maria aqui presente. E agora, até o próximo domingo, muitas atividades, uma programação intensa, né, Tomás? Bom dia.
5: Muito obrigado, bom dia. Buongiorno, se parla così. Buongiorno, Realmente, estamos retornando, né, com a Orquestra Sinfônica, o coral, nessa grande abertura. O dia nos ajudou, estava prometendo chuva, não veio chuva. Então, para nós isso é importante, né? Que as pessoas venham a Vale Vênito. É importante também aproveitar que vocês estão conosco aqui, ó. Que vocês nos ajudam, vocês divulgam todos os dias, né? A partir de amanhã, segunda-feira, até sábado, nós temos ao meio-dia e às 19 horas, nós temos recitais de alunos e professores, né? Entrada gratuita aqui na nossa igreja, né? Tá? Então nós temos gastronomia maravilhosa, todas as noites temos shows, né? Então venham a Vale Vento, todos os caminhos trazem a Vale Vento. Uma boa semana para todos nós. Vocês vão estar junto conosco sempre, né?
2: Tomás, como é que iniciou a quinta-feira a reserva dos jantares? Como é que está a procura, a adesão por parte da comunidade, que sempre marca presença e lota o espaço, né?
5: É, toda a nossa quarta colônia, toda a região centro do estado do Rio Grande do Sul, as reservas sempre arrancam assim no dia, na quinta-feira, forte, né? Graças a Deus, bem, estamos muito bem, estamos com uma outra orquestra sinfônica da cozinha lá, sempre bem alicerçada, trabalhando, né? E o nosso pessoal ali nas reservas também trabalhando direitinho, tá? Então, vai vir almoçar, vai vir jantar, por favor, faz a sua reserva, tá? Obrigado. Vocês vão anunciando para nós os nossos números de telefones, né? Isso nos ajuda, tá bom?
2: Com certeza. Obrigado, é o Tomás Bortoluzzi, ele que é o coordenador da Semana Cultural Italiana, e aproveitar aí rapidinho ao vivo aqui a Rádio Integração. O professor e representa a coordenadora e o curso, também a oficina que são realizadas, coordenador do Festival Internacional do Inverno da Universidade Federal de Santa Maria, Diogo Baggio, e fala aqui ao vivo, então, professor, aos ouvintes da Rádio Integração, nossa quarta colônia, região central do estado, poder estar à frente deste evento. Tivemos junto no lançamento aqui no mês passado, mas agora dando pontapé inicial, iniciando oficialmente uma semana de muitas atividades, muita música aqui em Vale Vêneto. Um bom dia.
6: Exatamente, muito bom dia, obrigado pelo espaço aqui na Rádio Integração. É uma felicidade muito grande, eu vou dizer assim que é uma salada de frutas de sentimentos, assim, né, pessoalmente. Mas eu acho que o sentimento que predomina é de muita expectativa positiva para essa semana. Eu gosto de ver esses rostos que eu conheço já há tantos anos, e eu estou ansioso para conhecer os rostos de quem vai chegar ainda durante todo esse domingo, né? A gente está esperando mais de 100 alunos aqui, que vem de todos os cantos do Brasil, América Latina. São professores de 7 países diferentes que nós estamos recebendo hoje, e são 14 concertos durante a semana toda, culminando com o nosso concerto de encerramento dia 2 de agosto, mas daí lá no Centro de Convenções, na UFSM, em Santa Maria, às 19 horas. Toda essa programação aberta ao público é gratuita, entrada franca completamente. Os concertos de Vale Vêneto são todos realizados na igreja. Ao meio-dia, recitais de alunos, às 19 horas, recitais de professores. De segunda até sábado, todos os dias, com a exceção do sábado, que nós temos um concerto a mais, que às 16 horas é a apresentação da Orquestra Sinfônica do Festival, né, com os alunos do festival. E então é uma semana muito intensa de imersão musical. E como eu falei já, quem não gosta de música e vem para Vale Vêneto vai ter muito trabalho para encontrar algum lugar que não tenha música.
2: Professor, aqui os diversos espaços, como o senhor falava aí, a parte das oficinas, aprender, entrosamento, intercâmbio aí na parte musical, mas aqui em especial na Igreja Matriz Corpo de Deus, Corpus Christi, aqui em Vale Vêneto, não só pela parte religiosa, mas acústica também, emociona ainda mais pela acústica do espaço, né?
6: Exato, assim, a gente que estudou a história da música, por exemplo, lá na Idade Média, início do Renascimento, a gente sabe que a arquitetura das igrejas, especialmente as igrejas católicas, né, elas têm esse viés esse viés musical, né, de proporcionar uma acústica própria para a música, não só apenas para outras atividades que são realizadas na igreja, mas a música é muito importante dentro da construção arquitetônica de qualquer igreja católica, essa não é a exceção.
2: Certo, obrigado, uma boa programação, boa atividade, estaremos acompanhando e divulgando também.
6: Certamente, aguardo vocês aqui, aguardo a todos aqui em Vale Vêneto.
2: Muito obrigado ao professor Diogo Baggio, ele que é o coordenador do Festival Internacional do Inverno da Universidade Federal de Santa Maria, iniciado, então, todos convidados a participar, então, iniciando hoje, domingo, vai até o próximo domingo, dia 2 de agosto, a 41ª Semana Cultural Italiana aqui em Vale Vêneto, e também o 41º Festival Internacional do Inverno da Universidade Federal de Santa Maria. O domingo, Rafael, que iniciou nublado, deu uma garoa até fininha aqui, mas agora o sol marcando presença, então o público pode vir e acompanhar todos os dias da programação.
1: Agora são 11 horas 43 minutos, 11h43. É a integração de Restinga Seca para a conclusão do trabalho desse primeiro dia. As atividades iniciadas então a partir de hoje e seguiremos até o próximo domingo, dia 2 de agosto, com a Semana Cultural Italiana e a 41ª edição do Festival Internacional do Inverno. Nós lembramos que agora à tarde tem a apresentação do grupo vocal Allegro em frente aqui à igreja e também este documentário que será apresentado junto à SACE a partir das 16 horas. Nós teremos então essa apresentação e a gente já traz também a programação de amanhã, reforçando que para amanhã o recital dos alunos do 41º Festival do Inverno será às 12 horas aqui no, na igreja. E às 19 horas tem o recital de professores, também aqui na igreja. E amanhã começa a rodada aí dos jantares. Então a programação com jantar italiano: sopa de anholine, risoto, bife milanesa, galeto, pão e saladas. E amanhã teremos a animação da noite, será com Kiko Lemos. Kiko Lemos, bem-vindos a Vale Vêneto. A gente reforça também para finalizar a nossa transmissão os números aqui dos telefones para as reservas dos ingressos. São dois telefones. O WhatsApp, então, 55 99720 1966, ou pelo 99619-8834. As reservas, então, podem ser realizadas por esses números, através desses dois números: 99720 1966 ou 99619-8834. São os números aí para as reservas dos jantares a partir da manhã e almoço no próximo domingo também. 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Integração por mais este ano, a integração de forma ininterrupta, acompanhando desde a primeira edição até esta, que é a 41ª, que estamos iniciando hoje e que faremos a cobertura ao longo de toda a semana. De hoje, dia 26, até o domingo que vem, dia 2 de agosto, a integração estará aqui presente. E aqui estivemos, através dos colegas Marcelo Rodrigues, Norton Ávila, Rafael da Silveira Rosa, com os trabalhos de áudio do Luiz Fernando Machado e com a direção de Wilson Carlos Cirolini, o qual nos acompanha também nesta manhã. Nosso muito obrigado, Wilson, que iniciou toda essa jornada aqui há 41 anos atrás, sempre com todo entusiasmo em levar aqui através da programação da Rádio Integração e hoje através das nossas redes sociais tudo aquilo que ocorre em Vale Vêneto. Nos despedimos aqui quando são 11h47, agradecendo a toda a audiência que assim acompanhou essa transmissão de abertura da Semana Cultural e o Festival do Inverno, e dizendo que logo mais à tarde a integração estará em agudo lá no encerramento da Folksfest e Expo Folks, que chega à sua 35ª edição, e amanhã estaremos retornando também com outras informações aqui de Vale Vêneto, São João do Polesine, para a Semana Cultural Italiana e o Festival Internacional do Inverno. Um bom domingo a todos e continue ligados em nossa programação.
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2: Secretaria de Estado da Cultura e Mala da Leitura pela Colônia, segunda edição, apresentam A Hora da Leitura.
3: De Blandina Franco, editora Zahar, A Raiva.
4: No começo era só uma raivinha à toa, uma coisa boba, que nem tinha razão de ser, mas que mesmo assim era. E no começo ela ficava num canto, ruminando e se alimentando dela mesma. Depois de um tempinho, ela começou a se alimentar de outras coisas. Um olhar de alguém meio de lado, um sorriso diferente, uma palavra torta, uma imagem distorcida. Até que tudo, tudo mesmo, alimentava aquela raiva. Se as pessoas

0: dela era uma fúria, uma cólera, uma ira. Ela era tão grande que não cabia mais nela mesma e explodiu. E você não imagina o trabalhão que deu pro bom senso arrumar aquela bagunça.
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2: 12 horas e 3 minutos.
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2: 12 horas e 3 minutos.
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6: 12 horas e 20 minutos.
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5: 12 horas e 36 minutos.

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0: 12:45.
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7: 12 horas e 51 minutos.

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1: 13 horas e 2 minutos.
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0: 13:13. 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
0: 13:18.

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3: Muito bem, muito boa tarde a todos os nossos ouvintes. Estamos aqui no município de Agudo, na 35ª Expo Volks para Budine, tratores e implementos, comercial de pneus e Yanner de Rede Pen Central Pneus, do nosso amigo Luiz Janer, prefeito de Agudo Luiz Henrique Kittel, a Baldi Hatzbach Lovato Limitada, presente aqui na Volksfest, Loja Paul, na Borges de Medeiros, também para a padaria e confeitaria Que Delícia, que está aqui com o Café Colonial também na Expo Volks, Loja Vídeo Som Decopse Limitada, Loja Daline e Auto House Som e Acessórios. Nós temos aí, já dentro do pavilhão principal aqui do ginásio Lauro Renato Reis, né, onde as empresas que estão comercializando, estão aí vendendo, né, os seus produtos. Nós temos aqui também a Loja Daline, nós temos também a Mana Lanche, que está aqui também atendendo, ajudando a Aline aqui na loja aí. Mana, tudo bem? Boa tarde. Como é que está vendo a feira aí, Mana? Boa tarde.
4: Boa tarde a todos os ouvintes que estão ouvindo aí. Não vieram na feira ainda? Bah, gente, vocês estão perdendo essa feira maravilhosa aqui, que tá aqui em Agudo. A expectativa para de tarde é multidão, né? O tempo tá bom, tá maravilhoso. Eu já andei na roda gigante, é uma sensação muito boa. Bem...
3: Tá chovendo, tá quente, tá bom, né, mana?
4: Aqui tá, chuva, né? Tá quentinho aqui, já pode vir com uma blusinha mais curta, porque tá quente, tá bom, o povo tá chegando.
3: E daqui a pouco mais tem um arroz de leite, o pessoal tem a oportunidade de saborear um arroz de leite, né?
4: Daí já olho de perto ali como é que estão fazendo o arroz de leite gigante. Muito lindo e vai ser gostoso também.
3: Tá certo. Valeu, mano. Abraço pra ti. Tá ajudando a Aline, hein?
4: Tô ficando aqui só pra dando uma coringada com a Aline.
3: Tá certo. Aí a Mana Lanches, a Ivana Streck e a Aline Streck tá aqui com a loja da Aline. Tem Agudo, tem Restinga. Tá valendo a pena, tá bom no movimento neste último dia de feira aí, Aline. Tudo bem? Boa tarde.
5: Tudo bem, ouvintes? Graças a Deus, tá maravilhoso com esse sol que tava marcando chuva e não choveu. Vendemos muito, estamos muito felizes com a feira desse ano.
3: Então, forte o santo, né? São Pedro não tá mandando a chuva hoje, que bom, né? Pra fechar com chave de ouro a feira, né?
5: Claro, graças a Deus, muito obrigado, Deus, por não ter mandado a chuva. Tá todo mundo a mil aqui, cada vez mais movimento, e todos vocês venham pra feira Volksfest também.
3: Pra encerrar com a banda Chopão também, tem o Lonão de Shows, né?
5: Ah, isso sim, depois que eu fechar meu expediente, vamos tomar um chopinho gelado e gastar o dinheiro que fizemos, né?
3: Valeu, Aline, obrigado aí, Aline, loja da Aline, a Mana Streck também está aqui, né, acompanhando todo esse evento que acontece no município de Agudo, os expositores circulando aqui também, os expositores vendendo, né? E as pessoas que estão circulando aqui por Agudo e aproveitando. E nós estamos aqui em nome da CJ, Assessoria Empresarial, a Dico Alimento, que está aí com o arroz, fornecendo o arroz para o arroz de leite no dia de hoje. Nós temos também aí a Loja Charmosa aí, Roger. Cadê a esposa? A Loja Charmosa foi dar uma descansada e tu veio dar um apoio moral para ela aí, Roger. Tudo bem? Boa tarde.
6: Boa tarde, tudo bem? Os ouvintes também, boa tarde. Estamos aí novamente na feira, na Volks. Muito bem organizada, muito bem estruturada, muito movimento, tá ótimo, tudo excelente.
3: Tá certo. O Roger, pra o menino que tá trabalhando, hein? Tá ali, ajudando a na... Tudo bem pra ti, hein? Chegou a Charmosa aqui. Boa tarde.
7: Boa tarde a todos que estão aí ouvindo.
3: Aqui. A Rádio ao Vivo, estamos aqui na feira. Aproveitar, quem não veio ainda para cá, veio agora à tarde, né?
7: Tem que aproveitar, porque a feira tá maravilhosa, muitos expositores, muita coisa bonita para ver. E a gente aqui da Charmosa tá esperando todos, né? Com muita coisa bonita, um precinho bem especial para conferir aqui.
3: Tá valendo a pena, já tá dando resultado nesse último dia aí?
7: Graças a Deus, desde o primeiro dia, um sucesso.
3: Que bom. Esqueci teu nome agora aqui. Camila. Mas que bom, né? A população ontem foi um público grande, né, Camila?
7: Sim, uma quantidade de gente muito boa, bem significativa. Todos os dias está sendo, desde o primeiro dia, né? Foi que o pessoal vem dar uma olhadinha só, mas foi muito bom o primeiro dia. Tinha show também, né, dos atuais.
3: Isso aí, hoje o Roger vai te dar um apoio moral, o marido, né?
7: O Roger tá sempre, né, todos os dias, 365 dias do ano, né? Tá sempre junto. Tá
3: bom. Quem não veio agora pra tarde, tá bom, a temperatura tá boa também, né, Camila?
7: Tá ótimo também, bem quentinho, bem bom, agradável pra vir conferir a feira com a família aí, com os amigos.
3: Tá bom. Valeu, Camila, sucesso pra vocês aí.
7: Obrigada, muito obrigada, apareçam aí pra conferir as novidades, a feira que tá muito bonita.
3: Tudo bem, Camila Lima aí da Loja Charmosa, que tem Formigueiro, mas que também está aqui expondo na Expo Agudo, né? Expo Volks, né? Aqui em Agudo, e que está aqui com a Loja Charmosa, né? Aproveitando para comercializar, fazer também, né, toda a parte estrutural aos seus clientes. Nós temos muitas pessoas circulando, aproveitando a tarde aqui para circular e observar, né, toda a beleza, né, e a qualidade
8: dos produtos aqui junto à Expo Vox. Voltamos ao nosso estúdio. Nós temos também a Pelissaro, né? Pelissari que está aqui com a Casa da Audição. A Pelissari está aqui. Isadora está aqui da Pelissari. Quer ouvir bem, falar bem? Sou os sons da vida? Tudo bem, Isadora? Prazer, boa tarde. Integração.
9: Olá, boa tarde a todos os ouvintes. É um prazer imenso a gente participar da 35ª feira. E esse ano nós estamos fazendo 10 anos de feira.
8: Opa! E no Agudo e Restinga, que tu atende, quantos anos já está atendendo aí?
9: Há 10 anos também. Também, com certeza. A gente atende toda a região da Quarta Colônia.
8: Tem uma definição do que o pessoal chega aqui, pode entrar em contato contigo? Tem o quê? Alguma coisa para concorrer também? Hein?
9: Sim, com certeza. Estamos preenchendo, fazendo uma cesta, um sorteio. Então, quem chega aqui no nosso stand, além das informações, das orientações que nós damos sobre saúde auditiva, que esse é o nosso trabalho, fazer com que as pessoas escutem melhor os sons da vida, desde pequenininhos até adultos, idosos, a parte de tratamento com os aparelhos auditivos aqui também. E quem vem aqui no stand vai receber um vale-exame da audição. Então, quando o paciente vai no nosso consultório, ele sempre acaba pagando a consulta, o exame. Então, quem vem aqui na feira vai ganhar esse mimo, que é um vale-exame de audição. Além dos brindes, né, para os nossos pacientes de aparelho auditivo, para as pessoas que pedem informação, então tem uma caneta, tem um chaveirinho e muita informação, que é isso que a gente sempre quer passar para o nosso público, porque uma pessoa bem informada sobre o serviço, sobre os atendimentos, sobre os aparelhos auditivos, ele faz uma melhor decisão para a vida dele.
8: A zumbido já era também, né?
9: Ah, com certeza.
8: Quem tem zumbido aí, né?
9: Quem tem zumbido, quem tem chiado no ouvido, né, que a gente fala, quem tem dor, quem tem desconforto, quem não escuta tão bem, né, os familiares, às vezes fica naquela, o quê? Ah, eu não entendi. Então a gente com certeza pode ajudar. E o nosso maior trabalho é estar perto da comunidade, tanto em Agudo quanto em Restinga, com os atendimentos sempre na semana e levando o melhor de saúde auditiva para todo mundo.
8: Vem com a equipe toda aí para cá, hoje é Isadora.
9: Com certeza, a equipe toda. Então, eu sou a Isadora, eu sou a fonoaudióloga. Então, temos a Rita, que sempre recebe os pacientes, ela que liga. Nós temos o Douglas, nós temos a outra fonoaudióloga também, a Aline. Então, tá toda a equipe aqui.
8: Que bom. Parabéns, sucesso para vocês. Boa feira aqui. Vai saborear o arroz de leite depois?
9: Com certeza. A gente já foi lá prestigiar a Leila, já tiramos foto, já vimos aquele panelão imenso. Então, agora é só esperar as 14 horas que eles vão servir. E quem vier aqui no pavilhão central, passe aqui na Pelissari Audição e Comunicação. Vai ser um prazer receber todos vocês.
8: Onde foi a multidão de gente ontem, né?
9: Sim, muita gente. E a feira tá linda, maravilhosa. Só vem pra folks.
8: Valeu, um abraço pra tia Sucesso, Isadora. Aí, a Isadora, da a antiga Casa da Audição, né? Agora não é mais, não é agora, né?
9: Sim, nós somos a Pelissari Audição e Comunicação.
8: Mas que também foi a Casa da Audição, né?
9: Não, nós não somos mais Casa da Audição, agora. Nós somos a Pelissari Audição e Comunicação. Por muitos anos nós fomos a Casa da Audição, mas eu entendi que as pessoas me procuram por ser a Isadora. E nada melhor do que trazer o nosso sobrenome, a nossa raiz, a nossa origem, claro, para a cara do nosso negócio. Então, por isso que eu sou a Pelissari Audição e Comunicação.
8: Que bom, um abraço para ti, sucesso.
9: Obrigada.
8: Aí, Pelissari, Casa da Audição. Portanto, aqui que está com o seu stand junto à Expo Vox em Agudo, falando aos ouvintes dessa tarde. Estamos aqui já daqui a pouquinho, nossa equipe vai estar presente, o pessoal também, nossos colegas da Alternativa aí, nosso boa tarde. Aí, então, com o nosso amigo Emerson Fritz, o Naná na parte de áudio, nós estamos aqui em Agudo acompanhando a Expo Vox 35ª edição, está sendo preparado, organizado aí já o arroz de leite nessa tarde. Daqui a pouco a gente retorna.
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11: 13 horas e 50 minutos.
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1: Muito bem, estamos de volta, estamos aqui em Agudo. São Luís, tudo bem? Barão Vermelho, pessoal presente aqui em Agudo também, na 35ª edição da Expo Vox. Movimentação deu uma acalmadinha em relação ao próprio dia de ontem, né? Mas agora está começando a aumentar nessa hora da tarde. Pessoal aproveitando para visitar os estandes. Daqui a pouco tem um arroz de leite sendo concluído em seguidinha. 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Estamos também aqui próximo ao estande da FUBRA, né? Associação dos Fumicultores do Brasil, a FUBRA presente também, com dois lindos estantes presentes aqui, com toda a linha de produtos para o homem do campo e também para a dona de casa. É isso mesmo, Juliano Berri, que é o gerente da loja Agudo. Prazer, Rádio Integração, boa tarde.
2: Boa tarde, Chico, boa tarde a todos os ouvintes da Rádio Integração. Chico, uma satisfação estar falando com você nesse momento, aqui do Parque da Fox Fest. Como você bem mencionou, a FUBRA marcando presença com um grande stand, né? Maior stand da Fox Fest da FUBRA aqui, para receber, né, o nosso amigo cliente, convidado, o visitante da feira, né? Que porventura nós temos muitas pessoas de longe da Quarta Colônia, né? Vindo, né? Dando uma passadinha pela 287, acaba entrando em Agudo aqui para curtir essa grande festa que está sendo.
1: E que bom, né? O clima também está cooperando, está ajudando, não tem chuva, está quente. Ontem um dia maravilhoso e hoje nem se fala, né?
2: Chico, é a minha terceira Fox participando aqui, talvez seja uma das melhores em questão de clima, né? Desde quinta-feira, temperatura agradável, sem chuva. Hoje nós tivemos uma pancada de chuva logo pela manhã, cessou. A tendência agora é que o nosso parque tenha cada vez mais visitantes agora, né, na parte da tarde. E graças a Deus, né, o tempo colaborando aí, a gente consegue visitar todo mundo, passar pela feira, que tá muito legal, né? Além dos estandes para visitação, nós temos muitas atrações também, né, acontecendo em paralelo à feira. Então isso é importante que quem está nos ouvindo aí, que está em casa, quer dar uma passadinha, pessoal de Restinga, dá um pulinho até Agudo, a festa está muito legal e vai ficar cada vez melhor se o público chegar.
1: Daqui a pouco tem o arroz de leite, que é atrativo também nesse domingo, né?
2: O maior arroz de leite do Brasil, diga-se de passagem, né? Uma parceria da própria organização da feira com a Dicof Alimentos, também é uma grande empresa aqui de Agudo. Então tem tudo para ser um grande sucesso.
1: Tá bom. Quem quer vir aqui comprar a linha agrícola e a linha também doméstica tem, né?
2: Chico, como tradição já da FUBRA, né, na Fox Fest,

0: vindo, chega aqui, dá uma visitadinha aqui na FUBRA, aqui que não vai se arrepender. Para nós é uma felicidade enorme chegar aqui e dar um abraço ao nosso cliente. E chegando o nosso grande prefeito Luiz Henrique Quito de Agudos.
1: Um abraço.
0: Aí, prefeito, boa tarde, prefeito. Daqui a pouquinho tem um Roselete, hein?
1: Tô incomodando aqui, cara.
0: Não, seja bem-vindo.
1: Dar um abraço nos amigos da FUBRA, que são muito parceiros nossos, fazem um trabalho maravilhoso aqui no município de Agudos. Nessa grandiosa festa, né, Chico? A gente sempre tem esse ritual, digamos assim, de circular pelo evento, por todos os setores, dar um abraço nos amigos, né? E até para bater um papo, para fazer uma avaliação daquilo que a gente consegue propor nos dias de evento. Mas eu tenho certeza que, como a FUBRA é uma empresa muito bem conceituada, com certeza absoluta aí foi mais uma grande oportunidade de relacionamento com todo o nosso público local e regional.
0: Muito bem. O São Pedro tá bem contigo, né, cara? Fechou as torneiras no final de semana, hein?
1: A gente tem que treinar bastante, né, cara? São muitas orações todos os dias para poder segurar um pouquinho essa previsão do tempo,
0: tem
1: né?
0: Tem que fazer coisas boas com ele também, né?
1: É, tem que fazer, jogar sempre boas energias pro universo para poder ter retorno, né?
0: E daqui a pouquinho tem um arroz de leite, vamos provar, né?
1: Provar, o maior do mundo. Sabe que eu tava pensando que era o maior do Brasil, mas aí, falando hoje com o chefe, o Edi, que é uma pessoa extremamente conhecida, ele disse que a última sobremesa que ele tinha feito, assim, tinha sido um arroz doce, que ele chama, né? De uma tonelada, 1,4 toneladas, né? Mil quilos e 400 gramas de arroz. E essa... O efeito final vai dar 3 toneladas ou 3 mil quilos de arroz.
0: Vai ser difícil.
1: Então tá batendo o recorde mundial. E aqui em Agudos, de todos os bottoms que ele tem como batedor de recordes, essa é a 21ª vez na carreira dele como chefe que ele tá batendo um recorde aqui em Agudos.
0: Que bom, tá ali. Legal. Valeu. Valeu. Isso aí, valeu, obrigado, Juliano, obrigado, prefeito. É presença aqui junto ao stand da FUBRA em Agudos, a presença da Rádio Integração ao vivo nessa tarde de domingo. Daqui a pouquinho estamos com a nossa equipe também lá no local do Arroz de Leite, com o Norto, com o Marcelo, com o Rafael. Também levando aí nossa participação nesta tarde aqui no município de Agudos, acompanhando a 35ª edição da Expo Volks. Daqui a pouco a gente retorna na central de áudio, está nosso amigo Emerson Friedrich, o Naná.
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0: Muito bem, estamos de volta, estamos aqui em Agudo, nossa equipe também presente. Já está sendo servido neste momento o arroz de leite, o recorde batido, né? O recorde mundial, portanto, aí em Agudo, o maior arroz de leite do mundo sendo servido, sendo entregue neste momento já para as pessoas que estão aqui na fila aguardando, né? Vanessa Dico aí, já começa a ser servido o arroz de leite aí, Vanessa. Boa tarde, parabéns.
1: Boa tarde, hein? Boa tarde, tudo bem?
0: O Rei Arthur está presente, né?
1: Com certeza, uma satisfação muito grande, né? Tá trazendo esse recorde para Agudo aí e oferecer uma forma de valorizar também o produto local, né? Dos produtores locais e essa feira maravilhosa, né? Cada ano melhor.
0: Até o sol está presente, né? No ataque.
1: Com certeza, a gente estava com muito medo da chuva, porque a gente precisa de um bom público, porque tem muito arroz de leite para comer. Pode todo mundo comer à vontade, servir duas, três vezes, quantas quiser.
0: Tá certo, Vanessa Dico.
2: Olha aí, isso pessoal, aqui, pessoal. Virou um mar de gente aqui, hein? Não saiam da fila, tá indo rapidinho, segura aí. Ivo, vem cá, Ivo, sobe aqui.
0: Esse prefeito Pedrinho Miller Júnior aqui, maior arroz de leite do mundo.
2: Já tinha uma coca,
0: agora arroz de leite. Uma tarde de vida maravilhosa, hein, Pedrinho?
2: Vem cá, Juninho.
3: Superação.
2: Evento comigo.
3: É, a vida é feita para ter graça.
2: Ele vai com as ilhas ali, as praças de alimentação lá dentro.
3: A gente procura
2: a maioria
3: ir
2: tá
3: atrás,
2: com ele.
3: Claro,
2: que
3: daquilo que é factível, né? Que é possível fazer.
2: Eu prometo e
3: a gente vai atrás. E que bom que nós temos parcerias. Que acreditam que essas parcerias evento, acontecem quando nós devolvemos credibilidade. E quando isso acontece, acontece uma cuca enorme, acontece um baita arroz de leite. E assim está certamente por vir muitas coisas interessantes por aí.
2: Obrigado, meu irmão.
3: As pessoas já se perguntam, daqui umas horas começa, e tu sabe disso, Chico. O que que eles vão fazer o ano que vem de novidade, né, trazer para nós? Cara, pra festa do da Cuca, enfim.
2: Aqui, vem cá.
3: E é isso que a gente faz. Melhora os espaços, inova em algumas coisas interessantes, algo inesperado, shows interessantes. Expositores também sendo presenteados com espaços melhores. Né? A ideia é procurar pensar em todas as pessoas que fazem uma grande feira. E aí nós colhemos esse feedback com as pessoas que estão na volta, que gostaram, que gostaram de ter na próxima. E a gente, dentro do possível, dentro das nossas possibilidades e peculiaridades da nossa festa, nós fazemos o retorno, se possível, a contento da grande maioria.
0: Obrigado, Pedrinho Miller Júnior, está sendo servido. O pessoal já tá.
2: Pede pra experimentar aí, eu quero que diga se prestou ou não, mas senão não adianta.
0: É, tá aqui, portanto, aí o mestre, chefe aí.
2: Pede pra alguém experimentar aqui na frente, me dizer.
0: A Leila tá servindo, o pessoal aí. Tá servindo aí, Leila, tudo bem?
4: Tudo bem.
2: Mais um tempo ruim.
4: Muito gratificante.
2: O time é perfeito, vai lá, Ezequiel.
4: Desse baita produto.
2: Ó, prefeito, olha que bacana isso aqui.
0: A Leila,
2: o mais difícil é a rádio aqui. Aqui vai
0: aqui o pessoal também, estamos registrando aqui, através da rádio da Graça. Né? Acompanhando a entrega deste arroz de leite aqui diretamente de Agudo e batido o recorde mundial. A integração acompanhou obrigado. Tudo de perto. Voltamos a nossos estúdios.
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7: 14 horas e 18 minutos.

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1: Vieram ontem aqui comigo, conversamos, olharam a gente montando a estrutura. Hoje iniciamos às 4 da manhã e, rapaz, ficou lindo. Tá linda a cidade, maravilhosa, nos recebeu muito bem. O prefeito nos deu todo o suporte aqui também. E agora tá aí, é Agudo na Rota Gastronômica Mundial.
2: Maravilha, depois tu vai falar um pouquinho mais sobre a preparação, como que foi esse início aí a partir das 4 da manhã, também falando que os nossos ouvintes. Os nossos espectadores. Prefeito Luiz Henrique Kittel, chegar aqui ao seu lado também, esse aroma saboroso que estamos aqui sentindo e todo esse público maravilhoso que a gente observa daqui de cima, certamente motivo de alegria para ti como gestor aqui do município de Agudo e, enfim, com toda essa organização que é a Volksfest, a Festa do Povo e esse evento aqui, prefeito. Boa tarde.
3: Boa tarde, Rafa. Boa tarde a todos que acompanham a integração. Para nós é um motivo de orgulho, né? Nós conseguimos movimentar a nossa cidade, nosso município, de maneira regional, estadual, né? E sempre com atrações, sempre com novidades, com situações diferenciadas, né? E aqui em Agudo hoje foi dessa forma, né? Com Dicof Alimentos, com a Associação Comercial, com o chefe Edi, que está aqui nos honrando com a sua presença, até porque é um chefe reconhecido mundialmente, né? Já bateu vários recordes durante toda a sua carreira e hoje veio trazer esse maior, e eu não diria só o maior, porque eu provei e é maravilhoso, é o maior e o melhor arroz de leite do mundo e do Brasil, né? Do Brasil e do mundo, do mundo e do Brasil. Então a gente fica muito feliz, isso aqui é uma pauta positiva dentro das atrações da nossa Volksfest em Agudo, e por isso que nós somos muito gratos a todos os envolvidos, principalmente aos nossos amigos, parceiros também de Dicof Alimentos, que colocou aqui a sua gente, os seus colaboradores, também para nos ajudar a fazer essa grande atração nesse domingo de Volks.
2: Já saboreou então, prefeito?
3: Saboreei, aprovei. E como dizem assim, estamos só pelo próximo, né? Nós estamos organizando e vamos melhorar isso, logicamente, essa possibilidade de no ano que vem, nós batermos o nosso próprio recorde. Talvez a gente consiga organizar isso para 2027 em mais uma grande atração para Agudo.
2: Que maravilha, prefeito. Muito obrigado pela atenção e que a feira, enfim, o evento como um todo possa concluir com toda a tranquilidade e com tudo aquilo que vocês assim planejaram da forma mais positiva, que assim seja, a gente observando aqui todo esse público maravilhoso e o movimento que tem de pessoas se deslocando para cá ainda, é incrível o quanto que tem de gente para vir e vai chegar certamente aqui ainda.
3: Bastante gente chegando, né? Por isso que a gente fala com tranquilidade que Nos 4 dias de evento, com certeza cerca de 50 mil pessoas passam por Agudo, né? Ontem foi prova disso, né? Ontem à tarde, depois que teve o encerramento do nosso desfile temático em homenagem aos colonos e motoristas, essa feira ficou super lotada até a meia-noite, né? Uma super lotação até a meia-noite. E nesse sentido a gente acredita que hoje também, porque o dia está bonito, hoje é um domingo, as famílias estão aqui e eu tenho certeza absoluta que, como o alemão gosta e sabe fazer festa muito bem, nós vamos encerrar com chave de ouro a nossa Volksfest, que nada mais é do que a nossa festa do povo.
2: Valeu, muito obrigado. Valeu. Prefeito Luiz Henrique Kittel participando conosco, colega Marcelo Rodrigues que nos acompanha nas imagens. Chefe, nos fale um pouquinho aí agora. Sim. Já estão tirando ali mais uma prova, mais uma travessa ali do arroz e leite, e muita gente ainda poderá saborear aí desse arroz preparado desde as 4 horas da manhã.
1: Isso aí, foram 1.500 litros de leite, 150 litros de leite de coco, 500 litros de leite condensado, 300 quilos de arroz, que ele triplica cozido, ele vai para 1,1 tonelada, e mais especiarias. Então a gente trabalhou aqui com mais de 2 toneladas de alimento, mais de 2,5 toneladas. Rendeu mais de 8 mil porções.
2: Tem muita porção ainda por ser servida.
1: Não foi nem a metade ainda.
2: E o quanto que também o próprio aroma que ficou no ar aqui, descrevendo para aqueles que estão nos ouvindo e assistindo, aqui a alguns metros, aqui o entorno da tenda que vocês estão trabalhando, já se percebe, já se sente esse aroma também.
1: Sim, sem dúvida alguma. E produto de qualidade, né? Tudo que a gente utilizou aqui, esse é o arroz de leite que eu faço na minha casa. Então, a marca incontestável, o Rei Arthur, hoje o melhor arroz do Brasil. Os produtos que a gente utilizou, tudo produtos de primeira. E quero já de pronto aqui agradecer a Rei Arthur, a Vanessa, que foi quem encabeçou esse projeto todo e nos deu todo o suporte aqui também, a Vanessa aqui da Rei Arthur.
2: Mais pertinho, Vanessa. Vai junto para a foto aí, Vanessa Dikov e o chefe Ed da Gre participando conosco. Vanessa, ontem conversávamos à tardinha. Aqui se tinha toda aquela expectativa.

0: superou muito nossas expectativas, assim. A gente fica muito feliz com a recepção das pessoas, que muita gente vindo ainda se servir, né? Então a gente está muito feliz, né, com essa receptividade das pessoas, com essa aceitação, com o resultado, com o sabor, né? A gente agradece, né? Agradecer ao chefe Ed da Greia, que está aí também, né, desde as 4 da manhã, mexendo aqui para lá, então a gente fica muito feliz, né, com essa parceria. Agradecer também a Cisa, né, que pegou junto também na organização, e a gente fica muito feliz mesmo com a oportunidade, né, de trazer esse evento aqui para nossa cidade.
1: Que bom, Vanessa, parabéns aí por essa iniciativa, como ontem você detalhava quando que surgiu a ideia, essa possibilidade de realizar então esse evento, e sem dúvida que certamente foi de agrado, agradando a todos que aqui estão. E muitos comentando, hoje pela manhã mesmo, nós estávamos lá em Vale Vênito, na abertura da Semana Cultural, e o que se comentava lá também eram as pessoas que estavam lá, que viriam à tarde para cá, para vir saborar o arroz e leite aqui da Dico.
0: Mas que coisa boa! A ideia, a gente surgiu, a gente gostaria de ter feito esse arroz de leite em 2024, quando teve os 65 anos da empresa e também os 200 anos da colonização alemã no Brasil. Só que o que aconteceu, né? Tiveram as enchentes em maio ali, e daí a gente não tinha clima para festa, comemoração, né? Então essa ideia acabou engavetada. E ano passado a gente conheceu o chefe Ed da Greia, né? Que já fizemos outros recordes juntos, a maior galinhada, né, do mundo foi feita também com o nosso arroz lá em Igrejinha. E aí, sabendo, né, dessa capacidade, dessa expertise, né, em fazer esses pratos gigantes, a gente pensou, por que não? Vamos trazer um recorde para Gudo também. E o Ed logo abraçou a ideia, né, curtiu a ideia, estava afim de fazer. E então juntou tudo, né? Conseguimos tirar essa ideia da gaveta e infelizmente, né, deu certo hoje, então estamos aí.
1: Que bom, parabéns, Vanessa, parabéns a todos vocês que integram, que formam assim a empresa Dicoff através da marca Rei Arthur. E enfim, com todo esse trabalho que foi desenvolvido aqui em Agudo, que vem outras ações como esta para movimentar também o público. Parabéns.
0: Muito obrigada e fica o convite. Quem estiver aí por perto e quiser experimentar, ainda tem arroz de leite para todo mundo.
1: Chefe Ed, também parabéns aí por todo esse trabalho, por tudo aquilo que você também já realizou e mais uma vez essa parceria que deu certo, né? A empresa Dicoff Alimentos, o Rei Arthur, a marca do arroz, que é o arroz que você utiliza aí, como você falou, e essa sobremesa deliciosa que todos estão aqui saboreando.
2: Bom, meu muito obrigado, e a vocês também da imprensa, da Rádio Integração, que cobriu tudo isso aqui da forma mais completa e correta possível. Eu agradeço a vocês, e sim, fica um marco pra gente, pra Agudo, pro chefe, e só gratidão.
1: Um abraço, obrigado pela atenção.
2: Obrigado.
1: Valeu, muito obrigado, tá aí a Vanessa e o chefe Ed. Marcelo, mostrando um pouquinho aqui a imagem do panelão, panelão este que foi os mais de 1.300 litros de leite, 300 quilos de arroz, enfim, muita quantidade de especiarias, de essências que foram colocadas ali, o leite de coco, o leite condensado, enfim, aqui ao fundo aqui se tem, aqui ao fundo tem aqui a chaleira, essa aqui é a chaleira que está aqui ao fundo. Então essa chaleira aqui que desde as 4 horas da manhã já estava colocando o leite aqui para dentro do panelão. A chaleira ela foi ontem iniciada, ontem à tarde.
3: De forma gratuita, é só passar aqui para experimentar o arroz de leite, o maior arroz de leite do mundo e do Brasil. Está aqui um patrocínio Rei Arthur, da minha grande parceira Rei Arthur, o melhor arroz
1: Estamos
3: do Brasil.
1: É mostrando.
3: Só passar aqui na fila. Não paga nada, tá? Só tem que dar um feedback pra gente. Se gostou ou não.
1: Público,
3: pode
1: público
3: passar aqui.
1: Que está aqui, o chefe dando recado.
3: Por favor, pode chegar aqui na frente. O arroz de leite feito com todo carinho, com todo cuidado para vocês. Só produto de primeira. A gente tomou todo cuidado. Então é só chegar aqui. aqui se servir. Tem filas aqui, tá rapidinho, chegou, se serviu, pode comer à vontade, queremos. Eu quero repetir também, não tem problema, a gente tem arroz de leite para todo mundo.
1: Olha aí. E o chefe Ed da Greve dando um recado, hein? Tem arroz e leite pra... O Marcelo mostrando aqui ainda as imagens. O pessoal tá servindo. E aqui mostrando também o quanto de arroz e leite ainda tem para ser servido aqui. Mais uma travessa. O colega Norton Ávila nos acompanha também com a toquinha aqui. Para não ter nenhum problema, Norton. E nos faça um relato aí. Como está também esse arroz? Já saboreou, já provou? E aí, Norton, boa tarde.
4: Boa tarde, Rafael, todos os ouvintes e internautas da Rádio Integração. Muito

0: bom, o pessoal pode vir pra cá, tem muito ainda arroz de leite ali. A fila é pequena, não é fila grande, há algum tempo já estão servindo aqui. Já não iniciaram agora, mas tá bem rápido, né? O pessoal tira desse panelão principal, é colocar nessas travessas menores, onde é feito mais um preparo aqui, e depois sim nesses potes, com a marca do Rei Arthur e a colherinha distribuída gratuitamente para todos que estão na festa. Então a fila é curta, é rápida, vale a pena, está muito gostoso.
1: Olha aí, dado o recado, Norton Ávila que nos acompanha.
2: Era uma por volta de 1h30, já fizeram anúncio, porque o arroz estava pronto.
1: Vanessa Dico.

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0: 14h44.
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3: 15 horas.
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1: Muito bem, ouvintes, estamos de volta aqui no município de Agudo, acompanhando a Volksfest e a Expo Volks nesta tarde de sol, tarde de temperatura agradável, também até quente neste momento. Pessoal aproveitando, ainda tem o arroz de leite sendo distribuído gratuitamente e o maior arroz de leite do Brasil e do mundo também, que foi ganho recorde aqui, portanto, no município de Agudo, o arroz Rei Arthur. E nós temos aqui, juntamente com os estandes, com os expositores, Paulo Augusto William. O Paulo Augusto Vilha, que é o homem ligado aí, o Lions Clube de Agudo, que está comercializando chopp à tarde. Tá boa pro chopp, Paulo? Vem com o amigo aí, boa tarde.
2: Tudo boa bem? Tarde, boa tarde, Francisco. Tudo bem, queridos recigueses, querida região, que bom. Estamos juntos, quarto dia da Volksfest, é uma maravilha. Que dia, Francisco, ameaçava chover. Deu uma chuvinha de manhã. Tomara que, não, que de tarde afirme e o povo possa ainda aproveitar esse último tempo com um baita show da banda Chopão hoje à tardinha.
1: Para fechar, né?
2: Para fechar bem. Olha, a Volksfest está consagrada como uma grande festa regional. Por quê? Porque ela acolhe e ela merece a visita de quem está nos ouvindo. E que bom que as pessoas que acompanham a nossa região são sensíveis, são simpáticos à ideia de Agudo fazer essa festa tão livre dentro da cidade, com muitas atrações hoje, esse arroz de leite da empresa Rei Arthur, da empresa Dicof Alimentos, e os shows que estão acontecendo, o cuidado e a seriedade que a CISA dispensa para oferecer aos visitantes conforto e muitas opções. Enfim, é um conjunto de fatores favoráveis, Francisco, que fazem a festa ser cada vez maior.
1: E a venda tá boa de shopping nessa tarde, que a temperatura tá boa também para tomar um shopping, né?
2: Sim, olha, veja só, querido Francisco, nós tivemos dias atrás inverno dentro do inverno, pois bem, também tivemos verão dentro do inverno e hoje estamos tendo de novo um dia, ontem já, de temperatura amena, para dizer até um pouco elevada para o padrão de julho. Isso tudo convida a diversão e convida, sim, a consumir chopp, que vai depois, com o resultado que o Lions tiver, vai reverter para a comunidade, sobretudo para a aquisição de equipamentos hospitalares para o Hospital Agudo e também atender às demandas de vulnerabilidade, quer sejam ambientais, quer sejam econômicas ou de saúde das pessoas. Venham, consome, shoppe, divirtam-se e estarão ajudando a comunidade.
1: Um abraço, você, Tati Paulo.
2: Obrigado, Francisco, por estar sempre
1: quem tá com você. Quem está contigo aqui?
2: Tiago Aguiar, tesoureiro do clube, aqui, e o doutor e o Áureo Miller, também companheiro do clube.
1: Da Letícia, ele, né?
2: Marido da Letícia, que é da Secretaria de Desenvolvimento Econômico, Cultura, Turismo e Desporto, uma grande líder, ela também do Lions. O Maurício Barquete, presidente da CISA, também é do Lions. Entretanto, há uma boa divisão de atribuições, tarefas e prerrogativas. Cada um na sua função e todos complementando para o melhor bem da Folha. A você, Francisco, aos ouvintes, ao querido Wilson, um abraço, paz e bem.
1: Tá certo. Paulo Augusto Viriam, presidente do Lions Clube, que estão comercializando o shopping aqui na Expo Vox. Nós temos também o Rotary Clube, nós temos aí o Zelvânio Silbel, a Lucinei, que é a presidente do Rotary Clube, que extinga 25 anos do Rotary, foi na última semana. É importância. Aqui são vendidos os produtos para o Rotary Clube, que a comunidade depois ganha lá adiante com outros eventos aí, Lucinei. Prazer, boa tarde.
3: Boa tarde aos ouvintes da Rádio Integração. Boa tarde, Chico. Sim, com certeza. Todo o valor revertido que a gente arrecada nesse momento na venda dos nossos produtos é revertido para a sociedade, para a comunidade de Agudo, né? Então, a gente está aqui no nosso espaço da Folks, a gente vende pastéis, cerveja, refrigerante e água.
1: Tá boa venda?
3: Tá, hoje e ontem teve bastante procura, o público vem festejar a festa. Então, com certeza, mais um ano, um grande evento e Deus colaborando com o tempo, né?
1: Certamente, também com Deus aí. Valeu, abraço do Cinei, que é presidente. Zelvânio, São Pedro tá bem com agudo, né, cara? O tempo tá bom, não veio a chuva. Depois, no final da tarde, do encerramento, pode vir, né? Mas que venha somente chuva. Que bom ver o povo se divertindo, o atrativo aí do arroz, né? Do arroz de leite também foi uma atração da festa. Boa tarde.
4: Boa tarde aos ouvintes. É um grande diferencial e então de parabéns toda a comissão organizadora também do evento, porque cada ano estou conseguindo inovar, fazer uma coisa diferente e continuar atraindo esse público muito grande, muito bacana mesmo que está aí hoje de tarde. Muito grande esse público aí.
1: Que bom. Um abraço sucesso para ti também, Zelvânio.
4: Tá bem, para todos os ouvintes e também para vocês da rádio aí.
1: Muito bem, tem a presença aqui da Rádio Integração, né? Perante as pessoas ainda temos aí o arroz de leite e nós temos aqui para a Metalúrgica Rosa, abraço Juliano, lá no Rincão do Pinhal, a Cooper Agudo, Schiffel by Best Serviços Terraplanagem, aqui em Agudo, vereador de Agudo, Nives Soares, a Agimoto de Agudo também conosco, Agrocomercial Afubra, Esquina das Noivas de Ed Tischler Barbieri, Gráfica Arte Impressa, abraço Claudinho Lisandro, VRS 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Boa tarde.
5: Boa tarde, Chico.
1: Diga teu nome.
5: Giovanni São Miguel Carvalho.
1: Natural do São Miguel, tá morando em Agudo agora, né?
5: Tá morando em Agudo.
1: Ali tá boa a festa, né?
5: Tá boa.
1: Provando arroz de leite?
5: Provando arroz de leite.
1: Tá bom, né?
5: Tá bom.
1: Abraço pra mim, que sucesso, viu?
5: Um abraço pra ti também, Chico.
1: Aí, pessoal lá do São Miguel, que tá residindo aqui em Agudo. Falamos pra Prefeitura Municipal de Agudo, a CISA, Loja de Móveis de Alci Becker e Companhia Limitada, a CJ, Assessoria Empresarial do Jacques Jäger, do Ari Carlos Jäger, Dico Alimentos, Renova Prevenção contra Incêndio, Caranjo Soluções Agrícola, La Colina Produtos Coloniais, o Rei do Pastel, e também as demais empresas que estão com a Rádio Integração. Temos aqui, né, com a presença ainda nesta tarde, com a presença também do Posto Fuzer Agudo, em dois endereços, Agrícola Posto Bom do Mano, Sicredi, Centro Serra Agência Agudo, Itaibé Renault Santa Maria, vereadora de Agudo, Graziela de Lima Barquete, Restaurante Schiller, Ponto da Saúde do vice-prefeito Pedro Miri Júnior Pedrinho, da Colina Produtos Coloniais, Rei do Pastel, né? Estamos aí, portanto, essa empresa que estão através da Rádio Integração acompanhando e transmitindo a 35ª edição. Vamos até os estúdios, a Emerson Freitas, e dizendo que a Rádio Integração vai estar daqui a pouquinho mais com a Gaúcha, com a Rádio Guaíba, com a Guaíba, acompanhando, vai acompanhar o jogo do Grêmio Fluminense pelo Campeonato Brasileiro. É a última nossa participação desde Agudo. Grande abraço.
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8: 15 horas e 24 minutos.
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2: Presidente da CISA, Maurício Barquete, fazendo uma análise através da reintegração. Sucesso alcançado, né? E era objetivo com o arroz de leite. Sucesso aí nessa tarde. Público também, finalizando com chave de ouro nessa tarde, domingo quente aí, Maurício. Presidente, tudo bem? Boa tarde.
3: Boa tarde, Chico. Ouvintes da integração. Ainda falta bastante tempo para finalizar o dia, a domingo, a tarde de hoje, né, Pedro? Aproveitar e agradecer, né, a Prefeitura Municipal, a Comissão de Eventos, que incansavelmente a gente há muito tempo vem trabalhando em cima disso. E poder hoje, sim, começarmos o domingo de finaleira, da último dia da Expo Fox, com um grande evento, da maior arroz de leite do mundo, né, feito aqui dentro da Expo Fox. A gente já teve a maior cuca, que foi feito fora, lá no Superlis, na sede do Superlis, fora da feira. E agora, entre tantas inovações dessa Fox, o arroz de leite feito dentro da feira. Então, também agradecer a Dico, né, Rei Arthur, que é uma empresa, um orgulho agudense, associada da CISA, uma das referências, né, de indústria beneficiadora do arroz do sul do Brasil, que leva o produto, a marca de Agudo, para o Brasil afora, que é a grande protagonista, né, que fez o projeto, procurou a prefeitura, procurou a CISA para sermos parceiros, e ambos, como não poderia ser diferente, abraçamos a causa. Mas o protagonismo, o mérito é todo da empresa, que de uma maneira brilhante, eu até nem sei, eu nem passei no início que eu estava lá, me parece que ainda estão servindo, eu acho.
2: Era reta final pelo que falou lá.
3: Então veja, 8 mil pessoas comeram um arroz de leite. Tu imagina, né, quantas pessoas mais tem aqui no parque, né, Chico? Então, é isso. Começamos bem com isso e temos muita coisa boa para aproveitar em termos de entretenimento e lazer até perto das 8 horas, quando vamos, com certeza, encerrarmos literalmente em clima de outubro, de Kerby Fest, né, Pedro, com a banda Chopão. Então, é uma alegria muito grande podermos ajudar a construir isso e proporcionar isso para as pessoas.
2: Até mesmo o tempo também colaborou em termos de não chover, né? E com isso aí ele ficou quente, a temperatura agradável, né? Mas sem a presença da chuva também, que ajudou, né, a presença do público circular, né?
3: É, claro que eu digo, a gente tem que procurar e se concentrar, fazer tudo que está ao nosso alcance, o que depende da gente. Fora disso, não tem o que fazer, e principalmente com o tempo, mais ainda, é a mãe natureza que manda, mas é um fator preponderante. Quando começa um evento, o tempo é uma que você fica monitorando, e a gente constantemente vendo isso, né, Chico? Mas graças a Deus, fomos abençoados, agraciados com 4 dias praticamente maravilhosos, vindos de um grande tempo. E isso também, somado às grandes atrações, aquilo que a gente se propôs a fazer e a construir, temos, sem dúvida alguma, a maior Fox Fest da história de Agudo. se é a melhor ou não, eu digo, quem tem que avaliar são as pessoas, né? São os expositores, são os feirantes, são os visitantes que estão aqui consumindo, visitando e olhando. Então a gente fica feliz que os feedbacks até agora é só totalmente positivo. Então, feliz que deu certo aquilo que planejamos, que, e até então estamos organizando em conjunto, né? Prefeitura e a CISA, para toda essa população regional, né, estadual, quem sabe, porque eu já conversei com muita gente de vários que é lugares aqui presente em era isso, e desejar, agradecer, né, Chico, sempre o trabalho da integração de levar, ó, o nome de Agudo, tudo que acontece aqui de bom, e isso também influencia porque as pessoas vêm para cá.
2: Tá certo, obrigado ao presidente da CISA, Maurício Marquete, o médico com o vice-prefeito Pedrinho Miller Júnior, que está aqui conosco. Nós temos a Letícia Marque também, e a Letícia vai dar uma chegadinha aqui, ela que trabalha numa pasta importantíssima, né? E deve estar satisfeita, sorridente, porque o dia está bonito, o calor está presente também, né? Não choveu, e o povo presente aqui em Agudo para festejar e também comemorar aí o Arroz de Leite, né? Que foi uma atração da festa, Letícia. Tudo bem? Boa tarde.
0: Boa tarde, Chico. Boa tarde, ouvintes da Rádio Integração. Então, estamos fechando a nossa 35ª Folks Fest com chave de ouro. Tivemos hoje à tarde o maior Arroz de Leite do Brasil. O público compareceu, todo mundo experimentando a delícia desse arroz de leite. Estamos aí, né, com o coração repleto de gratidão e alegria. O tempo colaborou e o público veio, atendeu o nosso chamado. Estão aqui na festa compartilhando com nós esses momentos de alegria.
2: Como é que passa esse evento? Está pensando daqui a pouquinho mais na festa do Moranguinho da Cuca, né? Que é logo mais ali.
0: É, eu sempre costumo dizer que nós saímos de uma festa e já começamos a preparar a outra festa, né? São momentos importantes, né? Porque não é só festa, é desenvolvimento econômico, é fomento de renda, né? É oportunidades. Então, são momentos assim que a gente trabalha pensando sempre no coletivo. E isso faz com que a gente se sinta gratificante o nosso trabalho, né? Devido a fomentar toda essa rede que faz através de uma festa.
2: Que bom, Letícia, um abraço para você, sucesso, parabéns, viu?
0: Obrigada, Chico, obrigado, ouvintes da Rádio Integração.
2: Muito bem, Letícia Malque, secretária do município de Agudo, falando no final da tarde deste domingo, né? Quando se encerrando a 35ª edição da Expo Vox no município de Agudo.
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7: 15 horas e 51 minutos.

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0: 16 horas e 8 minutos. 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

0: 16h35. 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
3: 16h56.
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1: 17 horas e 16 minutos.
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1: Pela Sul-Americana e que é um dos goleadores do Campeonato Brasileiro. Então, me parece que daquilo que dispõe o técnico Luiz Castro, ele tem aí o melhor para colocar dentro de campo e entendo por isso que falei, especialmente da entrada do Noriega, ele tem uma composição bastante assertiva e cautelosa, inclusive, no meio-campo do Grêmio, Pfeiffer.
2: Fluminense.
3: Muito bem, sobe o hino do Fluminense.

0: bota no papel.
1: Fluminense escalado por Luiz Ubeldia com Fábio, goleiro número 1. A linha de defesa com Guga, 23. Thiago Silva reestreando pelo Flu, capitão número 3. Freites, 22. E Guilherme Arana, 13. Meio de campo com Martinelli, 8. Hércules, 35. Lúcio Acosta, 32. No ataque, Canóbio, 17. Kevin Serna, 90. E Hulk, número 7. No banco de reservas do Tricolor Carioca, 27, Pitaluga, 2, Samuel Xavier, 4, Inácio, 6, René, 10, Ganso, 14, Cano, 16, Nonato, 21, Igor Rabelo, 28, Riquelme, 30, Soteldo, 46, Júlio Fidelis e 94, Otávio.
0: Repete o 11 inicial do Fluminense aí, Nicolás.
1: Fábio, Guga, Thiago Silva, Freites e Arana, Martinelli, Hércules, Lúcio Acosta, Canóbio, Serna e Hulk.
0: E aí, Rogério Amaral, Fluminense também escalado?
2: É um belo time, né? É um belo time do Fluminense. Tem dois volantes de movimentação, né? E volantes que chegam à frente. Tem o Lúcio Acosta também, que faz essa construção. Canóbio, que é um jogador que volta, mas é também muito ofensivo. E o Hulk. Só me surpreende a opção na lateral direita, né? Do Guga em detrimento do Samuel Xavier. E me parece que essa opção é do Zubeldia, porque o Guga é mais ofensivo que o Samuel Xavier. Talvez seja só esse o motivo. Não sei se o Samuel Xavier está voltando de lesão, alguma coisa nesse sentido.
1: Guga já vem sendo titular há algum tempo.
2: Pois
1: viu,
2: é, Rogério? É a preferência do Zubeldia por um jogador que se projeta, né, como é o caso do Guga. Mas eu vejo que ali também pode ser uma opção do Grêmio atacar, porque eu não vejo o Guga com toda essa consistência defensiva. Mas, de qualquer maneira, né, a começar pelo Thiago Silva e acabar lá na frente com o Hulk, é um time de muita qualidade e tem que se respeitar, sem dúvida alguma.
0: Vamos balançar a rede! 5:34. Aliás, por falar em balançar a rede, o CSA chegou a fazer 2-0, mas o gol foi anulado.
3: Desbalançaram a rede. O CSA segue vencendo São Luís por 1-0. São Luís lutando por um gol, para levar o jogo pros pênaltis lá no Rei Pelé. Teve uma boa chegada agora, mas acabou parando a defesa. Piranga segue vencendo Barra de Santa Catarina por 1-0. Jogou aí pela Série C e daqui a pouco também, 6:30, tem Caxias e Botafogo da Paraíba.
0: Então vamos balançar a rede. Campeonato Brasileiro de 2014. O Grêmio venceu o Fluminense por 1-0. Rodriguinho marcou o gol do Grêmio, narrado aqui na Guaíba por Marcelo Cardoso.
4: Caminho do primeiro para o jogador, que é Rodriguinho. Busca a bola, o Wesley, lado direito, tudo isso é no câmera ataque. O Wesley carrega para o câmera ataque. Lá vai ele, lançamento feito para Rodriguinho. Invade o grande área, foi marcar o gol, meteu, a bola vai entrando.

0: do Grêmio Rodriguinho. A 37 minutos do primeiro tempo, o Fluminense era melhor, o Fluminense tinha posse de bola, mas está provando do mesmo veneno. O Grêmio tocou para lá e para cá, de um lado para o outro, o lançamento primoroso, Rodriguinho, as costas do Carlinhos, na saída de Diego Cavalieri, meteu para o fundo da rede. 37, primeiro tempo, 1 para o time do Grêmio, 0 para o time do Fluminense. Rodriguinho está marcando aqui na arena, Flávio Lopesão.
1: Normalmente o Erlen é para defender, no máximo para ir para frente, tentar o cabeceio. O passe foi na medida para Rodriguinho, que também normalmente estaria para servir os companheiros. Apareceu na frente, na entrada da área, setor direito, na saída do Cavalieri. Castigo! O goleiro do Fluminense, Rodriguinho, foi para a festa. Grêmio, 1 a 0 no Flusão.
2: 100% de aproveitamento na primeira finalização do Grêmio. Passe preciso do Erlen. Rodriguinho, inteligente, por trás da linha de zagueiros, recebeu e tocou na saída do Diego Cavalieri. No momento onde o Fluminense pressionava, tinha mais o controle do jogo, o Grêmio está marcando o seu gol, Franklin.
3: Primeiro gol do Rodriguinho com a camisa do Grêmio. O tricolor vai a 10 pontos e agora é terceiro colocado. Perde para o Inter no saldo e para o Cruzeiro no número de gols marcados. Vai a 7 o número de jogos em que o Fluminense não ganha do Grêmio.
4: Aí, a vitória do Grêmio 1-0. E aí já vem de novo o nosso Edu César, manda a ficha do jogo. E aí eu vejo que eu tava nesse jogo aqui. Eu fiquei pensando, será que eu tava nesse jogo? Eu tava nesse jogo. Marcelo Cardoso, Nando Gross, Flávio Dalpisol, Rafael Pfeiffer, Igor Póvoa, João Vitor Ferreira e Franklin Berwick. E no mesmo dia tinha Criciúma e Inter com Mário Lima, Vinícius Sinotti, Hernani Campelo e Rogério Belk.
5: Com um grupo criminoso, não, que é a Tinguaíba.
4: Que isso, não. É, muito bem. 2014. Muito bem. 5 horas e 38 minutos. É hora de palpitar. Hoje o líder do palpitão tá no jogo. O novo líder tá no jogo. Vamos ver o que vai ser.
6: Alguém me chamou?
4: Não, no caso não tem nada a ver contigo essa expressão aí.
6: Ah, tá.
4: No caso não tem. Nem no da Copa, né? Nem no
7: Zé, o Zé é vice-líder na tabela que eu tô liderando, né?
4: Isso, essa de baixo pra cima.
7: Invertendo.
4: Isso, na de baixo pra cima. Muito bem. Ô líder, Nicolas. Diga, Wagner, Fácil. Quanto é que vai ser o jogo hoje?
8: Olha, eu vou mudar meu palpite depois da escalação do Grêmio. Seria de vitória para o Fluminense, mas agora eu aposto no empate em 1-1.
4: Olha, muito bem, a escalação deixou o Nicolas um pouco mais otimista. Muito bem. É, nessa levada aí, quem tá à frente...
6: A pergunta é inevitável, numa intervenção indevida, mas oportuna. O Martin, se empatar, não entra na zona do rebaixamento?
9: Não, pro Grêmio entrar na zona de rebaixamento, ele teria que ser goleado para perder o saldo pro Vasco. O Grêmio, mesmo perdendo, não entra na zona de rebaixamento.
4: Muito bem. Dito isso... Bruno Oliveira.
10: Bah, Pfeiffer.
4: Tá, bah, Pfeiffer não, a gente já tá
9: não
4: no ar já.
9: Jogo, não
4: é uma hora e 40 cara, minutos já.
6: Que é isso, cara? Que apavoramento é esse, Bruninho?
10: Ah, Zé. Que apavoramento é esse? É só tu olhar a tabela, que apavoramento é esse.
6: Um bom e velho churrasqueiro do Viamão não se apavora com pouca coisa.
10: É, a coisa tá tão feia. Eu acho que vai ser 1-1 também.
4: 1-1.
10: Gostei da escalação do Grêmio.
4: Tá bem. Eu tô vendo que gostou.
10: Ué, na fase que tá, Pfeiffer, 1-1 é um baita resultado contra o Fluminense.
4: Vou seguir na tabela. Martin Moura.
9: Eu vou de 2-1 pro Grêmio. Chega aí.
10: Martin, isso é raro.
4: Nós estamos igual nesse final de semana, Martin. 5:40.
9: Deu bom ontem.
4: É.
9: A nível de palpitão, né?
4: Thalia de Castro.
11: 2-2.
4: Tudo bem. José Aldo.
6: A Thalia antecipou o que eu vinha programando para dizer, mas é isso aí. É muito sofridinho, 2-2, Pfeiffer.
4: Sofridinho, 2-2.
10: E depois eu que tô assustado.
4: É.
6: Não, eu não tenho dúvida que Inter e Grêmio vão brigar para não cair, que um dos dois, do jeito que está jogando atualmente, vai cair.
10: Eu não tenho dúvida também, Zé. Olha, tá muito feia a coisa.
4: Muito bem. Rogério Amaral.
6: O Correio do Povo, Pfeiffer. Ah. O repórter foi de uma felicidade rara, o repórter fotográfico. Ele tirou uma foto lá em Juiz de um raio com aquela descarga elétrica que desenhou o céu de uma forma tão ampla que foi capa do Correio do Povo. A dupla tá assim, cara. É uma tempestade perfeita.
4: Tá bem. Rogério Amaral.
7: Tô fechado com o Martin Moura. A hora que o Martin Moura dá um placar favorável a nós outros, de Grêmio ou de Internacional, é porque ele tá sabendo de alguma coisa. Então tô fechado com ele.
9: E já acertei dois na volta, hein?
4: É verdade.
7: Sim, mas os dois contra, né?
9: Sim. É muito então, mais fácil.
7: É isso que eu tô dizendo. Na hora que ele dá a favor de um da dupla aqui, é porque ele tá... Tem alguma coisa com esse raio aí que falou o Zé Aldo, né? Que veio alguma inspiração superior aí pro Marte. Tô fechado. 2-1 pro Grêmio.
4: Normalmente eu saio de casa já pensando qual é o palpite que eu vou colocar hoje. E eu, hoje eu saí de casa pensando no 2-1 pro Grêmio.
6: Mesmo sem saber da escalação?
4: Não, e aí quando sai a escalação eu penso, nada, daqui a pouco pode mudar alguma coisa aqui. Mas eu acho que vai dar Grêmio.
6: O tal do Kaito veio pra ser reserva então, Pfeiffer?
4: O quem?
6: O Kaito.
4: Mas eu não imaginava outra coisa, Zé. Com todo respeito ao Kaito, com todo respeito ao Wallace, com todo respeito ao Giovanni Cabral, com todo respeito ao Matheus Nascimento, nenhum deles tem futebol para ser titular no time do Grêmio.
7: Mas eu vejo também que pela questão de ter três volantes hoje, né?
4: Também, pode ser.
7: Aham.
4: Também.
7: Por isso que pode o Pavon continuar fazendo aquela dobra pelo lado com o TT.
4: E aí eu sei que o Zé tá louco para entrar num debate, mas eu não vou entrar nesse debate agora.
6: Claro que não, claro que não, eu não gosto disso.
4: Eu não vou entrar nesse debate agora, porque assim, não, eu não tenho o que parabenizar a direção do Grêmio nesse momento. Só contratação ruim, só contratação mal feita. E sinceramente, Zé, eu tô achando que eu ia te deixar no vácuo, não vou? Ah. Elogiar a direção do Grêmio porque botou salários em dia é obrigação. Botar o salário em dia é obrigação. Eles é que deram esse contrato pros jogadores. Então, assim, eu não vou parabenizar a direção do Grêmio por botar salário em dia.
6: Então... Tu sabe que eu, como gaúcho, sou um raçudo, né?
4: Eu sei disso.
6: A minha esperança é que esse Giovanni jogue alguma coisa e que este Kaito também jogue alguma coisa.
4: Ah, não, mas esperança é esperança. Agora tem que ver o que a gente sabe, né? Que quando eu olho a tabela, vejo que tá lá embaixo e a contratação, um veio do CRB, o outro veio do Goiás, um outro veio lá, não sei da onde. Não dá, né? Eu não tenho muita esperança, né? Mas tudo bem.
6: O Nildo veio do Ceará, né, alemão? Ou do... Caldense de...
4: Mas aí a gente vai... Tem tantos outros que vieram de tantos lugares assim.
6: Não é Clóvis Monteiro, meu amigo. É o outro, como é o Monteiro que veio, foi campeão do mundo pelo Inter, jogava no Caxias. O volante.
9: Wellington.
6: Wellington, às vezes acerta, né?
4: Não, às vezes acerta. Às vezes.
6: Tá vendo que eu sou raçudo?
4: Não, eu sei. Às vezes acerta. Mas assim, um beijo pro meu amigo Ricardo Antunes, tá aqui. Esperança, filho. Pois é. Mas não dá. É feia a coisa. E desculpa, mas assim, eu não vou elogiar a direção do Grêmio por estar fazendo a sua obrigação, que é pagar salário em dia.
6: Não, e quando nem a geral vem, porque ali tá cheio de vazio, cheio de claros, de espaço.
11: Espaço aquele do meio é pra banda, né, Zé? Fica realmente desocupado até cerca de 10 minutos antes da partida, que é quando a banda faz a sua entrada.
4: Esperança
11: realmente
4: quem tem...
11: chama muita atenção.
6: Mas o campo do seu Pfeiffer não tem ninguém lá, ó.
11: As laterais.
4: Seu Pfeiffer tá gripado hoje, tá em casa.
7: Mas, gente.
4: Foi vetado pelo departamento médico.
7: Mas, gente, eu vi inclusive em postagem nossa da Guaíba no Instagram. Nós não inauguramos um novo tempo aqui no Rio Grande do Sul, onde o dirigente diz que gostaria de ter o torcedor, mas que se o torcedor não vier a campo, entende também, tá certo também?
4: Olha, esse debate pro ganhando o jogo, porque é do jogo do Inter, calma, não vou entrar nas questões do Inter, que amanhã... Olha, o que vocês têm de assunto pro ganhando o jogo amanhã, hein?
7: Mas o pau que bate em Chico, bate em Francisco também, né?
4: Exatamente, mas o que vocês têm de assunto pra amanhã vai ser um troço impressionante. Nós vamos ampliar o horário do ganhando o jogo amanhã.
6: Mas o cara é neto de Lauro Quadros, eu não posso bater no rapaz.
4: Mas ninguém tá batendo em ninguém.
7: Ninguém tá batendo, ninguém identificou, Zé. Tu já vem com uma outra história.
4: Tá
7: que eu tô falando é que é um ponto de vista que se serve pra um lado, serve pro outro. É.
4: Muito bem. Mas lá o canto do seu Mauro vai estar vazio hoje, Zé. Porque o seu Mauro foi vetado pelo departamento médico, tá gripado, tá em casa, tem que se recuperar bem.
6: O canto de cá também, Pfeiffer, aquele do meu cliente que mandou quindinzinho pra uma colega, também tá vazio do lado de cá, como é que arrasta?
11: Ali que me chama a atenção desses quindinhos, que eu não senti o cheiro.
4: Não tô sabendo de quindim pra colega, mas tudo bem. Não,
6: deve ter estragado, tá na geladeira lá de casa, mas agora a Thalia vive enfiada em Capela de Santana.
4: Opa! Então, assim, o canto do seu Mauro tá vazio porque ele tá vetado, e a Rafaela, que é quem acompanha, tá trabalhando no Espírito Santo nesse final de semana. Então, né, então não tem como aquele espaço lá tá
8: ocupado.
4: Diga. Eu ia te chamar, Nicolas, rapidinho. Porque assim, ó, quem tem que ter esperança é o São Luís, porque o goleiro do São Luís fez uma defesa agora que é de título, tá?
8: Gabriel.
4: Porque era ele, uma falha da defesa, ficou ele o atacante e ele, no último momento, pegou a bola.
8: O São Luís só tá aqui por causa do Gabriel, né? Pegou 7 pênaltis nessa temporada, é o goleiro do futebol brasileiro com mais pênaltis defendidos, mais que o Hugo Souza, inclusive.
7: Muito bem. E a esperança do São José também, né?
4: E é o Fábio também.
7: O São José já chegou na classificação porque o Fábio defendeu e cobrou pênalti.
8: Mas o Fábio falhou hoje, né?
4: Falei, Márcio.
9: E o Bahia virou a partida com o Gianlux. Mais um agora impedimento. O gol tá anulado por hora, mas esse pode passar por revisão. A novidade ali do semiautomático, Pfeiffer, é que quando aparece a ilustração, o lance tá impedimento. Tá impedido. Tu vai ver que na ilustração a cortina que vai marcar a linha vai estar azul, porque isso indica que tá impedimento.
4: Sim.
9: Se o lance for legal, a cortina fica branca na ilustração.
4: Muito bem, 5h47, dito tudo isso, tudo e mais, Pfeiffer, um pouco.
8: Só ia relatar rapidinho, Nicolas, que as duas equipes entraram pro aquecimento juntas e aí tiveram reencontros aqui no túnel que dá acesso ao gramado da arena. Me chamou a atenção um abraço acolorado do Pavon no Hulk, jogaram juntos no Atlético Mineiro. Soteldo também cumprimentou os jogadores do Grêmio. E o Thiago Silva, que hoje reestreia pelo Fluminense, deu um abraço aqui no Fernandão, segurança do Grêmio. Imagino que nas vezes que a seleção brasileira veio para Porto Alegre, deve ter tido essa relação Thiago Silva com o Fernandão.
4: Não, o Fernandão foi segurança da seleção, né?
8: Ah, é verdade, foi também, né?
4: Foi isso, foi do tempo de seleção. O Fernandão foi parceiro do
6: Thiago Silva. Ele não tá mais lá, eu acho que ainda tá, né?
4: Não tá. Questão de saúde também, né? Depois que ele teve uns piripaque aí, ele acabou saindo. Mas vamos lá. 5h48, saúde aí pro Fernandão, né? Tá, como ele disse, né? Eu sou idoso agora, tem que se cuidar, não pode ficar se estressando muito também, tem que dar uma maneirada também naquilo que consome, né? Mas vamos lá. 5h48, 5h49 agora. Ô, Odete, vamos trabalhar, Odete? Vamos lá. Ontem ela tava que era uma mãe, né? Tranquilidade pro pessoal que participou. O Martin ficou brabo ontem. Fez a pergunta lá do Caleb.
9: Não, já falei. Eu vou pegar vocês durante a redação um dia, perguntar aos jogadores que passaram pela dupla Grenal. Se falarem Sorondo.
4: Muito bem, tá bom.
6: Não, o Martin trocou de status agora.
4: Olha o gol,
6: ele
4: hein?
6: Começou a empurrar pneu, ele ficou forte, não dá pra desafiar ele.
4: Olha o gol, hein?
9: São Luís empata a partida, Pfeiffer. São Luís empata a partida e vai levando o jogo pras penalidades. Gol que pode ser muito importante pro São Luís, 37 minutos da segunda etapa, jogo lá no Rei Pelé. São Luís vivo na
6: com
9: Série
6: vantagem,
9: D.
6: E com vantagem anímica.
4: É, exato, fazer o gol agora aos 37 já. 37, né? Muito bom, gol do São Luís. O goleiro muito fez bem a defesa lá, é isso aí, tá comemorando, tá de férias e tá comemorando, Sandro Fávero. Mas o goleiro fez a defesa lá e 2 minutos depois tá aí o gol. Muito bom pro São Luís.
8: Gol do Brandão, centroavante.
4: Muito bem. Então vamos lá. Primeira vítima, Odete.
11: Zé Aldo Pinheiro.
4: Já que tá falante hoje e vai narrar uns gols aí. De 1 a 6.
6: 6.
4: Vai.
12: Mas ele é um atleta que foi formado num clube pequeno. Não tem muita cultura tática, não tem muito base.
6: Tá falando do Caíto, né? Mas não sei quem é que tá falando.
4: Tu acha que ele tá falando do Caíto?
9: Que bonitinho.
4: Tu acha? Não, acho.
6: Mas é um sotaque gaúcho, né?
4: Sotaque gaúcho, até porque não. Ele é da natural de Porto Alegre.
6: Nós estamos pelas beiradas, né? Esperando uma certa sugesta aí.
4: Claro. Então, ele é de Porto Alegre.
6: Mas é do bastidor o sujeito, não...
4: Olha, formado na base do Grêmio.
6: O Grêmio, nos seus cento e tantos anos, formou na sua base muita gente. Isso é uma dica bastante vazia, diria assim.
12: Mas ele é um atleta que foi formado num clube pequeno, não tem muita cultura tática, não tem muito base.
4: Sabe de quem é que ele tá falando aí, Zé?
6: Ah.
4: Do alemão. Aquele atacante que passou pelo Inter.
6: Boa. A dica agora foi boa.
4: Ele tá falando do alemão. Não, sem contexto nenhum, assim, não, sabe?
9: Bom, passou um nome na minha cabeça.
6: Não, é que o alemão jogou no interior aqui, então esse cara pode ser de Novo Hamburgo. Era o Novo Hamburgo que o alemão jogava, né?
9: Isso.
4: É, mas esse cara foi base do Grêmio, profissionalizou no Grêmio, jogou no Fluminense.
9: Profissional do Grêmio.
6: Uhum. Jogou no Flu. Eu campeão com o Felipe na seleção, o Polga?
4: É o Polga?
11: Não
4: é o Polga.
13: Isto é uma vergonha.
4: O Polga não jogou no Fluminense.
6: Não chegou a jogar?
4: Acho que não. Não, o Polga não jogou no Fluminense, não.
6: Eu tô abrindo pra quem queira ajudar aí, porque eu...
4: Este rapaz, esse cidadão, já fez de tudo na carreira, né?
9: Tudo de sucesso ou tudo de muitas coisas?
4: Muitas coisas. Já foi jogador. Já foi treinador. Já foi executivo.
7: Esse barulhinho foi de líquido e gelo, é isso?
6: Tinha sede o cara também?
4: Não sei. Essa parte aí foi o Davidson, não fui eu. Já foi comentarista.
6: Ah, não. Se foi comentarista, vamos ver. Põe aí de novo.
4: Vai.
12: Mas ele é um atleta que foi formado num clube pequeno. Não tem muita cultura tática. Não tem muito base.
6: Mas olha, tia.
4: Mas olha. Encerrou a carreira em 2004.
6: Comentarista que foi jogador é o da Rádio Caxias. O lateral.
4: Rafael Balgarten.
6: O Balgarten.
4: Mas não é ele.
6: Gente boa, meu bruxo.
4: Mas
6: essa voz aí eu não tô identificando, Pfeiffer.
13: Isso aí já era, acabou.
6: É a minha parte de fato, Marcelo.
4: Marcelo, tem uma dica aí do... Uma dica do Davidson aí.
9: Dica, não peguei nada até agora.
4: Não pegou nada. Encerrou a carreira em 2004 jogando pela Ubra.
9: Que posição?
6: O centroavante que virou treinador.
4: Qual o centroavante que virou treinador?
6: Treinou São José, que foi formado no Grêmio. Como é o nome dele, cara?
4: Rafael Jax.
6: O Jax?
4: Não é o Jax. Esse acho é meia.
9: Acho que eu sei quem é, Pfeiffer. Marcelo Mabilha.
4: É o Mabilha? Marcelo Mabilha.
6: O alemão é bom de juntando os...
4: Viu?
9: Eu fui pelo Marcelo.
4: É.
9: Do Salzano ali.
4: Muito bem.
10: Tinha um plantão que dizia, né? Uma alegria pra sua família quando ele marcava gol. É verdade.
4: Marcelo Mabilha. 5,54, a próxima vítima.
11: Rogério Amaral.
4: De 1 a 5.
10: 4.
4: Vai.
14: A gente tá sempre próximo da torcida, o torcedor. Então o torcedor tava sempre acompanhando aqueles que subiam da base, né? Tava sempre acompanhando a gente.
4: Tu só te liga nas dicas, tá? Tu para. Não solta antes a dica, que então fica muito fácil.
7: Não, mas ele disse que o torcedor tava... Eu não tava acompanhando. Pode começar as dicas aí.
4: Mas já?
7: Sim, mano. Quer colocar de novo a voz? Podemos colocar pra alguém tentar identificar.
4: Vai.
14: A gente tá sempre próximo da torcida, o torcedor. Então o torcedor tava sempre acompanhando aqueles que subiam da base, né? Tava sempre acompanhando a gente.
4: Jogou no Grêmio e no Fluminense.
7: Não. Ó, será que é algum daqueles que tá lá no telão, no camarote dos imortais?
4: Ah, certamente não.
7: Ah, então de jeito nenhum.
4: Grêmio e Fluminense, na verdade, foram os dois grandes times da carreira desse rapaz.
6: Lá estão o Ademir Maria e o Baidec, os que eu conheci. É que os caras estão tudo carecas, as barbas brancas e com outro corpo, né? Outra silhueta, não dá pra saber quem é que tá lá.
7: O Roger, que hoje é comentarista que eu falei, jogou no Grêmio e no Fluminense, né?
4: Não, mas eu falei que Grêmio e Fluminense foram os melhores times da carreira desse rapaz aí.
9: Passou por Corinthians, Flamengo.
4: É, o Roger jogou no time grande.
9: Cruzeiro.
7: Pois é. Vamos, toca mais dica aí. Não sei se alguém já identificou. Alguém quer arriscar?
4: Ele jogou primeiro no Fluminense.
9: Eu imaginei pelo sotaque carioca, que ele tinha jogado primeiro no Fluminense.
4: Jogou primeiro no Rio. Fluminense.
7: Tá, quem é então, Nicolas?
9: Aí já é querer demais.
7: Ó, tu tá dando uma dizealdo que identifica pelo sotaque agora?
9: Vamos tentando ir aos poucos. Né?
4: Se essa atualização aqui tá certa, ele parou de jogar em 2014. Eu não sei.
7: Rapaz... Primeiro no Fluminense, depois no Grêmio. Muito bom.
4: Jogou no Grêmio.
7: É?
4: Num ano no Grêmio de Série B.
6: É ruimzão de bola, então é duro.
7: Mas não tenho a mínima ideia, Faixa.
4: Em 16 jogos marcou 2 gols. Parou, meu! Te liga?
11: Zé.
4: Em 16 jogos, marcou 2 gols com a camisa do Grêmio.
9: Tu falou que é volante?
4: Não falei que é volante.
9: Mas
4: não.
9: É?
4: Não. Ele é atacante.
9: Atacante.
7: Deu uns tiros aí, né?
4: Em 16 jogos, ele fez 2 gols.
9: Jogou em 2005 no Grêmio.
4: Ou seja...
9: Não sei a carreira dele, mas Pitbull?
4: Não é o Pitbull.
7: 2005. Acho que o Pitbull não jogou no Fluminense. Pois o Pitbull era daqui.
4: Não, mas o Pitbull começou no Grêmio, mas eu acho que o Pitbull jogou no Fluminense, sim.
7: Sim, né? Mas o Nicolas tinha matado já, que a origem é do Rio de Janeiro, pelo sotaque.
4: É.
10: Vocês têm que pegar a dica, cara.
4: Só que ele não é carioca, viu?
10: Se ele fez... Aí, olha
4: ele,
10: só.
4: Ele não é carioca, ele é amazonense.
10: Quantos gols, Pfeiffer, em 2 jogos? Aliás, quantos gols em quantos jogos?
4: 2 gols em 16 jogos pela camisa com a
10: Ou
4: camisa
10: seja,
4: do
10: matador ele não é.
7: Amazonense.
4: Amazonense.
7: Rapaz do
10: Andava
7: céu.
10: Andava armado esse rapaz, pelo visto.
7: Quem é dos que estavam armados aí?
10: Eu não sei também.
7: Ou mas amazonense devia estar armado de arco e flecha, então.
6: Armados nós conhecemos vários. Ernesto Guedes, Nilson Aragão, o goleiro aquele que carregava uma pistola, o...
7: Lauro, né?
6: Não,
7: era o Lauro, era
6: o outro grandão que veio do Paraná.
4: Irã.
6: E o Irã.
4: Mário Sérgio.
6: Mário Sérgio também.
15: Você não vale nada.
4: Você.
6: O Lucha não carregava arma, o Lucha gostava muito de prosa. Gostava não, continua vivo, tá com a gente.
4: O tempo tá passando, desistem?
6: É, mas as dicas são interessantes.
7: Ó, tiro.
9: Carlinhos Bala não é, né?
4: Carlinhos Bala não jogou no Grêmio.
9: Pois é.
7: Ah, Grêmio e Fluminense.
10: Outro que eu lembro que tinha apelido de revólver era o Brenner 38, mas não jogou no Grêmio também.
6: Mas roda a voz de novo aí, por favor.
4: Vai de novo.
14: A gente tá sempre próximo da torcida, o torcedor. Então o torcedor tava sempre acompanhando aqueles que subiam da base, né? Tava sempre acompanhando a gente.
4: Ele saiu do Grêmio e foi pro Avaí.
6: E se tu gostava de um destilado, cara?
7: Como é que tu sabe?
6: Do jeito que ele fala.
7: Não é? Bom, agora além do sotaque, ele já sabe do hábito de bebida.
9: Só falta o nome do cara, né?
7: Cara, mas jogou 16 partidas, fez 2 gols só. Como é que foram desencavar esse cara aí?
4: É que no Fluminense, 2 anos antes, em 27 jogos, ele fez 12 gols, né?
10: O Rogério tá perguntando onde é que desencavaram. Eu queria ver se ele tivesse na Odete do Grêmio e Bolívar.
9: 2003, pelo Flu?
4: 2003 pelo Flu.
9: Isso não é Série C?
4: Série C.
7: Olha aí, o Marte já foi nos arquivos,
10: achou,
7: né,
10: achou o caminho.
6: Série C era com o Parreira, né?
4: Com o Parreira.
6: Deram o carteiraço e subiu o Juventude junto.
4: Isso.
9: Ah, eu não vou saber. Eu acho que eu...
4: Desistem?
9: Acho que eu já teria descoberto se eu soubesse quem é.
4: É Fábio Bala.
6: Nem sabia que
7: não
6: tinha
7: tava
6: alguém.
7: Longe.
10: O sobrenome tu acertou. É.
6: Olha, eu tô há 40 e tantos anos nesse negócio. Eu não me lembrava de ter jogado no Grêmio um cara com o nome de Fábio Bala.
4: Quanto
6: mais saber a voz dele.
4: 2005.
7: Eu não me lembrava de ter jogado futebol esse cara, Fábio Bala.
4: 2005, muito bem. Próxima vítima.
9: Pfeiffer, só rapidinho, terminou a primeira partida da tarde, o Cruzeiro perdeu pro Botafogo por 1-0, muito protesto dos jogadores do Cruzeiro contra a equipe de arbitragem.
4: O primo do Bruno, Davi de Oliveira.
9: Exatamente. Até tem um membro da comissão técnica até meio contrariando os jogadores, né?
4: Mandando todo mundo sair de lá.
9: Que não precisa de tudo isso.
4: Vamos lá, próxima vítima.
16: Thalia de Castro.
4: 1, 2, 3 ou 5?
16: 1.
4: Vai.
17: Tranquilo, não importa com isso da torcida. Eu passei um momento muito bom aqui, gostei muito de morar nessa cidade, de estar nesse time.
4: Barbada.
11: Tá, jogou nos dois, essa é a dica pra todas?
4: Sim. Não, pra todas não digo, mas pra essa é.
11: Tá.
4: Barbada. Fácil.
11: Roda de novo, Walter.
17: Tranquilo, não importa com isso da torcida. Eu passei um momento muito bom aqui, gostei muito de morar nessa cidade, de estar nesse time.
11: Ele tá falando de um dos clubes? Não?
4: Não sei. Me dá a escalação do Fluminense aí, ô Nicolas.
11: Ah, tá. Só teu.
4: Olha. É só porque o tempo tá correndo.
6: Só uma pergunta aí pro Nicolas, tu tá no campo já?
4: Ainda não.
6: Esse
4: Zé.
6: Que vai bater na bola aí é o Cabo Verdiano?
4: É, acho que agora ele não tem como ver, ele tá
10: na zona de cima. Não tem visão de raio-x aqui.
6: Esse cara bate muito bem na bola, me chamou a atenção. Eles estão aquecendo conclusões a gol. E ele não erra uma do gol e bate forte.
4: Muito bem. Fica atento aí então. Rapidinho, vamos lá, próxima vítima.
16: Nicolas Wagner, o gigante silencioso.
4: 2, 3 ou 5?
8: 3.
4: Muito baixo aqui pra mim. É, bota de novo aí, tenta dar um gás aí. Gol do CSA, cara.
9: Azedou pro São Luís, Pfeiffer.
4: Aos 50
9: faltando
4: minutos.
9: Faltando um minuto pra levar pros pênaltis, o São Luís será eliminado da Série D do Campeonato Brasileiro. Perdendo pro CSA depois do empate em 0-0 no 19 de outubro.
4: E aí, Nicolas, essa voz?
8: Roda mais uma vez, por favor. Pela voz tá difícil. Vamos pras dicas.
4: Tá falando francês.
8: Francês?
4: Ele tá falando francês.
18: Que tri, velho.
4: Falando francês.
9: Bah, eu tenho um palpite que... Eu não sei se chegou no PSG esse cara. E aí seria... Seria o meu palpite. Tuta?
4: Não é o Tuta. Não. Jogou no Grêmio e no Fluminense. E nessa voz aí ele tá falando em francês.
8: Barbaridade.

0: É o Cícero?
1: Não, jogou mais.
0: É o Cícero? Não, não é o Cícero.
2: Nem é o autor do gol do brasileiro.
0: O Ailton?
2: É.
0: Não, o Ailton também jogou mais. Está em atividade. Fala, menino, como é que é? Até porque é jovem, tem 28 anos apenas.
2: Roda de novo, ele. Então. Mas ele tava sussurrando um francês.
3: É, ele fala um francês pra dentro, né? Uhum. Ele é francês pra dentro.
2: Não, ele tá no pé da namorada com esse sussurro. Como é que eu vou saber?
4: Terminou lá, Pfeiffer. São Luís está eliminado. Fica pelo caminho na Série D do Campeonato Brasileiro.
0: Muito bem.
2: Ele está dizendo para a pretendida coisas que a velha não pode saber. Então...
5: Uma tática maravilhosa que é do demolidor. É.
3: Esse aí era do Mabilha, viu? É. Uma alegria para sua família.
6: Mas ele não fracassou no Grêmio, meu pai.
0: Não fracassou no Grêmio.
2: Jogou cinco jogos.
4: Ah, eu sei. Eu
2: e foi um sucesso.
4: Com 100% de certeza.
0: Quem é?
4: Caio Henrique.
0: É o Caio Henrique?
2: É, só pode ser.
0: Boa, boa. Caiu rico.
6: Parabéns, Marte.
0: Vamos lá, rapidinho, tá, o tempo tá passando.
7: Bruno Oliveira.
0: Dois ou cinco?
3: Cinco pode ser,
0: vai.
3: Então.
8: Do jeito que tudo aconteceu, quase tiro uma lágrima lá. Mas é muito orgulhoso.
3: Faço ideia.
0: Barbada.
2: Não, é um espanhol falando português.
3: Começa isso daí, é barbada.
0: Barbada.
3: Toda vez é uma barbada. Tá, jogou nos dois?
0: Não.
3: Não?
0: Não.
3: Não. Só jogou em qual, então?
0: Só jogou em um.
3: Em qual dos dois? Essa é a pergunta. Só no Flu?
0: É, só no Flu.
3: Conca.
0: É o Conca?
7: Não.
3: Eu não sei. Já me matei.
0: É jovem ainda, tem 27 anos.
3: Diria o Chaves que amanhã velho será, então, né?
0: É, exatamente.
3: Se você é jovem ainda. Roda de novo aí, então.
4: Ele joga no Flu? Ou jogou no Flu?
2: Esse é o cara do Atlético do Paraná, o loirinho, que arrumou aquela confusão no fim da participação Canóbio. Da Copa, é?
0: É o Canóbio?
3: Ah, é. Pela dica, é. Você é um bandido, né, cara?
0: É muito bandido. Tem mais um, né?
7: Martim Moura.
0: É a 2 pra ti.
4: Bora, vamos com a 2 então.
9: Vou falar de nível técnico, mas o Real Madrid vai ganhar.
4: Porra, de bola. Carlos Alberto.
3: Mas o maior mentiroso que já pisou num campo de futebol, né?
2: Não, mas no Porto jogou muito.
4: Jogadoraço, cara. Jogadoraço.
3: Sabe por que eu digo que é um mentiroso? Pega os vídeos dele, os cortes dele falando na internet.
2: Tudo ficção.
3: É mas tem um vídeo dele que ele fala assim, ó. Quando eu jogava no Porto, Mourinho mandou eu marcar o Zidane e tal. E aí eu marquei o Zidane, peguei ele, dei uma coça no
4: Zidane. Zidane elogiou.
3: Não jogou nada contra mim. E aí ele diz que encontrou o Zidane depois no túnel. E o francês diz pra ele o seguinte, ó. Te respeitei porque tu não me respeitou. Quero trocar a camisa contigo. Se tu pegar no histórico dele pelo Porto, viu, Zé? Ele nunca jogou contra o Zidane.
2: Então
3: ele
2: vou te contar.
3: Ele não tem um jogo contra o Zidane.
2: A gente conta o milagre, mas não conta o santo, né? Um colega nosso também gostava de contar histórias, assim, dessas fantasiosas, estilo Carlos Alberto. Aí ele disse que ele tá num voo da Varig para Paris, indo cobrir seleção brasileira, uma moça muito linda. Diz que estava cansada e pediu para deitar no ombro dele.
3: Não pode.
2: Essa moça era a Jacqueline Bisset.
3: Ah, é.
2: Aí ele chegou no hotel, um hotel 5 estrelas, contratado pela Rádio Guaíba para concentrar o nosso time que foi para transmitir o jogo da seleção. E de repente, esta moça bateu na porta do quarto dele.
3: Capaz, é. Pô, mas eu já ouvi uma história parecida atualizada para os tempos modernos, sabia?
2: Isso é estilo Carlos Alberto.
0: Carlos Alberto.
3: Eu já
0: Alberto,
3: ouvi uma história parecida com essa aí.
0: Eu recomendo, quem puder e quem for amigo dele, que pergunte a César Cidade Dias como é que foi o momento de mandar Carlos Alberto embora. Como é que foi o último contato com Carlos Alberto enquanto jogador do Grêmio. Com essa eu não vou contar, deixa pro César Cidade Dias contar. 6:09, tá tudo certo aí, José Aldo Pinheiro?
2: Claro que sim, tamo aqui.
0: Tá bom.
2: Na esperança.
0: Hoje tu tava louco pra criar uma polêmica, né?
2: Não, eu não.
0: Hoje tu tava louco por um debate, né?
2: Eu não. Sabe que eu não gosto disso, né?
0: É, muito.

0: Muito bem. Então vamos lá, vamos para o futebol da Guaíba, porque a bola vai rolar. Foi brincadeira, foi descontração, foi leve até agora. E agora o bicho vai pegar, porque vem às 6h30 da tarde, a bola rola na arena para Grêmio e Fluminense com José Aldo Pinheiro e toda a equipe da Guaíba. Vem aí o futebol da Guaíba!
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1: Eita!

0: Esta característica identifica a equipe de esportes da Rádio Guaíba de Porto Alegre, no comando da grande rede Guaíba dos Esportes. Arena, a casa dos gremistas. Hoje tem rodada do Campeonato Brasileiro e o Grêmio entra em campo para jogar contra o time do Fluminense e o futebol Guaíba. 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Rodada no Campeonato Nacional de Futebol aqui na Guaíba. Estou ao lado do comentarista Rogério Amaral. Os nossos repórteres Bruno Oliveira, Nicolas Wagner, Thalinha de Castro, no plantão Marte Moura. É o nosso time que ainda tem na mesa de áudio Davidson Rosa. E depois vem o Rafael Baldez na coordenação da central. O time tem o Guilherme Silveira coordenando, operando a central técnica, o Cleiton Lopes, na equipe de externas, na arena, Danilo Cigarã, Ivan Barreto, Leandro Teles, é um trio trabalhando hoje conosco, a produção do Carlos Eduardo Torres, a coordenação do esporte da Guaíba, é do Rafael Pfeiffer, o cara que há pouco estava comandando o Esperando o Futebol, a gerência do jornalismo e do esporte é do Rafael Suertegaray Sequim, o Rafael Sequim, na direção geral, Claudinei Girotti, ele disse que é gremista e corintiano, se isto é possível. Ele é o grande comandante de todo o nosso time. E em nome de todos, em nome dos patrocinadores do futebol Guaíba, para aqueles que estão nos acompanhando pelo aplicativo da Rádio Guaíba via celular, para aqueles que estão nos acompanhando pelo canal do YouTube, é o canal Guaíba Esporte no YouTube, para quem está no trânsito, no rádio do carro, para quem está nas emissoras que integram a grande rede do Guaíba dos Esportes, o narrador José Aldo Pinheiro está dizendo: muito bom. Boa noite, senhoras e senhores ouvintes. São 6h15 da tarde, aí está o sinal marcando, mas é noite, completamente noite. É o inverno brasileiro, é o inverno gaúcho e está fechado, escuro, escuro. Daqui um pouco rola a bola. Agora apagou geral aí, ô Bruno.
1: Apagou, Zé, vai ter início aquele show de luzes, né, tradicional antes do jogo começar. Na sequência as equipes vêm pra campo.
0: Começa aquela zoeira gostosa que anima o torcedor, que cria uma aura boa, cria um clima bom. E a gente segue rolando a informação. Vamos voltar os times enquanto tem esse som gostoso aqui na arena em Porto Alegre. Alô, alô, Bruno Oliveira, a escalação do Grêmio.

0: Ronaldo Pinheiro, Grêmio escalado com Gabriel Grando, camisa 12, Pavon é o 7, Gustavo Martins tem a camisa 6, Kahneman é o 4 e Marlon voltando depois de se recuperar de lesão, camisa 23. Noriega abrindo o meio de campo também, voltando ao time, tem a 19, Nardoni é o camisa 5, Vilhaçante é o 20 e no ataque TT 21, Amuso camisa 9, Carlos Vinícius o 95. E aí no banco de reservas tem Thiago, Wagner, Leonardo, Dodi, Breite White, Caíto, Matheus Nascimento, Gabriel Mac, Luiz Eduardo, Pedro Gabriel, Riquelme, Giovani Cabral e enamorado. 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
1: 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Estão fazendo a festa agora para anunciar os times no alto-falante do estádio, mas nós estamos escalando para quem está ligado na Guaíba. Vamos para o outro lado. Alô, alô, Nicolas Wagner, a escalação do Fluminense.

0: José Aldo Pinheiro. Fluminense está escalado por Luiz Ubeldia com Fábio, goleiro número 1. A linha de defesa tem Guga, 23. Thiago Silva, capitão, reestreando pelo Fluminense, número 3. Freites, 22. E Arana, 13. No meio de campo, Martinelli, 8. Hércules, 35. Lúcio Acosta, 32. No ataque, Canóbio, 17. Serna, 90. E Hulk, 7. No banco de reservas do tricolor carioca, Pitaluga, Samuel Xavier, Inácio, René, Ganso, Cano, Nonato, Igor Rabelo, Riquelme, Soteldo, Júlio Fidelis e Otávio. 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
1: 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Hora da opinião inicial. O comentarista do futebol Guaíba para Grêmio contra Fluminense é Rogério Amaral.
2: José Aldo Pinheiro, torcida gremista, esse é um momento de fundamental importância para a equipe do Grêmio. Porque está Lindeiro a zona de rebaixamento. E isso é uma posição extremamente desagradável. Depois, porque vem de resultados, especialmente no Campeonato Brasileiro, a derrota para o Mirassol, não é que não são resultados, nem falo da derrota para o Bolívar pela Sul-Americana, porque no mata-mata é um resultado que pode ser revertido aqui mesmo na arena, mas especialmente dentro do Campeonato Brasileiro nesta situação. E pega um Fluminense que vem aí com o retorno de Thiago Silva na zaga, um zagueiro de Copa do Mundo, que aliás, no meu entendimento, fez falta na Copa deste ano para a seleção brasileira. Mas tem lá Hulk, né? Depois daquela briga lá com o Atlético Mineiro, agora no Fluminense, é também um jogador respeitável de seleção brasileira e outros aí na equipe carioca. Agora, o Grêmio tem, na minha ótica, retornos importantes. Vamos começar por aquele que eu diria que passou por uma dificuldade muito grande com cirurgia, que é o lateral esquerdo, Marlon. Então, um jogador que volta recuperado depois de uma lesão grave, como foi o caso dele, há que ser saudado pelo torcedor. Mas entendo também que tem um retorno importante na equipe do Grêmio, que é justamente o primeiro volante, Noriega. Noriega, que parecia um tanto quanto arquivado pelo técnico Luiz Castro, agora volta para dar uma proteção maior e uma saída mais qualificada também da primeira linha de meio campo, no meu entendimento. Então, saúdo também a presença do Noriega. E a volta do Amuso, depois de cumprir aí o período estipulado pelo protocolo de concussão, aquela batida que ele teve na cabeça, o Amuso está aí de volta à equipe. E Carlos Vinícius. Carlos Vinícius, que na Sul-Americana está suspenso, mas que é importantíssimo para o time do Grêmio, como um dos goleadores, inclusive, não só da equipe, mas do Campeonato Brasileiro. De qualquer maneira, eu vejo, José Aldo Pinheiro, que o Grêmio precisa ter uma superação em relação àquilo que vem apresentando, principalmente no seu equilíbrio como equipe. E se tem uma escalação que eu vejo aí com Noriega, Nardoni e Vila Sante, né, equilibrada no meio campo, há que se buscar também o equilíbrio em todas as suas linhas. E aí eu vejo que pode repetir bons momentos que nós vimos nesses jogos aí últimos do Grêmio, o lado direito com o TT e o Pavão. Parece que o TT começa a entrar naquele futebol, se não o que nós imaginávamos, que pelo menos esperávamos do TT. Agora, é o Fluminense, né? Fluminense que está na parte de cima da tabela, enquanto o Grêmio amarga essa parte de baixo da tabela. Mas quem sabe aí possamos recuperar aquilo que nós já tivemos e que eu considero que é o DNA do futebol do Rio Grande do Sul, que é a luta, é a combatividade, é o não descansar dentro de campo enquanto as coisas não se acertam. Eu espero realmente que o Grêmio faça frente a esse Fluminense e tenha um triunfo, uma boa vitória esta noite aqui na Arena José Aldo.
1: A opinião inicial do comentarista do futebol Guaíba, Rogério Amaral, para Dália Alimentos. Sempre vai bem, Dália Alimentos. Nós seguimos agora. Eu volto para o gramado. Alô, alô, Bruno Oliveira, arbitragem feminina que comanda Grêmio e Fluminense.
3: É isso aí, Zé. Edna Alves Batista apita, auxiliada por Neuza Inês Bach e pela Brígida Ferreira. No VAR, Rodrigo Guarizo do Amaral. E o quarto árbitro é Bruno Pereira Vasconcelos. Arbitragem para o jogo de logo mais.
1: Seguimos. Marte Moura, as situações de Fluminense e Grêmio na tabela do Brasileiro, Martin.
4: Tudo bem, Zé? Boa noite para você, boa noite a todos. O Grêmio entrando na sua partida como primeira equipe fora da zona de rebaixamento, Zé. São 21 pontos. 16º colocado, 5 vitórias, 6 empates e 8 derrotas. Tricolor, durante o dia de ontem, esteve durante um tempo na zona de rebaixamento quando o Mirassol vencia o Vasco, mas o Vasco buscou um empate, acabou segurando as duas equipes abaixo do Grêmio. Grêmio vencendo vai a 24 pontos, assume a 14ª posição do Campeonato Brasileiro e respira um pouco na competição. Fluminense, por sua vez, 4º colocado, 32 pontos conquistados. Vencendo vai a 35, mantém a sua posição. Perdendo, ele mantém também essa 4ª colocação, Zé.
1: Bom, o Marte Moura falou das situações das equipes. Thalia, e a situação da torcida, Thalia?
5: Boa noite, Zé. Boa noite a ti, a quem nos acompanha na jornada esportiva da Rádio Guaíba. A expectativa de público é de 23 a 26 mil torcedores. No visual, Zé, acredito que uns 16, 17 mil torcedores a gente já tem dentro da arena. Destaque para a escalação no telão. Muitas vaias pro técnico Luiz Castro. Além dele, Nardoni e Pavão foram vaiados, mas esses um pouquinho mais abafado por alguns aplausos. Os mais ovacionados, Carlos Vinícius, Kahneman e Marlon, que retorna ao time hoje, informando Galeazzi e Martinox.
1: A Thalia sempre fala para Galeazzi e Martinox, direto na arquibancada. Marte Moura, voltamos ao bate-bola com o plantão do futebol Guaíba. Os jogos dessa rodada, é a rodada de número
4: 20, a 20ª, a primeira do retorno, Zé.
1: Bom, estamos abrindo o segundo turno da competição nacional e ontem tivemos jogos, inclusive, envolvendo gaúchos e hoje temos o Grêmio. Agora toca o hino nacional, o hino do campeonato nacional e os times começam a entrar em campo. Quais os jogos já realizados, Martin?
4: Já realizados, é, o Santos empatou com a Chape em 2x2, o Atlético Paranaense venceu o Inter por 2x0, o Vasco e o Mirassol empataram em 1x1 nos jogos de ontem. Hoje, o Botafogo no Mineirão venceu o Cruzeiro por 1x0. E na Fonte Nova, Bahia e Corinthians empataram em 1x1, Zé.
1: Os times entram, o Fluminense todo de branco, o Grêmio no tradicional, na camiseta tricolor, no calção preto. O trio de meninas da arbitragem vai para o centro do campo. Tem um marmanjo ali, que é o quarto árbitro. O Bruno Pereira, é ele, né?
3: Ele mesmo.
1: E também no VAR nós temos um outro homem, que é o Rodrigo Guarizo, mas a assistente número 1, assistente número 2 e o árbitro central é a Edna Alves com a Neuza Bach e com a Brígida Cirilo. Agora vamos ter a execução do hino nacional brasileiro.

0: termina a execução do hino nacional brasileiro. Mas o jogo ganhou uma cara, o estádio por outra, ganhou uma cara de jogo, Thalia.
1: É, Zé, o público começa a chegar, a geral começa a cantar agora, mas tá chegando torcida, tá chegando torcedor. Vamos ouvir um torcedor, Zé, dá tempo?
0: Vamos, claro.
1: Vamos falar com o Eusébio, a tua expectativa pro jogo depois dessa longa parada pra Copa.
2: Olha, eu acho que, primeiramente, boa noite para todos os ouvintes da Rádio Guaíba. A expectativa é a melhor possível, a volta do Vila Sante e a do... Me ajuda aqui, filho. A volta do Nardone e do
0: Marlon.
2: Do Marlon. Então, e a volta do Marlon também nos dão uma segurança de sair com um bom resultado hoje, talvez uns 2-0.
1: Já que tu falou do Vila Sante, eu citei o Nardone, gostou do esquema com três volantes?
2: Eu acho que é uma boa. Eu acho que podemos ter sucesso, né? Esperamos pelo melhor, né? Sempre otimista para sair dessa situação e voltar a estar lá na frente, né? Da tabela.
1: 2-0, gols de quem?
2: Ah, eu sempre acredito no Carlos Vinícius, né? Acho que dois dele.
1: Dois do Carlos Vinícius para fazer o torcedor tricolor feliz hoje, Zé. O que que tu acha?
0: Bem.
1: Torcedor otimista para Galeazzi e Martinox.
0: O Rogério reproduziu. O Rogério, aliás, manifestou o que o torcedor reproduziu. Há uma ideia de assertiva do técnico ao montar esse meio campo com três volantes. Eu quero fazer aqui uma saudação carinhosa àquela audiência que nos acompanha retornando. Nós estamos vivendo um período de férias escolares, tem muita gente viajando, tem aqueles que, em virtude das atividades profissionais, tiram o final de semana para sair com a esposa, com o filho, para algum lugar afastado da sua cidade, da sua base, e retornam no final do domingo. E estão com os rádios ligados nos carros, nos acompanhando. Eu ilustro isso registrando aqui, por exemplo, quando nós estávamos fazendo a brincadeira lá com a Odete, da identificação das vozes por outra, o meu querido doutor André Rocha sugeriu para dizer que o nome era Caio Henrique, e ele estava certo. Só que a mensagem foi chegar a nós bem depois, quando eu já estava na jornada. Eu perguntei onde é que tu tá, tu tem razão, é esse nome mesmo, mas já passou. Ele disse, não, nós estamos voltando de viagem e tem um delay no carro. Então ele, o doutor Emiro, o pai dele, a jornalista Edna Rocha, a mãe dele, a família toda, nos acompanhando no retorno de Santa Catarina. Bom retorno a esses amigos e todos quantos estejam agora, voltando para suas casas, retornando para Porto Alegre com o rádio ligado na Guaíba. Ligados conosco, o sinal está marcando, está chegando a hora, nós estamos com 6:30 da tarde, a bola em seguida vai rolar, o destaque final.
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4: O Silva, com a camisa do Fluminense, inicia hoje sua quarta e última passagem pelo Flu, vai encerrar a carreira ao final deste ano de 2026.
0: Tu tá no lado da Vila ou da Freeway?
4: Tô no lado da Geral, Zé.
0: Ah, tá na frente da Geral. Muito bom, a bola vai rolar, apita o árbitro. Não valeu, hein? Que houve, Bruno?
5: Ah, tá sendo respeitado nesse momento um minuto de silêncio, Zé.
0: Ao seu Carlos Bastos, nosso colega, que nos deixou, Yara Aparecida agora, a Tina, são pessoas que recebem essa homenagem póstuma. Um primeiro que apareceu foi tão rápido que eu não consegui identificar, mas são três os homenageados de hoje com esse minuto de silêncio. A bola está no centro do gramado. O árbitro, a árbitra Edna Alves está caminhando pelo grande círculo e agora em seguida ela vai autorizar.
6: Zé.
0: Tem um fumacê aqui nos ares da arena com os fogos que queimaram. Informação, Marte Moura.
6: Bola rolando para as outras duas partidas das 6:30. Flamengo e São Paulo no Maracanã e no Cícero de Souza Marques, Bragantino e Coritiba.
0: volta o olhar para o meio do gramado, vai erguer o braço, autoriza, começa! Tá valendo! Bola rolando na arena para o Grêmio contra o Fluminense. Levantamento de bola para o ataque do Grêmio pelo Gabriel Grando. Grando toca pelo lado esquerdo, tentou chegar, não conseguiu. A jogada era para o Amuso. Disputou a bola com o uruguaio. A bola entre ele e o Canóbio, passou pelos dois, foi na linha de lado e arremesso manual. Esse é o Guga, né? O lateral direito do time do Fluminense. Movimenta o arremesso para o meio do gramado. Volta a bola para o Grêmio. Ganha bem, tira Gustavo Martins. Ele dá um toque num espaço que não havia ninguém do Grêmio pela meia esquerda. Volta para o Fluminense. Domina a bola o time do Pó de Arroz. De perna à direita, levanta Thiago Silva para o meio do gramado, ganha Marlon de cabeça, rebate a bola para Canobi, que pega a sobra para o Fluminense. O Marlon vem e rouba de novo, chutaram ele, falta marcada pelo árbitro, para o jogo no campo defensivo pelo lado esquerdo, um passo atrás da divisória, Bruno.
5: É, o Marlon foi atingido, Zé, caiu no gramado, arbitragem marcou a falta, o Grêmio não tem muita pressa para fazer a cobrança. Kahneman agora tá reclamando alguma coisa com a Edna, agora sim ele cobra a falta, Zé.
0: Aqui Guaíba no Banrisul consignado estadual, com 6 meses para começar a pagar e taxa 1,69%. Vem a bola, vem jogada pro meio do gramado. O Grêmio tenta no toque de calcanhar, não conseguiu fazer a bola. O TT chegar ao pé do companheiro, retira o time do Fluminense, mas a bola volta para o Grêmio. Noriega pelo lado direito, joga a bola agora recuada na entrada da área para Gustavo Martins. A bola volta para Noriega, ele é o volante centralizado pela direita, recebendo Nardoni. Sai jogando, é o Grêmio levando a bola para o campo de ataque. Vai descer lá do lado direito do campo de ataque com o TT nas costas da zaga. Que baita bola de cabeça para salvar o Thiago Silva. Essa vai ser uma bonita de uma disputa, Rogério Amaral. O Thiago Silva marcando o Carlos Vinícius.
7: É a qualidade do Thiago Silva contra o faro de goleador do Carlos Vinícius, sem dúvida alguma, e já deu aí uma amostragem nesse primeiro lance.
0: Eu há pouco narrei Nardoni, mas o que tá jogando na volância pela direita é o Vidia, né?
5: Bruno? Isso aí, Zé, o Vidia Sante pelo lado direito.
0: Ah, tu consegue enxergar alguma coisa com essa fumaça toda, Bruno?
5: Aqui do outro lado tá difícil,
0: pois
5: viu,
0: é,
5: Zé?
0: Pois é.
5: E esse número nas costas do jogador do Grêmio não ajuda também a sorte, que a gente conhece os caras, Zé.
7: É, mas eu acho que lá dentro do campo eles também não estão enxergando legal, porque no primeiro lance o Martinelli atropelou a Edna, né? A árbitra da partida.
0: A bola parada, cobrança de falta para o Grêmio lado direito. São os primeiros 3 minutos de bola rolando, placar de 0-0 aqui em Guaíba. Aí eu disparei o cronômetro na primeira saída em falsa. São 2 minutos e 15 agora. Eu tô com 13:15. Vem a cobrança, vem arremesso para o Grêmio, vem falta para o Grêmio. No lado direito, no campo de ataque, ajeita para meter a bola para a grande área. Vem o levantamento do Pavão de cabeça, tira o zagueiro, camisa 22. Rebate o Freitas, volta a bola na intermediária, sobra para o Grêmio lado direito, campo de ataque 0-0, a bola é movimentada atrás da divisória, dentro do campo do Fluminense. Recuada a bola pela meia direita para Gustavo Martins, ele toca na frente no meio do gramado para Nardoni, recuando a bola Noriega para o goleiro, Gabriel Grando no pé de esquerdo, abriu para o lado direito para Pavon, levanta a bola pelo meio, opa! Outra trombada agora, Carlos Vinícius jogou longe a juíza, a bola vai cair no lado direito, no ataque, vem cruzamento para a área, chega para salvar, mas o Carlos Vinícius está enxergando mal aí, ô Nicolas.
8: Boa. A Edna que tá mal posicionada, né, Zé? Segunda vez que o jogador tromba com ela, antes foi o Martinelli, agora foi o Carlos Vinícius, mas a jogada seguiu, lançamento em profundidade, buscava ali o TT, antes dele o Thiago Silva na cobertura, posse para o Fluminense no seu campo de defesa, 0-0 Banrisul.
0: É, ela aguentou discreta, mas ela tomou uma trombada com joelhada pelas costas, Rogério. Ele tentou segurar e levantou a perna e bateu com o joelho nas costas da árbitra.
7: É, não, e como nós falamos, o Nicolas também observou, ela já tinha saído, como a gente disse, catando cavaco antes na pancada que tomou, o atropelamento que levou do Martinelli e agora do Carlos Vinícius. Eu tô mais com essa aí, Nicolas. Ela não estava bem posicionada nos dois lances. É,
0: ela tá acompanhando muita distância as jogadas. Agora ela deu uma falta para o Fluminense, que vai cobrar pelo meio do gramado, 0-0. Informação, Rodoquímica.
5: Se começou a disputa, Thiago Silva e Carlos Vinícius, do outro lado, fora do lance da bola, já começou o Kahneman e Hulk, viu? Já caíram os dois no gramado, a Edna mandou levantar e o Kahneman já tá se enroscando com o centroavante do time do Fluminense.
0: São dois caras delicados, tanto o Hulk quanto o Kahneman.
5: Ah, claro, muito.
0: Vai ser um encontro de diplomatas. A bola vai sendo dominada pelo campo defensivo do Fluminense, 0-0. Nós estamos chegando agora a 4 minutos e meio. Aqui Guaíba, vem a bola para o lado esquerdo do meio campo do Fluminense, atravessada pela intermediária para o lado direito. Freitas tocou a bola para o Thiago Silva, devolve a bola para o argentino, vai chegar no meio do gramado, passe em contra pela meia esquerda, recebendo Hércules, Hércules joga para Martinelli, devolve a bola para Hércules, na perna direita, ele atravessa a bola mais uma vez, Andrés para o lado, na intermediária para o lado esquerdo, fez um passe, jogou para Freitas, tenta levantar nas costas da zaga para o Arana, dominou a bola por lá, está colocado o Canóbio, vem com a bola dominada, vai levantar para a grande área, traz um drible para dentro, puxa, joga a jogada para o centro, levanta a bola buscando a entrada da área, domina, segura o 32, Lúcio Acosta, devolve a bola para a jogada curta da meia cancha do Fluminense com Martinelli para o lado direito, no grande círculo do gramado, tocou a bola para o Thiago Silva, jogou na esquerda, fez o passe agora para Freitas, na frente o Hércules fez a abertura, vai chegar Ana na linha de fundo, liberdade para ele, foi no fundo na hora do cruzamento, deu de graça fraquinho nas mãos do goleiro que dominou para o Grêmio. Aí, Bruno,
5: mérito pro TT que acompanhou a jogada até o fim, a bola ainda desviou nele, viu Zé, na marcação, nas mãos do Grando que sai jogando, vai o Grêmio,
0: vem a bola pro meio do gramado, erra o Grêmio a saída, volta para o Fluminense, Martinelli recebe o passe do Canóbio, toca na frente, a bola volta do Serna para ele, Serna mais uma vez para Martinelli fez a abertura pela ponta direita, onde está colocado o Canóbio, o uruguaio com a bola dominada, fez o toque de novo para o Lúcio Acosta, levantou a bola para o centro do ataque, o Fluminense com o Grêmio todo recuado, não consegue infiltrar, aparece Kahneman para dar uma trombada no cara, ganha no corpo, o árbitro validou, fica a bola agora pelo lado esquerdo para o Amuso, entorta num drible curto, centraliza, passa o jogo, movimenta a bola, a jogada do Nardoni pelo lado direito, por lá vai chegar para receber a jogada do Grêmio, lateral Pavon foi marcado, combatido, gira do lance, ganha do adversário, limpa a jogada para cima do Canóbio, joga a bola no pé do TT tenta sair jogando curto, um passe por dentro, passa a bola novamente para o Nardoni, fez a jogada que recua, atrás agora na frente da grande área, recua a bola para o zagueiro, Gustavo Martins recebe pelo lado direito no bico da grande área, levanta pela intermediária para o Noriega, atrasou a bola na esquerda pela lateral, vem saindo o Kahneman tocando para Marlon, rompendo a divisória, o Grêmio vai atacar pelo lado esquerdo, tenta uma inversão, que linda a bola do Marlon, joga para a ponta direita, é para TT, chegou no bico da grande área, aí vem a bola, vem a jogada de novo com o Vidiasante, combinando bem com o TT, devolução de bola do Vidiasante na entrada da área para o lateral, a bola é boa, vai aparecendo o Nardoni, toca para a jogada com o Noriega, volta para o Nardoni vai movimentando, vai trabalhando o Grêmio na sua jogada ofensiva, vem atravessada agora para o lado esquerdo, aparecendo para dominar, centralizando o lance, o Marlon ganha no primeiro, tenta jogar a bola, que linda jogada agora, Carlos Vinícius, toca para Marlon, é desarmado, caiu, queria falta, o árbitro não deu nada, a juíza viu uma falta pelas costas agora do Carlos Vinícius, mas não deu a vantagem, vai sair com o pé fora da grande área para salvar o goleiro, tira o Gabriel Grando, toca no chutão para o campo de ataque, volta a bola para o time do Fluminense, uma jogada de balão para o ataque do Fluminense que gerou risco de gol aí, Bruno.
5: Inteligente o Gabriel Grando na cobertura para afastar, vem o Flu.
0: Vem agora pela ponta direita, a bola cruzada, fácil para o goleiro, Grando faz a defesa, Bruno.
5: É, o Serna tentou o cruzamento pelo lado direito, Grando fez fácil defesa e ligou contra-ataque, vai o Grêmio.
0: Vai de novo pelo lado direito, com a bola dominada ao tricolor, TT, parece mais vivaz para jogar o TT, esse período de parada dele parece que recobrou a confiança para bater na bola, atrás a jogada pelo meio do gramado, 0-0, nós estamos agora com 8 minutos de partida aqui em Guaíba, vai a bola para a ponta direita, vai o Grêmio chegar no fundo do gramado, Vidiasante tenta passar pela marcação, perdeu para Freitas, gira o corpo, bate, toca forte pro meio do campo, a bola volta para o Grêmio, bem de cabeça, ganha, tira Gustavo Martins, a bola volta no meio do gramado para Nardoni, não dominou, perdeu, Noriega conserta, ganha para o tricolor, recua a bola, 4 passos atrás da divisória pela esquerda, bola passada pelo Marlon agora, além do meio de campo, jogou para o Amuso, o Grêmio não consegue jogar na esquerda, a bola volta pelo meio do campo, na cabeça do grande círculo, jogada para Noriega, faz a movimentação da bola, toca pelo lado direito para Gustavo Martins, passa para o Kahneman pela meia esquerda, recebe a bola, leva Marlon, caiu, foi desarmado, o árbitro tá marcando falta, a Edna Alves está dizendo que é falta para o Grêmio aí no teu lado, Bruno.
5: E acerta a Edna, o Marlon tava driblando o Serna, acabou sendo atingido, calçado, falta pro tricolor, vai cobrar Nardoni na intermediária, lado esquerdo no campo de defesa.
0: 9 minutos agora do primeiro tempo de 0-0, estamos ao vivo no canal Guaíba Esporte no YouTube, inscreva-se, ative notificações e acompanhe o futebol da Guaíba, canal Guaíba Esporte no YouTube, nas 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frente da grande área para o 8, recupera Martinelli o controle do jogo, recua a bola dentro da área para Freitas, estica para o lado direito para Thiago Silva, joga para Martinelli, vem o combate para cima dele do 5 do Grêmio, foi pressionado, mas não foi desarmado, a bola continua sendo movimentada pelo time do Fluminense, vai a jogada agora para o lado direito, o Fluminense de novo saindo sempre com Thiago Silva, vai chegando a divisória, o placar é de 0-0, já marcou o sinal, agora vai confirmar 10 de jogo, vem a bola, vem a jogada para o lado esquerdo do ataque do Fluminense com Hércules passa para o Arana, recuada a bola no toque curto de combinação pelo grande círculo, o domínio é do Hércules chuta forte, esse cara não dá para deixar bater da frente da área, pega muito, mão pesada ele tem com a perna direita, a bola volta, volta, agora jogada no Canóbio, que boa bola, Lúthiogon, a Costa não consegue passar desarmado, vacilou o Grêmio, ficou com medo de fazer a falta dentro da área, Noriega volta, a bola para o Fluminense, sobra para Martinelli, ajeitou para Lúthio, Lúthio toca na perna esquerda, batida, pegou no zagueiro, o goleiro tentou evitar o escanteio, consertou Pavão e mandou pela linha lateral, boa providencial a intervenção do Gabriel Grando, lateral para o Fluminense, mas era uma situação de risco aí, Bruno.
5: É, e o chute do Hulk desviou, né, Zé, um chute colocado, buscava o canto direito do Grando, e ele conseguiu fazer a defesa, a bola ainda ficou viva, o Pavão afastou, na sequência teve um lateral, o Fluminense cobrou, a bola saiu de novo, e o Grêmio tá querendo esse lateral em seu favor, mas a Edna tá dizendo que é pro Fluminense.
7: O Grêmio tem que tomar cuidado com um jogador especialmente do Fluminense. Claro que tem Hulk, tem Canóbio, mas o Lúcio Acosta, o baixinho, ele procura se posicionar atrás do Noriega e à frente da zaga gremista. E os dois zagueiros do Grêmio já têm jogadores em cima deles. Então, agora no lance anterior, nós vimos, começou com o Lúcio Acosta. Ele fica ali como quem não quer nada e se posiciona entre as linhas do Grêmio.
0: Ô, Zé, essa fumaça estacionada é por falta de vento? É a fumaça dos fogos ou temos cerração agora aqui na arena? Tem uma fumaceira, vem cobrança na área, tira a zaga, fala Bruno.
5: É, só pra informar que a Edna tinha marcado a falta na origem do lance, vai o Grêmio.
0: Bem agora, passou pela marcação, falta, era contra golpe do Grêmio, Amuso ganhou, foi bloqueado, desarmado o Hércules, faz a falta e o árbitro, a juíza do jogo, tá dando cartão amarelo para o Hércules.
5: Cartão amarelo, Zé Hércules fez a falta em cima do Amuso, era a chance do Grêmio criar um contra-ataque, o Hércules parou, tá amarelado no jogo, camisa 35 do Flu.
0: Volta a bola, volta a jogada pelo campo defensivo, no meio do gramado, o Grêmio cobra a falta pelo lado esquerdo no meio campo, recua a bola lá do meio da rua pro goleiro, na meia lua da grande área, sai jogando Grando, toca a bola, um passe ruim agora, consertou bem o Augusto, o Gustavo Martins, vem pro meio de campo, a bola é do Grêmio com o centroavante, buscando o jogo na esquerda, o passe é feio, ó, Amuso de novo, os caras já tem amarelo ou não? Outro cartão amarelo, estão caçando o Amuso para o jogo, e aí Nicolás?
9: Não tá poupando o cartão amarelo a Edna, por mais que a comissão técnica ali do Fluminense reclame muito, o Amuso recebeu o passe do Carlos Vinícius, já dominou girando, e aí foi atropelado pelo Guga, é falta pro Grêmio, intermediária de ataque lado esquerdo e cartão amarelo para o Guga, lateral direito do Fluminense, número 23, informando para a Rodoquímica.
7: Não, e cartão merecido, porque o Amuso já tinha girado e ia em direção à área do Fluminense, não precisa ter uma falta violenta, a falta aconteceu e impediu a progressão do Amuso, claramente.
0: Bola parada. Ô Martin, como é que ficou o jogo do Corinthians e do Bahia?
6: Terminou 1-1, Zé.
0: 1-1, é? Informação do plantão do futebol Guaíba, porque há uma preocupação em relação aos adversários que estão ali naquela posição, e o Corinthians é o que está mais perto, então não avançou o Corinthians, né?
6: Não, o Corinthians está bem acima, Zé, bem, oitavo colocado.
0: Com 4 pontos a mais, não é isso?
6: 6 pontos a mais.
0: Vem a bola parada, vem a cobrança de falta em favor do Grêmio. Marlon pra fazer a cobrança. Se o Grêmio ganha, ele sobe bastante, gente. Prestem atenção nesse dado que depois vai nos confirmar o Martim Moura. A bola parada, vai correr pra fazer o levantamento. Marlon, capricha Marlon, capricha Marlon. Essa torcida que tá encarando tudo e veio pro estádio pra apoiar o time. Tá esperando uma boa jogada. A bola tá parada, vem a cobrança de falta. Nós estamos agora com 13 minutos de partida. Primeiro tempo 0-0. Marlon caprichou, levantou de cabeça. Carlos Vinícius pega mal, toca pra fora, liga de fundo no teu lado, Nicolás.
9: É, não conseguiu desviar bem de cabeça o Carlos Vinícius depois do cruzamento do Marlon. Bola passou à esquerda do gol defendido pelo Fábio, sem perigo. É tiro de meta pro Fluminense, 0-0 aqui na arena, informando o CMPC.
0: A hipótese mais positiva de uma vitória do Grêmio contra o Fluminense, o colocaria em que posição, Martin?
6: 14ª posição com 24 pontos.
0: Escapando da zona do rebaixamento, hein? 4 pontos, né?
6: Isso.
0: Boa bola, boa informação. Batendo ali primeiro o nosso Martim Moura, o plantão do futebol Guaíba. 15 minutos de partida, primeiro tempo aqui, Guaíba. 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Girando o placar do futebol. Guaíba. meio do tempo de jogo na Arena em Porto Alegre. O placar é 0 para o Grêmio a 15 minutos de partida, 0 também para o Fluminense.
6: O Grêmio é 15º com 22 pontos conquistados, vai ultrapassando o Inter na tabela. O Fluminense é quarto colocado, tem 33. Outros dois jogos das 6:30 ainda sem gols também, Flamengo e São Paulo e Bragantino e Coritiba.
0: 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Eu adiantei aqui, o sinal vai confirmar 15 minutos de partida. Vem a bola, vem jogada pelo lado direito, arrancando pela ponta direita o Fluminense com o Canóbio. Atrasa a bola para o Hércules, levanta para frente da grande área. Aí está o sinal dos 15. Vai a bola do Lúcio Acosta, ele tenta uma tabelinha, perde, volta para o Grêmio, sai bem o tricolor. Domina Marlon, tentou escorar a bola, escondeu e perdeu. O árbitro não deu falta, vem o Flu. Volta a zaga do Grêmio, Paulo Socorro. Ganha, tira, sai jogando agora Vidia Sante. No lado direito fez abertura de bola para TT. TT atrasa a jogada para o lateral. Marlon domina, recua no interior. Marlon não, Pavon, recua no interior da área, toca para o Gustavo Martins, ele levanta na intermediária, vem a bola para o Grêmio, tenta fazer a jogada, Vidia Sante vai ganhando, vai levando, foi agarrado, disputou, perdeu, roubou, ganhou, fica com a bola, o árbitro deu jogada legal, com o Vidia não tem bola perdida, nem tempo perdido, ele recupera, atravessa agora para o lado esquerdo do TT, vem a jogada para Marlon, Marlon toca a bola para o Amuso dribla para o centro, passou as costas da marcação, Nardoni pediu, Amuso segurou um pouquinho mais, vai ganhando, vai ganhando, vai ganhando, caiu, queria falta, o árbitro não marca, toca o jogador do Fluminense pela linha de lado, arremesso para o Grêmio, é isso aí, ô Nicolás?
9: É, jogou para fora a bola, o Serna, para o atendimento do Arana, que está sentindo da dividida anterior com o Pavon, ali próximo à linha lateral e próximo também à linha divisória do gramado. A Edna vai conferir como está o lateral esquerdo do Fluminense, que segue caído no gramado.
0: Zé, informando.
1: Te respondendo agora, é a fumaça ainda que não foi dissipada pelo vento, não tem cerração.
0: É, tem um clima sem vento e que tá pesando e mantendo a presa aqui dentro do estádio a fumaça. Rogério, tem uma situação no jogo, ele não chutou a gol, ele não criou uma situação de gol, mas ele tá gerando um problema para o Fluminense, porque ele tá amarelando o Fluminense. É o Amuso pela esquerda, Rogério.
7: É o Amuso, que é uma característica, né, do drible, de trazer a bola para dentro, de ter velocidade, e isso realmente, o Amuso já, como você disse e bem disse, amarelou dois jogadores do Fluminense, o Hércules primeiro e o Guga depois. Agora, nesse lance em que o Fluminense reclama, aliás, o Zubeldía é meio histriônico, né, na sua maneira de se portar na beira do gramado ali. Esse lance, por exemplo, que teve agora, né, que foi do Guilherme Arana, foi uma disputa por baixo, uma disputa normal e que termina realmente sendo atingido o lateral esquerdo do Fluminense. Mas não houve falta no lance, porque o jogador do Grêmio tocou na bola. Depois é que houve o choque entre os dois.
0: A bola parada, o jogador do Fluminense vai se recuperando aos poucos aí. Já tá em pé ele, Nicolás.
9: Isso, vai se erguendo ali o Arana, como recebeu o atendimento médico no gramado, ele vai precisar sair de campo para voltar na sequência.
0: E o torcedor tá ali, ó.
1: Vamos ouvir o Ricardo. O que que dá para falar sobre o Grêmio até aqui, Ricardo? Tá gostando?
10: Um jogo equilibrado, eu tô gostando mais do que das últimas vezes que eu vi ele jogar. Parece que ele tá, assim, tocando um pouco mais a bola. Só que não tem ataque, né? Não consegue produzir esse domínio parcial, digamos, é um jogo de 50-50, só não consegue concluir em gol, né? Não consegue, falta a definição da jogada, mas eu acho que estamos no caminho, pelo menos o time está correndo muito e acredito que vamos torcer para que conseguimos fazer um gol e ganhar esse jogo.
1: É o torcedor otimista para Galeazzi e Martinox, é.
0: Lateral para o Grêmio, mas o Grêmio não devolveu a bola, não teve fair play aí, ô Nicolás?
9: Não teve fair play do Pavon, que fez a cobrança de lateral, e o René tá no aquecimento, não sei se vai dar pro Arana.
5: A equipe médica do Fluminense já fez o sinal pedindo a troca.
0: A bola vai para o ataque do Grêmio. Se o Grêmio fizer um gol desse lance sem fair play, os caras do Fluminense vão ficar possuídos. Vem a jogada, vem a bola. Na ponta direita está movimentando, trabalhando, jogando o Vidia Sante. Recua agora para o Noriega, mais atrás. Passou para Kahneman, devolveu bola para Noriega, tocou para o Vidia, joga para o lado direito, aperta a bola, vai passando, recebendo o Pavon. Pavon pode jogar para a grande área, preferiu meter no pé do TT, recua na cabeça do grande círculo, atrás a bola, jogada é para Noriega, Noriega para o lado esquerdo no Marlon, Marlon jogou para o Amuso, Amuso está atrasando de novo dentro do meio campo, dentro do grande círculo, para a jogada do Noriega, que toca na direita para Pepe, que rola na ponta para o Pavon, que vai no fundo e cruza, passa a bola, tira a zaga, volta, jogada na entrada da área para o Amuso, deixou para o Marlon, Marlon vai chegar no fundo pela ponta esquerda, preferiu segurar segurar, devolve a bola para o Amuso, Amuso para Marlon, Marlon atrasa a bola, quase no meio do gramado, é o Grêmio trocando passes, 0-0, primeiro tempo de partida, nós estamos agora com 20 minutos chegando, em seguida o sinal marca 20 minutos da etapa inicial, aqui em Guaíba, a bola volta, volta, jogada na ponta direita, trabalhada agora para o TT, meteu na área, tirou a zaga, vem brigar pela jogada de cabeça, tentou, não conseguiu, quem estava na jogada era o Noriega, rebate a zaga do Fluminense, o Grêmio aos poucos, paulatinamente vai conseguindo ocupar mais o campo de ataque, vai conseguindo impor mais a sua vontade de ganhar, a bola é aberta pela ponta direita para Pavon, ele ganha uma frente na jogada, tirou o zagueiro, foi para a linha de fundo, Pavon com a bola dominada pela ponta, vai recuar, jogou, tabela boa, voltou na zaga, a bola sobrou mais uma vez agora para Nardoni, era Vidia Sante atrasando para TT, na entrada da área, agora Nardoni, atravessa para o lado esquerdo para a chegada do Marlon, Marlon levantou nas costas da zaga, que boa bola para o Abuso, ele foi no fundo, cruzou no corpo do Thiago Silva, que ganhou para o Fluminense, fica com a bola o Thiago, passa agora para o Canóbio, Canóbio tenta na esquerda, a bola volta para o Grêmio, falta no 7, o jogo parou, Hulk foi derrubado pelo Kahneman, é isso aí, ô Nicolas?
9: Essa briga é boa, e o Kahneman agarrou o Hulk, falta marcada pela Edna, campo de defesa do Fluminense, lado direito, e agora sendo efetuada a troca, não deu mesmo pro Arana, tá saindo mancando em direção ao banco de reservas aqui pela linha de fundo, entra René, número 6, ex-jogador do Inter no Fluminense, informando para a Banrisul.
0: René no lugar do Guilherme Arana. Guilherme Arana sai machucado, eu confesso que eu não vi o lance do Guilherme.
9: Foi uma dividida com o Pavon.
0: Guilherme Arana fora, René em campo. Rogério Amaral.
7: Foi um lance normal, como eu havia dito, né? Por baixo, e sobrou ali, né, para o Guilherme Arana. Agora, a história do fair play, ela é relativa, Oséaldo. Fair play puro seria se um jogador do Grêmio estivesse caído e o jogador do Fluminense jogasse a bola pela linha de lado. No caso específico que aconteceu aqui, o Fluminense estava no setor defensivo com a bola e jogou para fora para um jogador seu ser atendido. Então eu não vejo que tivesse compromisso maior do Grêmio devolver essa bola para a lateral.
0: A lateral é para o Fluminense, lado direito, a opinião é da área, pro alimentos da área. A bola volta para o meio campo, volta, jogada para o Flu, está sobrando pelo lado esquerdo, atravessada agora, boa jogada do Lúcio Acosta, vem chegando, recebendo com a perna esquerda, jogou o René no fundo do gramado, o Fluminense aparece, vem o cruzamento, chega para tirar de cabeça, rebate o Kahneman, volta a bola para o Fluminense, domina na direita com o Hulk, ele balançou de um lado para o outro, cruzou, chutou na verdade, mas a bola raspou no pé do zagueiro e sobrou, fácil, fácil para o goleiro Gabriel Grando, que domina para o Grêmio aí, Bruno.
5: Pelo lado direito da grande área, o Hulk pedalou para cima do Marlon, ele levou para a perna direita, que não é a boa, e tentou o chute, a bola explodiu no lateral esquerdo do Grêmio, e ficou fácil nas mãos do Grando, vai o tricolor.
0: Tenta na pressão, chegou o Carlos Vinícius, não passa, tira a zaga, volta a bola, brigou Nardoni, a bola sai pela linha de lado, lateral para o Grêmio fazer a cobrança, 0-0, 21 minutos, 22 agora com 30 segundos, metade da etapa inicial de jogo, o placar tá fechado, o Grêmio e Fluminense empatam na arena. 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Volta a bola para frente da grande área, vem jogada para o Noriega, Noriega toca para o lado esquerdo para Nardoni, são três volantes, de um lado o Vidia Sante, no centro está o Noriega, na esquerda está o Nardoni, o camisa 5 do Grêmio, Nardoni recua a bola para o Kahneman, Kahneman devolve para Nardoni, Nardoni com a perna direita, atrasando a bola para Noriega, funcionando quase na linha da zaga, atrás inclusive dos zagueiros o Noriega, ele toca a bola para Kahneman, que está no meio do gramado, levanta a bola, tenta a jogada, Carlos Vinícius não domina, tira o time do Fluminense, o Grêmio pega a sobra, falta marcada, e aí o Nicolas?
9: Edna ia dar vantagem pro Fluminense, mas como não aconteceu, ela marcou a falta do Carlos Vinícius, empurrão ali no Thiago Silva, falta já cobrada pelo Fluminense, 0-0 CMPC.
7: Eu continuo entendendo que o Grêmio tem uma estratégia de jogo equivocada, joga com três volantes, mesmo que estejam bem distribuídos dentro de campo, mas sair pelo meio não vai ter sucesso o Grêmio com os três volantes. Eu entendo que seria melhor o Grêmio explorar as jogadas pelas laterais, trabalhar pelas laterais e deixar o Carlos Vinícius para pegar essa bola cruzada, para pegar essa bola que seja de pivô, mas não insistir na construção pelo meio.
0: A bola volta para meia cancha do Fluminense. Domina o Flu e vai pro jogo. Vai sair pelo lado direito com o Canóbio. Era Guga dominando, marcado, pressionado, recua. Jogada agora para Thiago Silva. Tomou pressão do Carlos Vinícius e atrasa a bola na frente da grande área. Lá está colocado o argentino Freitas, o seu companheiro de zaga, saindo pelo corredor central do campo defensivo do Fluminense, se aproximando do meio do gramado, movimentando para o lado direito, jogando a bola para Thiago Silva, levantando no comando para Hulk. Bem de cabeça, tirou o zagueiro do Grêmio. Ganha Gustavo Martins. Ele toca agora para o Noriega. Noriega pela direita para Pavon. A bola foi forçada ali, mas Pavon não conseguiu evitar. A bola saiu, lateral cobrado para o Fluminense. Rapidamente vem a jogada para a área. O cruzamento é perigoso? Não, nem tão perigoso. Dominou tranquilo o goleiro aí, ô Bruno.
5: Seguro no alto, ele fez a defesa depois da cobrança rápida do lateral do René. Cruzamento do Serna. Grando fez a defesa. Já repõe a bola em jogo 0-0 o placar aqui na Arena.
0: Como o Rogério é o cara que teve uma vida dedicada a ser goleiro, como estabilizou o Gabriel Grando, hoje se tornou um reserva confiável, Rogério. Não tem risco com ele.
7: Inclusive tem a confiança, né? Haja vista que teve o contrato renovado aí, pelo que se sabe, com bons valores, que o deixaram satisfeito. E realmente, o Gabriel Grando, ele sempre foi um bom goleiro. Sempre foi um bom goleiro. E com o tempo ele vai amadurecendo e ficando melhor.
0: A bola volta pro meio do gramado, volta a tocar pelo meio campo, Grêmio. Jogada agora curta, passa o zagueiro Gustavo Martins na esquerda do grande círculo para o Kahneman. Joga para o Amuso pela esquerda. Os Fluminense pressionou, roubou, desarmou. Noriega faz a falta. Caiu o jogador do Fluminense e a Edna Alves está marcando a falta. Jogador do Fluminense faz um movimento de corpo, dizendo que ele tomou um chute na panturrilha, é o Freitas, e ele tá querendo um amarelo para o jogador do Grêmio. Força o cartão amarelo, mas a Edna não quis saber de prosa. Lindomar Valdez está conosco elogiando o trabalho da nossa equipe. Márcio Ruschel também está nos acompanhando, diz ele, hoje em Serafina Correia. O João Dávila, que é um daqueles ouvintes que nos acompanha, ele está lá em Aracaju, em Sergipe, com o Rádio Naguaíba. É uma turma que a gente conhece, outros nem tanto. Matias Mattioli, eu sou de Anchieta, Santa Catarina. Muito obrigado pela audiência de um Brasil inteiro que nos ouve aqui em Guaíba. 25 minutos, marcou o eletrônico, a bola tá parada, cobrança de falta para o Fluminense. Thiago Silva faz a cobrança. Como é sereno para jogar o vovô Thiago Silva. Hoje é dia do vovô. A todos os vovôs que estão nos acompanhando, recebam o nosso carinhoso abraço. A bola vai pro jogo, vai para o ataque, desce pela ponta esquerda do Fluminense, tenta levar a marcação. Lúcio Acosta ganhou, tocou no fundo, chegou, tentou passar pela marcação, não leva o jogador do Fluminense, mas a bola bateu por último no cara do Grêmio, vai rolar escanteio. Escanteio aí, Bruno.
5: É, tá marcado já o escanteio. O Hulk pegou a bola pra fazer a cobrança. Até tinha ficado com a impressão que a Edna ia marcar o tiro de meta, mas não, tá confirmado o escanteio. Hulk vai pra bola e vai ser chance mais uma vez do Fluminense de jogar essa bola na área. 0-0 o placar aqui na Arena.
0: 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Vem cobrança de escanteio para o Fluminense. Lá pela ponta esquerda, o árbitro autoriza. A Edna Alves autorizou, correu para a bola. Hulk de perna esquerda bateu forçado demais. Bem de cabeça, tirou Nardoni. Rebate, a bola vai cair na intermediária. Volta para o Fluminense. Foi Vidia Sante quem rebateu. Tá cabeludo, Vidia? Parece que tá com mais volume na cabeça. A bola pelo lado direito, o Fluminense tenta atacar pelo outro lado, não consegue. E saiu em arremesso manual para o Grêmio fazer a cobrança. 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CMPC, viva o natural, fala Rogério.
7: Não, finalmente, né? Esse Zubeldia é muito chato, não respeita nada. Olha, ele tá sempre fora da área delimitada ali. Agora... foi outro, inclusive, acho que assistente dele, que recebeu o amarelo também ali, Nicolas.
11: É o Marcão? Vocês podem me ajudar com o monitor, mas parece ser ele, auxiliar ali.
12: Não é o Marcão.
11: Não é o Marcão, não. Mas um dos auxiliares do Fluminense recebeu o cartão amarelo.
0: E a bronca que seguiu depois, porque aí interveio o jogador que já tem amarelo, o Canóbio. Tira a zaga do Grêmio numa bola aérea, cai na frente da área, tentou, Vidia Sante ganhou, tocou para Pavão, ele passa no meio, boa jogada, olha o contragolpe tricolor, vem a bola do TT na ponta esquerda para o Abuso, no mano a mano, o marcador tem amarelo, levou pro meio, levou, ganhou, mandou pro gol, bate no zagueiro, a bola volta pela ponta direita, cruzamento todo errado do jogador do Grêmio. Quem é que tava lá?
11: Pavão.
0: Pavão pegou mal, apressado, chutou de graça pra zaga do Fluminense, sai jogando chegando o Fluminense com a bola pelo lado esquerdo, vai se aproximar do meio do gramado. Nós estamos com 28 minutos do primeiro tempo, placar de 0-0. Gabriel Grando ganha a frente da jogada lá no lado direito, toca a bola para Pavon. Pavon vem pelo centro da intermediária, passa para Noriega, levanta a bola para TT, tenta atrasar o escuro, a bola passou do jogador que chegava, aquela Vidia Sante, volta a bola em favor do time do Fluminense, organiza o Hércules pela meia esquerda, na cabeça do grande círculo, movimentou a bola, jogou a bola curta, recebe do Guga mais uma vez, vai tocar para o lado esquerdo, fez o passe, combinou agora Hércules na ponta para o Lúcio Acosta, fez a abertura no fundo do gramado, vem o Fluminense, o René vem por dentro para tentar receber a bola nas costas da zaga, tirou a defesa, fica a bola dominada, bem agora ganhou, boa Nardoni, ele toca para TT, arranca Vidia Sante pela ponta direita, foi lançado, vai para cima da marcação, o Vidia Sante corre mais que os atacantes, adiantou a linha, todo mundo atrás da linha da bola, ele teve que recuar, atrasa a bola pela meia esquerda para TT, atrasa o TT para a defesa, o torcedor parece que não gostou muito desse atraso, atrasa, a bola volta, volta pela meia direita, jogada a bola pelo Noriega, Noriega para o lado esquerdo para Nardoni, Kahneman toca na bola, agora vai para o Marlon, Marlon vai chegando na jogada diagonal, ele vai sendo marcado, uma jogada de risco, centraliza, conseguiu atrasar, recua a bola para Noriega, Noriega passa para o lado direito, o tempo vai passando, nós temos agora em 30 minutos, vem a bola no lado direito, errou o Pavon, é Kaito, né?
5: Sim,
0: tá na reserva.
5: Tá no banco.
0: Não erra, Pavon, não erra. Não erra que o tapete, às vezes alguém agarra. A bola vai para o lado direito, vem se movimentando, vem jogando o time do Fluminense, vai saindo de trás quando o sinal marca 30 minutos de partida. 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Primeiro tempo, 30 minutos de partida na Arena em Porto Alegre. O placar é Grêmio. Grêmio 0, Fluminense também 0.
6: Grêmio é 15º colocado, 22 pontos. Ultrapassa o Inter na tabela de classificação. O Fluminense é 4º, tem 33. Pela Série D, o 13 está vencendo São José por 1-0. 40 minutos da segunda etapa, o jogo está indo para os pênaltis. Na Série C, Caxias e Botafogo da Paraíba vão empatando em 0-0.
0: 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Alô, Vancouver, no Canadá. Nosso querido Jurandir Soares torcendo pelo Grêmio dele, ligado na Guaíba, ligado na equipe dos seus colegas de trabalho. A bola vai para o lado esquerdo do ataque do Fluminense, a zaga do Grêmio abafando, tirando, voltou a jogada do Gustavo Martins, sobrou para o Hércules, atravessa lateralmente na direita, veio de trás, Gustavo, o Thiago domina, o Thiago Silva devolve para o Hércules, ele está preparando o chute, puxou para a perna esquerda, não dá para deixar bater, ele pega muito na bola, devolve a jogada para o Thiago Silva, vai tocar no Hércules, ele clareou, ajeitou para a batida e agora mandou mal, desviado, linha de fundo. Sorte do Grêmio nessa aí, Bruno.
5: É, o Hércules encontrou o espaço na entrada da área para fazer o chute, pegou mal nela. Buscava o lado direito do Grando, que acompanhou, deixou ela sair pela linha de fundo. Tiro de meta que o Grêmio cobra, 0-0 o placar do jogo.
0: Eduardo Souza tá conosco, diz ele que tá secando. O Rafael Arnold, a Guaíba é a melhor, muito obrigado. E a Terezinha, a Fátima Terezinha, lá do Arraial do Judá, também conosco. E o torcedor da arquibancada, que também tá conosco. Fala, Thalia.
1: Vamos falar com Davi, primeira vez na arena, veio lá de Birubá. O que que tu tá achando do jogo do Grêmio?
12: Ah, um jogo bom, né? O Grêmio tá bem intenso, só falta fazer o gol, né?
1: Vai no lance, Zé.
0: A Muso arranca pela ponta esquerda, Hulk queria uma falta, não deu. A Edna e o jogo seguiu e vem a bola, agora pode ser o gol do Grêmio. Chega pra salvar o goleiro! Que defesa monumental do goleiro do Fluminense. Esse cara tem 45 anos. É um vovozinho no futebol, mas é um gigante como goleiro. Que baita defesa que ele fez aí. Escanteio, Nicolás.
13: No contra-ataque do Grêmio pelo lado esquerdo, o Amuso arrancou, brecou e deu passe pro TT, infiltrando na grande área. Cara a cara, o TT tentou dar um tapa por cima do Fábio, que com o braço esquerdo fez uma defesaça para salvar o Fluminense. É escanteio pro Grêmio, lado esquerdo, Marlon na bola.
0: Agora Marlon pela ponta esquerda vem pra fazer a cobrança do escanteio. 0-0, 32 minutos e meio, aqui Guaíba autoriza o árbitro partindo pra bola. O Marlon de perna esquerda pra levantar, a Edna mandou segurar porque o Nardoni tá se agarrando com o Freitas. E ela disse, e aí gente, o que que é? Vamos parar ou não vamos parar?
13: É o Kahneman com o Serna, viu Zé?
0: É Serna?
13: Isso aí.
0: Que também é um cara alto, né? Que joga lá na esquerda, autoriza o árbitro, vem o levantamento, vai correndo pra bola, agora de novo Marlon partiu, levantou, bola curta, tirou de cabeça. cabeça pela linha lateral, o Guga, arremesso manual para o Grêmio, fala Rogério.
7: Mesmo que tenha havido a defesa do Fábio na conclusão do TT, o importante no meu entendimento pro lance foi a movimentação que teve o ataque do Grêmio, especialmente com a infiltração nessa diagonal vindo da direita e vindo pro meio do TT. Isso o Grêmio deve fazer mais vezes para puxar essa jogada pro lado e aí sim derivar pro meio.
0: 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Vai passando o tempo, 33 agora. Alô, Porto Velho, Rondônia, lá em Rondônia, Paulo Henrique conosco, diz ele, tô preocupado.

0: Vem a bola para o Martinelli, Martinelli pela meia esquerda, recuando na cabeça do grande círculo para Thiago Silva, devolvendo na esquerda. Ele é o maestro com os braços, orienta o posicionamento do time, chama o Hércules para voltar, formando linha de três zagueiros. Toca agora a bola para a esquerda, faz o passe, movimenta para o zagueiro Freitas. Freitas toca para o René. René, ex-Flamengo, ex-Internacional, não Fluminense, no lugar do jogador que se machucou há pouco. Tirou o Arana para entrar, o técnico por conta da lesão. A bola volta de novo pelo meio do gramado, rodando, girando sobre a marcação, sobre a pressão. Ganha bem o Martinelli. Martinelli tirou o Nardoni da jogada, tocou a bola para o lado direito, quem se aproximava dele era o Vidiasante. O passe vai para Hércules da direita, toca para Canobio sobre a linha, atrasa a bola de novo pelo meio do campo, recuando a jogada. Hércules, Hércules atrasa a bola para Martinelli, devolve para Hércules. O Grêmio só espera, o Grêmio fica todo retido, todo contido, todo lá atrás, recuado. A bola volta lá no meio do gramado para o Fluminense, volta a jogada para Thiago Silva, Thiago Silva para Freitas, Freitas para Thiago Silva. Vai passando o tempo, o placar é 0-0, nós temos agora 35 minutos, volta a bola para o lado direito, o sinal confirmou, vem abertura de bola do Martinelli, toca para Canobio, Canobio pela ponta, ele prefere atrasar, recua a bola, volta, jogada no campo defensivo do Fluminense, recuada a bola pelo jogador Martinelli, para Thiago Silva, tocou para Martinelli, Martinelli para o lado esquerdo, aí vem o Fluminense, 0-0 aqui Guaíba, a bola é movimentada para o setor esquerdo do ataque, rolada a bola para a ponta, boa jogada agora feita pelo Freitas. Freitas tocou para o Serna, Serna atrasando para o René, René atrasou mais ainda para Martinelli, fez o toque, passou a bola para o Guga, Guga deixou para Thiago Silva, vai chegar do Fluminense, alguém que abafe, alguém que pressione, alguém que marque. O Grêmio fica apenas inerte esperando, volta a jogada para a entrada da área, agora roubou bem, vai dar contra-golpe, TT, TT meteu a bola para a jogada no Carlos Vinícius, devolveu para TT, atravessa, ele segurou, segurou, segurou, Fluminense recompôs, vem a bola para o Amuso pela ponta esquerda. O Grêmio agora não soube ter objetividade nessa jogada de ataque, estava toda aberta a defesa do Fluminense, a bola vai sendo rodada, vai trabalhando o TT, recuando para a jogada do Nardoni, Nardoni pelo meio campo, lá atrás, abriu pela ponta direita, rolou a bola para a jogada agora do cruzamento, a cabeçada para fora, a bola era boa, era boa, era boa,
1: impedido.
0: Faltou acertar a cabeçada, mas não valeria?
2: É, ao menos no campo, o impedimento foi marcado pela Brígida Ferreira no cruzamento do Pavon. Carlos Vinícius subiu sozinho, cabeceou, a bola passou com perigo, à esquerda do gol defendido pelo Fábio. O impedimento foi assinalado, já cobrado. Segue 0-0 aqui na arena, informando Rodoquímica.
0: 35-36, agora fala, Rogério.
3: Na repetição do lance, eu fiquei com dúvidas aí sobre o Guga dar condições para o Carlos Vinícius. Claro que vai ter no impedimento semiautomático ou no VAR ali a indicação, mas eu fiquei com dúvidas, achei que o Guga dava condições.
0: A bola volta para o ataque do Fluminense, 0-0, 37 agora, primeiro tempo. 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Vem a bola agora para o lado esquerdo da meia cancha do Fluminense, o passe é feito pelo Freitas, Freitas para Martinelli, Martinelli jogou para Hércules, devolveu para Freitas, Freitas pelo lado esquerdo da intermediária, abriu a bola na ponta para o Serna, perna direita, cabeça erguida, ele vai tocar para René, René é marcado, a bola foi atrasada, o Grêmio tentou a roubada, é esse bote que o Grêmio está tentando encaixar para sair no contragolpe. Vem a jogada, vem agora para o setor esquerdo de novo no Fluminense, Martinelli fez o toque, deu errado, o Grêmio deu o bote, ganhou, ficou com a bola, boa jogada no Nardoni do Vidia, Vidia tocou para TT, deixou para o Pavão, arrancou o Pavão, arrancou o Pavão, vai Pavão, ele desce pela ponta direita, levantou, bateu na cabeça do zagueiro, foi pra linha de fundo, escanteio, Nicolás.
2: Contra-ataque do Grêmio pelo lado direito, TT acionou o Pavão, que avançou, tentou mais um cruzamento buscando o Carlos Vinícius, foi interceptado pela defesa do Fluminense, a bola saiu pela linha de fundo, portanto é escanteio para o Grêmio, lado direito, o próprio Pavão, com a perna direita, vai fazer a cobrança aberta.
0: Alô, Sérgio Lesnik em Butiá, ligado na Guaíba, quem sabe o gol, Adelar Klein em Toledo, no Paraná também, torcendo, vem a bola, vem a cobrança do escanteio pela ponta direita, vai sair a bola aérea, quem sabe Kahneman, autoriza o árbitro, partiu, é bola boa, subiu o Kahneman, tirou a zaga, a bola voltou pela ponta direita, tirou a defesa do Fluminense, rebate de lá o Martinelli, volta a jogada para o Grêmio, está dominando com o Vidiasante, recuando a jogada para o goleiro Grando, Gabriel Grando na esquerda, faz o toque agora para Marlon, Marlon devolveu para o Grando, no meio tem o Kahneman pedindo, no centro da intermediária, joga toca a bola para Kahneman, devolveu para o Grando. Grando está dominando, o Fluminense está espaçando, está abrindo, mas está impedido lá na frente o centroavante Carlos Vinícius. A bola vem pelo grande círculo, tenta fazer a jogada, o Grêmio erra o passe, volta a jogada para o Grêmio, ganhou Nardoni, tirou o Hércules da jogada, atrasou a bola, o passe é

0: Agora do Noriega, Noriega para TT, no espaço aberto, rodou na esquerda, boa bola para chegada no Amuso, ele cruzou para área, a bola caiu no pé de quem sabe, recuou o zagueiro pro goleiro do Fluminense, que dá o bico e tira de lá, levanta a bola pelo meio do gramado, volta a bola para o Grêmio ganhou a vantagem marcada pelo árbitro, o nosso querido Diego lá de Camacuã com o rádio na Guaíba, de novo bola para Vinícius, afasta o zagueiro, na risca da pequena área essa bola, e aí Nicolas?
1: O cruzamento do Pavô foi a meia altura, a bola quicou e o Thiago Silva se antecipou ao Carlos Vinícius para afastar de cabeça.
0: Arranca pela esquerda no contragolpe o Fluminense. A jogada é perigosa. Olha o Flu chegando. Tentou levar o Serna. Acabou perdendo. Pegou a sobra. A bola voltou. Está impedido esse cara. É Hulk. Vai fazer o gol. Gol!
2: Impedido.
0: Gol do Fluminense. A bandeirinha está marcando desse lado aqui. A Inês Bach. Ela, né? A Neuza.
3: Ela mesma. Marcou o impedimento. O Hulk estava em posição irregular dentro da área. Ele recebeu o passe, bateu na saída do Grando, fez o gol, mas está impedido. Não vale o gol do Fluminense. Segue 0-0.
4: Olha, um lance muito parecido, na minha ótica, ao anterior, onde nós tínhamos ali a condição do Carlos Vinícius. Mas agora, na repetição do lance, realmente o Hulk estava no impedimento.
0: Parou o jogo, não valia, estava impedido o atacante do Fluminense. 41 de jogo, aqui Guaíba, Guaíba FM 101,3, girando o placar do futebol. Já rompemos a barreira dos 40 minutos da etapa inicial de 0, Grêmio 0 também para o Fluminense.
1: O Grêmio é 15º com 22 pontos, Fluminense quarto colocado tem 33 pontos. O jogo do São José vai para os pênaltis. 13 venceu por 1-0 depois da vitória por 2-1 no Passo da Areia do São José. A decisão na próxima fase da Série D será nas penalidades máximas.
0: 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O gol está sendo checado, hein?
3: Impedimento, agora está confirmado.
0: Definiu.
3: Mas que demora, né, Zé? Pô, tem o semiautomático e tudo mais. Demorou um pouquinho para ser marcado esse impedimento.
4: É, eu ganhei do semiautomático. Vê como tá a coisa, hein, ô Bruno?
3: Ah, tu tá bem, Rogério. Tu tá bem de olho.
0: E o torcedor, Thalia?
5: Na sequência, Zé.
0: Tá, a Thalia tá se movimentando lá na arquibancada. Eu tava tirando a jaqueta aqui, porque, não sei, mas esquentou pra nós que ele tá trabalhando aqui em cima, no ambiente fechado. A bola volta pra ponta esquerda, vai atacar, tentando levar a marcação, não passa o Amuso. Saiu a bola pela linha de lado em arremesso manual, no Banrisul, o consignado estadual tem até 6 meses pra começar a pagar. 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Quero registrar o carinho da audiência do Edmar Pessato, lá em Formosa, Goiás. Um dos grandes guaibeiros, sempre ligados conosco. Ele mandou um presente via o meu colega lá da Gaúcha, e hoje eu recebi o presente. Então Edmar, que tá aí em Formosa nos acompanhando, muito, muito obrigado. O jogo parou,
5: Zé,
0: informando.
5: Agora sim, vamos falar com o André, o que dá pra dizer desse primeiro tempo até aqui do Grêmio?
6: Ah, o Grêmio não tá dando muita chance pro Fluminense, tá marcando bem ali, tá deixando alguns espaços na intermediária, e o Grêmio tá tentando jogar, coisa que não fez nos últimos jogos, então tá um pouquinho mais otimista hoje.
5: Por onde dá para explorar esse jogo contra o Fluminense para marcar o gol e conseguir respirar um pouquinho dentro da partida?
6: Acho que a gente vai ter que jogar pelas pontas, principalmente aqui com o Amuso, que o lateral direito dele já tá amarelado. E a gente tem que tentar. A gente tem que tentar explorar a velocidade do Amuso e fazer um 2 ali para sair livre na frente.
5: É o sentimento do torcedor para Galeazzi e Martinotti, Zé.
0: Ataca o Fluminense numa bola roubada pelo Canóbio. Abriu lá para o lado esquerdo na entrada da área. Vem chegando Lúcio Acosta, ele vai invadir a área. Foi desarmado, o Grêmio está marcando. Ficou a bola para o Serna, atrasou. René tentou levar, o árbitro não deu. A Edna Alves diz que não foi falta. Mandou seguir o jogo, arrancando o Grêmio para o contragolpe. Vem a bola para a TT. Tocou nas costas da zaga para a corrida do Pavon. Pavon vai chegar no fundo do gramado. Vem o cruzamento na entrada da área. Oh, o cruzamento, Pavon. Lateral, jogada de flanco que não dá certo, e ainda ele deixa a lateral aberta para tomar chamada, bola nas costas. Vem de novo, Lúcio Acosta dominando na entrada da área, bem o Kahneman roubando para o Grêmio, domina a bola, toca para o Nardoni, tentou tirar o adversário num jogo de corpo na frente da área, acabou perdendo a bola que ficou para René. René ajeitou, é para Hulk, devolveu para René, não passa na zaga, empurrou o jogador do Grêmio, o árbitro deu jogada válida, arrancando bem, ganhando Noriega, Noriega passando pelo lado esquerdo, tocando para o Amuso, vai Amuso, acelera Amuso, vai com a bola dominada, o cara cara da Bélgica, levantou na frente da zaga, nas costas da zaga, tentou, não conseguiu chegar o centroavante do Grêmio, quase, errou o goleiro, ele bateu pro gol, agarrou o goleiro, Carlos Vinícius na bobagem do Fábio agora, tá sempre ligado o grandão aí, ele queria fazer gol, mas não deu, aí no teu lado, a jogada de ataque do Grêmio no teu lado aí, eu me esqueci do nome do colega, o Nicolas Wagner.
6: Tranquilo, Zé, o Fábio deu uma bola enforcada ali pro Freitas, que não conseguiu alcançar, e aí o Carlos Vinícius girou e bateu, próximo à meia lua da grande área, mas o chute saiu fraquinho, Fábio fez a defesa tranquilo, segue 0-0, informando Rodoquímica.
0: Perdão, o Nicolas, puxa, isso é imperdoável, mas eu te peço perdão.
6: Tranquilo, deu acontece.
0: Uma, sabe aquela travada que não vê o nome do colega na empolgação aqui?
6: Mais quatro.
4: É que o Zé ganhou um presente aqui antes de começar o jogo e ele tá entusiasmado com o presente.
0: E eu fui citar o nome do colega e também travei. E aí o Rogério me socorreu, o nosso querido Gustavo Manhago, que veio aqui trazer o presente. A Thalia tirou a foto e ficou bem quietinha, né? Me socorreu.
5: Belo presente, né, Zé?
0: É, mas o nome do colega que não veio naquela hora. Agora vai. A bola é solta para o lado esquerdo. Vai de novo o time do Grêmio com o Amuso. Quem sabe agora, torcedor, arrancou pra cima da zaga, parou, olhou, levantou na área, subiu pra dominar o goleiro Fábio, mas agora tá trabalhando mais aí, Nicolas.
6: Muito fechado o cruzamento do Amuso, buscava o Carlos Vinícius na segunda trave, o Fábio se antecipou e encaixou, mais quatro, vamos até 49 nesse primeiro tempo.
0: 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Banrisul, a bola vai jogada para o lado esquerdo do ataque do Fluminense, Freitas tocou no fundo para o Cerna, ele vem com a bola dominada na perna direita, 45 minutos fez o cruzamento, 46 marcou o eletrônico da Guaíba, vem a bola na entrada da área, tirou a zaga, voltou para o Hércules, tocou para Martinelli, devolveu para o Hércules, olhou, atravessa a bola para o lado direito da meia cancha do Fluminense, onde está colocado o Thiago Silva, o Grêmio todo amontoadinho na entrada da área, o Fluminense todo no campo de ataque, a bola é solta na risca da grande área, tirou o Kahneman, hoje o Kahneman está bem protegido e não está tendo sair e combater os atacantes em campo aberto, e aí, Rogério, ele tá tendo uma atuação sem risco, né?
4: É, exatamente isso, aí a importância do Noriega, um primeiro volante, que dá essa tranquilidade, não é obrigado o Kahneman vir dar o combate aqui na intermediária gremista.
0: Volta a bola, volta a jogada no campo de ataque pelo lado direito, vem o Grêmio, a bola é movimentada além do meio do gramado para a jogada do Pavon tocou para TT, devolveu para Pavon, segura pelo meio de campo, vem o toque para o lado direito da meia cancha, onde está posicionado, jogando curto, combinando Vidia Santi, bate atrás para Noriega, roda na esquerda, onde aparece para dominar o Marlon, no fundo no campo tocou, é Nardoni tentando passar, mete o pé, o zagueiro do Fluminense era Martinelli, e cede o arremesso para o Grêmio, já cobrado lateral, bola de novo para Nardoni devolve na esquerda para o Amuso, veio curta, a bola antecipou o Canóbio, ganhou para o Fluminense, tira na intermediária, joga para o Hércules, o Grêmio vai marcando, vai bloqueando, mas o Fluminense vai encontrando espaço e vai saindo, vai se esgueirando, tirando a bola para o lado direito, recuperou o Grêmio, errou o passe, o Nardoni deu no pé do adversário, deu de graça a bola para o Lúcio Acosta, ele domina para o Fluminense, repete a placa que subiu aí do tempo do acréscimo, 4, né?
6: 4.
0: 4 minutos, então, agora já temos 40, chegando a 48, vamos ter um minuto e mais alguma coisinha para terminar o primeiro tempo, a bola volta para um ataque com Serna pela ponta esquerda, é o Fluminense chegando, bateu no bico da área, chegou agora o cruzamento, cruzou o Freitas, a bola é girada para a área, na pequena área, sai o goleiro, bem para dominar para o Grêmio, o Gabriel Grando, no recuo do Marlon para ele, o Marlon a gente achava que o garoto Pedrinho estava suprindo com sobras, mas a gente vê o Marlon usando da sua experiência, da sua boa técnica, e é outro, Rogério, que acrescentou nesse time no jogo de hoje.
4: Sem dúvida alguma, né? O Pedro Gabriel tem futuro, mas ainda tá muito verde o garoto.
0: Pavão arrancou na direita, meteu pra área, tira o zagueiro, Thiago Silva, volta a bola para o Fluminense, Martinelli na esquerda, recuando a jogada, trabalhando com o companheiro Freitas, devolve a bola para Martinelli, toca na frente da área, joga curto para René, René atrasa a bola para o zagueiro, devolve a bola para a frente da grande área, onde está posicionado Martinelli, Martinelli atrasando a jogada para o Freitas, é metido, é abusado, o Fluminense é confiante para sair tocando a bola pela sua área, sai da esquerda, vem aqui para o lado direito, vem a bola para a jogada do Canóbio, Canóbio recua pela meia direita para um toque curto do Guga, Guga por dentro para o Hércules, agora mais para o lado esquerdo da meia cancha, joga a bola para o Freitas, Freitas sobre o meio do gramado, passou para René, levantamento do Martinelli na esquerda para o Serna, recuada mais uma vez a bola para Martinelli, vai acabar o primeiro tempo, perde a bola Edna, ergue o braço, acabou, final do primeiro tempo, 0 para o Grêmio, 0 Fluminense, o Grêmio empata o primeiro tempo na arena, Rafael Pfeiffer.
2: Valeu, José Aldo Pinheiro, são 7:20, o Grêmio está empatando com o Fluminense na Arena, o placar de 0-0, e esse resultado significa o que na tabela de classificação aí, Martin?
1: Significa que o Grêmio está indo a 22 pontos, 15º, pula uma posição, ultrapassa o Inter, que agora é o primeiro clube fora da zona de rebaixamento, 16º com 21 pontos. Grêmio, se quiser, obviamente, respirar mais aliviado, precisa vencer para ir a 24 pontos e ir para a 14ª posição, também ultrapassaria o Santos.
2: Estamos acompanhando aqui 13 e São José, vale uma vaga na próxima fase da Série D. O Fábio Ramp pegou o primeiro pênalti do 13 e ele mesmo marcou o primeiro gol do São José. Portanto, São José agora em vantagem.
1: Não poderia começar melhor, né? Converteu o seu e defendeu a primeira cobrança. Agora, São José... vai de novo o Fábio para tentar defender a segunda cobrança.
2: Mais cedo o São Luís, né? Foi, acabou sendo eliminado. Pô, tomou gol 50 minutos. Dá para ouvir aqui o Martinelli?
7: E a gente sabia que a postura deles era, às vezes, esperar um pouquinho para encaixar esse contra-ataque. Então acho que a gente tem que melhorar um pouquinho a nossa assertividade no terço final para que a gente possa romper e fazer o nosso gol sem deixar espaço para eles.
1: Tá aí o Martinelli.
2: Martinelli, o meia, volante, meia, né? Meia do Fluminense. É, falando e vai falar também o TT pelo lado do Grêmio. Vamos lá, vamos acompanhar o que diz o TT quando o Fábio pega o segundo pênalti, hein? Segundo pênalti batido pelo 13, segunda defesa do Fábio.
8: Tive a oportunidade de fazer o gol, infelizmente não consegui, o goleiro defendeu, foi bem no lance. Mas eu acho que é isso, a gente tem que continuar trabalhando a bola e quando tiver a oportunidade de fazer o gol.
2: Aí, o TT. Muito bem. O confuso, uma leve discussão. O goleiro do 13 está dizendo que o Fábio se adiantou para pegar o pênalti.
1: Tem VAR. Como... Inclusive, um dos gols do CSA contra o São Luís foi anulado, né?
2: É, mas o árbitro já autorizou, já posiciona o jogador de São José para cobrança. Não, mandou parar.
1: Vamos ver.
2: Agora sim.
1: Sim.
2: É, então, o São José, portanto, com o Fábio pegando dois pênaltis.
1: Pegando os dois?
2: Não. Oh, anulou.
1: Mandou voltar.
2: Vai bater de novo.
1: Agora anulou. E aí o cara que bateu vai ter que fazer todo o trajeto de volta, se for o mesmo, né? Pra bater o segundo pênalti.
2: Muito bem. 7:23, a gente segue acompanhando aqui o Rogério Amaral. E esse primeiro tempo, hein, Rogério?
4: É um primeiro tempo que eu diria não apenas o placar é de 0-0, mas eu diria de erro zero, viu? Porque os dois times são muito parecidos na parte tanto defensiva quanto do ataque. A diferença é que o Grêmio tem 3 volantes, então naturalmente é uma linha de construção mais recuada, enquanto que o Fluminense tem, através do Lute Acosta, do Canóbio, e aí o Hulk, ou alternando com o Serna, tem uma linha mais avançada. Então aparece, mas também não teve grandes chances a equipe do Fluminense, assim como o Grêmio. Aliás, a melhor chance, maior chance do jogo foi a do Grêmio, naquele lance de deslocamento do TT, né, fazendo a infiltração e pelo meio tentando deslocar o Fábio, e o Fábio, com a qualidade, com a experiência que tem de goleiro nos seus 45 anos, fez a grande defesa desse primeiro tempo.
2: Rogério,
4: mas é assim, é erro zero, diga aí.
2: Só para informar de Fábio, o 13 bateu e o jogador isolou, mandou na arquibancada.
4: E como é que tá o score aí, então?
2: Tá, o São José vai bater a segunda agora, o 13 já errou 2 e o São José acertou uma com o Fábio, o próprio Fábio. Então, se o São José fizer o pênalti agora, abre 2 de vantagem.
4: Tá, o São José errou 1 também.
2: Não errou. O São José vai para a segunda cobrança agora.
4: E o...
2: Vai para a segunda cobrança e é gol. É gol, São José abre 2-0.
1: 2-0 em 2 batidas. Cenário perfeito para o São José, que já na próxima, né? Nas próximas 2, se tudo acontecer perfeitamente como está acontecendo, já classifica.
4: Sim. E agora... Vai. Agora é a vez do 13.
2: É o terceiro pênalti que vai bater o 13.
4: Sim. E o São Fábio José largou atrás, né?
1: Perdeu
2: não, não, não, não.
4: Ah, não, perdeu?
2: Perdeu o jogo. Perdeu porque tinha ganho aqui 2-1, perdeu lá 1-0.
4: 1-0, certo.
2: E agora, vamos aqui, vamos acompanhar essa cobrança aqui, então, a terceira cobrança do 13. O árbitro vai lá, conversa com o Fábio. Fábio tá catimbando bem, Fábio tá usando experiência pra dar uma catimbada aí, né? Foi lá no árbitro. É intervalo de jogo, o Grêmio está empatando com o Fluminense em 0-0. Já o Rogério Amaral vai seguir falando sobre este primeiro tempo. Já a Thalia de Castro vai ouvir o torcedor do Grêmio falando a respeito desse primeiro tempo de 0-0. O Grêmio subindo só uma posição na tabela, ultrapassando o Inter, né, ficando um ponto à frente do Inter, mas ainda muito próximo da zona de rebaixamento. Já o Martin fala também dos outros jogos em andamento. Foi para a cobrança e o Fábio pegou. E o Fábio pegou o terceiro.
1: Fábio não. São José tá a um gol marcado de pegar o Gama nas quartas de final da Série D do Campeonato Brasileiro.
4: E vamos esperar que dessa vez, vamos primeiro esperar o São José passar, né?
2: Exatamente.
4: Depois segura. Fala, vamos segurar.
2: Nós vamos zicar ainda.
9: Ele segura. Tem três match agora, né?
2: Não,
4: se fizer agora já tá garantido.
2: Se fizer agora acaba. O São José pode fazer ganhar por 3-0.
1: É que a única chance do São José agora não classificar é as próximas 5 cobranças darem errado.
4: Vamos lá. Não vai, quem é que vai bater?
2: Andrei. Olha aí. Olha o cancheiro.
4: Não é possível.
2: É bom demais o cancheiro. É bom demais o cancheiro. Andrei vai pra cobrança, portanto, no anúncio aí do Nicolas.
4: Qual é a posição do Andrei?
6: Atacante lato.
2: É bom demais o cancheiro. Foi pra cobrança, partiu agora de pé direito e é gol. São José classificado.
4: Maravilha.
2: 3-0 pro São José em cima do 13, com a atuação impecável do Fábio nas cobranças de pênalti. São José classificado para a próxima fase da Série D. Enfrenta o Gama, é isso?
1: Exatamente, o Gama que eliminou mais cedo a equipe do América de Natal.
4: Tá, agora eu quero saber, agora dá para falar. Será que o São José vai conseguir decidir em casa, porque só tá decidindo fora?
6: Essa campanha não foi boa na primeira fase, né, Rogério?
4: Pô, mas vai pagar isso até o fim? Não tem um sorteiozinho que seja? Pra dar uma chance?
6: É, pela campanha, né?
4: E nem toma o lugar de alguém? O Gama esse tá com a campanha melhor que a do São José em todas as fases?
2: É, mas se for, vai ter que ser assim. E o detalhe é o seguinte, é a primeira derrota, né, do Argel numa sequência grande, né, o Nicolas?
6: 13º jogo hoje, conheceu a primeira derrota.
2: E a derrota que veio com a classificação nos pênaltis. Parabéns então ao São José, que segue vivo na Série D, o representante gaúcho agora na Série D, já que o São Luís foi eliminado mais cedo.
4: E agora tem aquele negócio que falamos antes, né? E que o Marte já explicou. Agora tem chance, né? Dobrada de estar na Série C o ano que vem, né?
2: É verdade. Se não passar pelo Gama, tem uma repescagem, né?
1: Repescagem
4: dos
1: 4 eliminados.
2: Muito bem.
1: 2 desses 4 também subindo.
2: Mas estávamos falando sobre o Grêmio aí, hein, Rogério Amaral? E esse empate parcial aí com o Fluminense.
4: É, o que eu vejo que falta pro Grêmio para conseguir ser mais incisivo é justamente aquela velha história de cobertor curto, não é, Pfeiffer? Tu protege com teus 3 volantes, mas os 2 volantes que o Grêmio tem, tanto o Vila Sante quanto o Nardoni, que são os projetados, né? Porque o Noriega é o volante protetor da defesa. E faz bem isso, tanto que falamos, né, a respeito de que o Kahneman não precisa sair na intermediária para caçar ninguém. Esse trabalho está ali com o Noriega. Mas os volantes, que são os volantes de progressão, eles são volantes que normalmente podem chegar à área do adversário, não que estejam chegando hoje, porque o Fluminense também faz uma marcação, mas são de ir por dentro, pelo corredor de dentro. E aí é que vem a dificuldade da história do cobertor curto. Por quê? Porque aí precisa, para você fazer, até um torcedor falou para a Thalia, não é o 1-2. O 1-2 você faz, claro, né? Pode ser com o lateral e com o ponta, como é o caso de Marlon e Amuso, como é o caso de Pavon e de TT. Só que a jogada, ela tem uma progressão maior se você fizer aquela triangulação. Aproxima o meia ou aproxima um.
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4: Que teve, a única variação que teve, o Grêmio conseguiu a grande chance da partida, que o TT, menos por ele, eu diria muito mais pelo Fábio Pfeiffer, não concretizou em gol. Por isso que eu disse que além do placar de 0-0, é um jogo de erro zero. É, o Fluminense também teve um chute do Hulk no início, que passou lá pelo lado, que não foi pretensioso, assim como um chute do Hércules, também não. E o lance mais perigoso foi o lance onde houve, já aos 40 minutos, o impedimento do Hulk, por isso que não houve o gol. Assim como o Grêmio também teve uma cabeçada, né, do atacante Carlos Vinícius, do centroavante Carlos Vinícius, onde ele estava um pouco mais adiantado, até achei que o Guga daria condições aqui pelo lado direito, mas de qualquer maneira foram lances esparsos, não houve uma contundência maior de nenhuma das partes. Por isso que eu repito, é um jogo onde tem muita marcação, tem muita disciplina tática das duas equipes, e aí eu vejo que um vai jogar, se o outro errar, pode ser fatal. Por isso, é jogo de erro zero, Pfeiffer.
2: Muito bem, Rogério Amaral, fazendo aí essa primeira análise deste intervalo de jogo.
1: Começou, Pfeiffer.
2: Começou onde?
1: As duas partidas das 7:30 que encerram a 20ª rodada. Palmeiras e Atlético Mineiro no Allianz Parque, 0-0, obviamente. Remo e Vitória também 0-0 no Mangueirão.
2: E tem um outro jogo em andamento, né?
1: Dois outros jogos, né? Flamengo e São Paulo 0-0 e Bragantino e Coritiba também 0-0.
2: Tudo 0-0.
1: Tudo
2: 0-0. E que o que não tá 0-0 é o torcedor, que foi pro estádio, tá acompanhando, tá torcendo, e a Thalia de Castro vai ouvir agora o torcedor do Grêmio com esse empate, por enquanto, com o Fluminense em 0-0, aí, Thalia.
5: Saber do Gilberto, Pfeiffer, o que foi o primeiro tempo na tua visão? Tu gostou da forma que se comportou o Grêmio?
11: Olha, tudo bom? Eu gostei da forma que o Grêmio tava, mas eu acho que tem que dar uma mexida, né? Tirar o Noriega, que estava muito tempo sem jogar, sem embocadura de jogo, e botar o Gabriel Mac ali, o Mac para armar jogadas ali. Eu tiraria o TT e botaria o Enamorado lá, tá? Para ir para cima. Tá muito morno esse jogo ali. Tem que ir para frente, senão não. Nós estamos tomando uns contra-ataques também, né?
5: Não gostou então da saída da escalação com três volantes, Luiz Castro?
11: Não, tá faltando um armador ali.
5: O que dá para falar do trabalho do Luiz Castro até aqui?
11: Olha, eu no início eu sempre tive admirei, pô, o cara tá botando gurizada nova, tudo, mas ele é muito teimoso. Teima com ficou teimando com o TT, tá teimando até hoje com o TT. É umas coisas aí que não, ele tem que mexer.
5: Placar para hoje?
11: Olha, se der 1-0 para nós, tá muito bom. Isso já basta. Mas tem que fazer, né? Tem que mexer.
5: 0-0, fechamos aqui.
11: Ah, fechamos agora também. O negócio é ganhar.
5: O torcedor tá preocupado com os três pontos, Pfeiffer. Deixa eu mandar um abraço pro Paulo Nunes e pro Carlos Eduardo Torres. O Solon que tá mandando. Foi professor deles na faculdade, me encontrou aqui e pediu pra mandar um abraço pra esses dois. E mandar um abraço pra Capela de Santana, pro Celoy e pra Zila. Eles são pais da Fernanda e todo jogo eles escutam a gente na Rádio Guaíba.
2: Alô, Capela de Santana, grande abraço. Capela de Santana, todo mundo é guaibeiro, todo mundo.
5: Todo mundo todo é guaibeiro, mundo. Sem exceções.
2: Sem exceções. Todo mundo em Capela de Santana
12: todo
2: é guaibeiro.
12: Todo mundo?
2: Sem exceções. Todo mundo,
12: tô é falando. Mesmo?
5: Sem exceções.
2: Sem exceções.
12: Que coisa.
2: Todo mundo.
12: Eu conheço um pessoal que mora lá.
2: É, Joaquina, Carla, todo mundo isso. É guaibeiro.
12: É, eu sei.
5: Um beijo
12: sei,
5: pra
12: sei.
5: Eles.
2: Todo mundo é guaibeiro.
12: O Magrão é também.
2: Também, óbvio que é. Óbvio que é. Muito bem. Ô Rogério, tu faria alguma mudança nesse intervalo? Voltaria com o Grêmio com a mesma formação?
4: É, eu volto com a mesma formação porque eu vejo que assim, né, pelo menos está seguro. Se começar a querer ganhar para cima desse Fluminense, abrir espaço, tirando um dos volantes, colocando um meia, tirando uma armação que existe pelos lados, seja na esquerda ou na direita, para colocar alguém que não tenha um comprometimento de recomposição, eu vou abrir o time. Ah, eu vou abrir o time. Então eu teria essa cautela, não tá. É ótimo assim? Claro que não está ótimo. É, eu gostaria que o Grêmio estivesse atacando, estivesse criando oportunidades, desconhecendo o adversário, mas essa não é a realidade. O adversário, se você botar um mano a mano com esse time do Fluminense, eu não sei se daria um empate aí, ou o Fluminense não seria superior no mano a mano, o Pfeiffer. Então, eu não vou, né, me arriscar a esse ponto de daqui a pouco. Hoje eu tô perto da zona de rebaixamento e correr o risco não de entrar na zona de rebaixamento, mas ficar mais propenso a isso. Então eu tenho que ter uma organização. Eu vejo que os recursos que o Grêmio tem são esses aí, talvez podendo ter uma alternativa de um Pavon adiantado para a entrada do Diego Caíto na lateral direita, mas eu não vejo alternativas maiores, não vejo um jogador no banco de reservas do Grêmio que possa ser como meia, fazer um trabalho junto dos volantes e também ir à frente. Não vejo, não, já disse isso em outras oportunidades, não vejo o Gabriel Meck com essa condição. Acho que o Gabriel Meck é muito mais um sonho do que uma realidade. O Riquelme é outra característica. Talvez amanhã ou depois o Giovanni Cabral, ou ainda nesse jogo, conforme as circunstâncias, possa entrar e fazer essa função de um meia atacante que jogue por um dos lados, pelo que se diz mais pelo lado esquerdo, mas que não desproteja o meio campo também. Mas eu, respondendo objetivamente tua pergunta, não voltaria Pfeiffer com alteração no time do Grêmio, não.
2: Então vamos saber se alguém vai levar a estrela do destaque do Xerife no primeiro tempo, hein, Rodrigo?
4: Olha, num jogo onde nós tivemos quase nada de destaque, eu vou dar a estrela do Xerife para o único jogador que fez um lance de destaque, foi o goleiro Fábio, evitando o gol do Grêmio, né? Uma defesa realmente de qualidade e de experiência naquela conclusão do TT. Então daria a estrela do Xerife pro Fábio.
2: O Grêmio tá voltando, eu vejo aqui pelo monitor, já o Bruno vai me dizer se tem troca ou não, e aí eu pergunto se alguém vai levar asterisco nesse primeiro tempo.
4: Olha, eu vou te dizer, asterisco eu daria também pro Fluminense, para um jogador e pro treinador. Vão ser chato assim, Hulk e Zubedia em outra freguesia. Que murrinha esses dois, hein?
2: Muito bem. O Grêmio voltou, Bruno, mesmo time?
3: Igual.
2: E o Fluminense, Nicolas?
1: Mesmo time, só com aquela troca do primeiro tempo, o Renê no lugar do Arana, que saiu lesionado.
2: Então volta José Aldo Pinheiro para o segundo tempo de Grêmio e Fluminense no Futebol da Guaíba, Zé.
0: Rafael Pfeiffer comandou o intervalo no Futebol Guaíba, a bola no centro do gramado, a saída de Hulk para o Fluminense. A Edna conversa com o Carlos Vinícius, ele vai deixando o interior do grande círculo e a bola vai começar a rolar aqui em Guaíba. Grêmio e Fluminense 0-0 na Arena em Porto Alegre. Quem sabe melhor sorte para o tricolor no segundo tempo. O árbitro, a juíza vai autorizar, vai dar ok para a bola rolar. Vamos para o segundo tempo de partida. O jogo vai começar a valer. Você está ligado conosco. E agora sim ela fez um gesto, pediu pro Vinícius, invadiu. Ela mandou tirar o pé. E agora sim tá valendo! Bola rolando, começa o segundo tempo de jogo na Arena. Vem a bola para o Amuso pelo lado esquerdo. O Amuso vai fazer a jogada, ele vai marcado, tem que recuar, atrasa pela meia sobre a divisória para o Marlon. Marlon centraliza o jogo pelo meio do campo para Gustavo Martins. Aí vem Martins com a bola dominada. O Grêmio saindo de trás, jogando para o lado direito, movimentando na frente para Pavon. Tocou para TT, Pavon pediu, TT vai levar, a pressão em cima dele, atrasa a bola, foi marcado, foi, teve que encontrar uma alternativa de recomeçar o jogo. Atrasa pelo lado direito, joga a bola para Gustavo Martins, que toca por dentro para Noriega, Noriega para Gustavo. Gustavo recua a bola na meia lua da grande área para o goleiro, vai sair jogando Grando. Grando de perna direita devolve a bola para a jogada curta de combinação do Gustavo Martins, mais uma vez com o Grando. Grando chuta agora, despacha para o meio campo, vai cair a bola para TT no meio do gramado. TT perde, retoma o time do Fluminense, que arranca pelo lado esquerdo do Grêmio. Não, nessa saída de bola, em nenhum momento ele demonstrou segurança de o que saber o que fazer. Foi a bola para TT. Passou o primeiro, passou o segundo, tá na defesa, tá na intermediária, boa jogada para Noriega. Noriega limpa o lance, devolve para TT na esquerda, tem o Amuso, ele vai passando também na ponta, pedindo o lateral esquerdo. Marlon rolou a bola mais aberta para Marlon. Marlon levantou do comando, boa jogada, chegou Nardoni, foi pro fundo, vai fazer, não tá valendo. Que o juiz tá marcando aí?
3: Tá parado, Zé, porque teve um toque na mão do Nardoni depois que ele fez o domínio, a bola pegou no braço dele e acabou ajudando o jogador do Grêmio a conseguir a finalização. Parado o jogo, portanto, falta marcada.
0: O Grêmio não mexeu e o Fluminense também não, né, o Nicolas?
2: Também não.
0: Nicolas Wagner, o nosso repórter que sabe tudo de futebol gaúcho. 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Vem a bola, primeiros dois minutos de 0-0. Abertura para o lado direito na meia cancha do time do Fluminense. A jogada para o Guga. Ele rente a linha, fez o passe na linha reta pelo lado direito. Tentou a jogada caiu o Canóbio, pediu falta, o árbitro tá marcando. É presepeiro esse Canóbio, Nicolas.
6: É, mas foi falta, o Marlon...
0: Mas não é pra tudo aquilo ali, né?
6: Deu uma exagerada ali na queda o Canóbio, mas a falta foi marcada. A próxima linha lateral é a oportunidade pro Fluminense na bola parada. Vem bola na área do Grêmio.
0: Ó, já tá pronto e correndo. A gente vê e olha, são tantos anos disso, né, Lemão? E a gente sabe quando tem alguma coisa grave e quando o cara tá fazendo, tá exagerando, tá fazendo circo. O árbitro vai autorizar cobrança de falta para o Fluminense e vai bola pra grande área. Na perna esquerda, quem é que tá lá? O Hulk. Hulk vai pra cobrança, vai autorizar o árbitro. Hulk na perna esquerda, bateu, bola perigosa, agarra o goleiro. Ninguém conseguiu tirar essa bola, passou raspando a cabeça de dois atacantes do Fluminense. Sai jogando errado na direita agora, erra o passe o jogador do Grêmio, o Pavon. Volta a bola para o time do Fluminense, volta para o Martinelli. Martinelli fez abertura para o lado esquerdo, 0-0, passa o tempo, 3 minutos. Aqui Guaíba, a bola recuada para o meio do gramado, na altura da intermediária, onde está posicionado Freitas. Freitas tocou a bola para o Hércules, Hércules ainda pelo lado esquerdo do campo ofensivo do Fluminense, atravessa para o lado direito, joga a bola para o Guga, recua para o Thiago Silva. Thiago Silva tocou mais uma vez a bola para Freitas, é o meia dúzia, o René. René agora sim com o Freitas, jogou mais uma vez para o lado direito da meia cancha, onde está posicionado o Thiago. Thiago Silva devolve a bola para René. René na esquerda fez a abertura, joga no 90. Serna tem a bola, vai encarar, ganha no TT ainda ele. Serna com a bola rodando para lá, rodando para cá, limpando, tentou, não passa pelo Nardoni, que toca o pé e joga a bola para a linha lateral em arremesso manual. Marcelo Saraiva Rosa está dizendo, na escuta, hein, Lajeado? Seria interessante ver um novo contratado de Cabo Verde, tá todo mundo querendo ver o Giovanni dos Santos, né? O
3: Cabral.
0: Cabral.
3: O Santos era o mexicano.
0: Ele é do tempo da esquadra, né? Da família que veio aqui, o Giovanni, lá de Cabo Verde. A bola, que não é Giovanni, é Giovanni com J.
3: Isso, Giovanni.
0: Eu tenho um primo do Rogério também, lá em São Vicente do Sul, Giovanni, com esse J também. A bola é solta pelo lado direito, olha o Fluminense, olha a cabeçada, tira pela linha de fundo. Hércules subiu entre os zagueiros, pegou muito embaixo, jogou pra fora aí, Nicolas.
6: Olha a elevação do Lúcio Acosta dentro da grande área, no lado direito pro Hércules, que infiltrou, desviou de cabeça, mas sobre o gol do Gabriel Grando. Tiro de meta já cobrado pelo Kahneman para o Grêmio. 0-0, início de segundo tempo, informando o Banrisul.
0: Tivemos no futebol gaúcho uma bela vitória em competição nacional nesse domingo. O Martim Moura, pra quem tá ligado, Fábio pegou tudo, Martim.
1: Pegou e classificou o São José nos pênaltis contra o 13. São José avança para as quartas de final da Série D, onde terá a oportunidade de, passando por essa fase, carimbar sua classificação para a Série C e, se for eliminado, ainda jogar uma repescagem, Zé.
0: É, a Suzana Jardim Bidart diz como sofre esse time, como sofre o futebol gaúcho, referindo-se à dupla Grenal. Mas o Zequinha nos deu uma alegria. A bola volta, volta pelo campo defensivo na esquerda. O Fluminense domina com Freitas, pressionado agora pelo Carlos Vinícius. Fez um corte de corpo, ganhou no embalo, tirou, tocou a bola para o outro lado, agora para Thiago Silva. Domina Thiago Silva e sai para o jogo. Vem a pressão do Amuso, ele tocou a bola para Guga. Guga já vai rompendo a divisória, abrindo pela ponta, tocando a bola bem sobre a linha lá pela ponta direita para Canóbio. Devolveu para o Guga no bico da grande área. Olhou, vai levantar nas costas da zaga, atravessou na esquerda para o Serna. É o Serna com a bola dominada, é o Fluminense chegando. René passou do ponto, sobrou para Martinelli. Martinelli tocou a bola para Hércules na entrada da área, para Canóbio, volta para Martinelli. Martinelli vem de frente e vai tocando a bola para Hércules, atrasando para Martinelli. Ainda o Fluminense agora com Canóbio. Canóbio é marcado, forçou o passe, chegava o Marlon, ele tocou na linha de fundo, tentou meter uma bola na ponta para o Guga nas costas do Amuso, mas esticou demais aí, Nicolas.
6: É, o Canóbio buscava o passe em profundidade pro Guga, mas foi muito forte, direto pela linha de fundo. Tiro de meta pro Grêmio, segue 0-0, informando Rodoquímica.
0: Jonas Capel, dizendo ele que ele e a Leila estão nos acompanhando lá em Novo Horizonte, em São Paulo, Rádio Naguaíba. Marcos Ribeiro, Zé, ele também tá com o rádio ligado com a gente, muito obrigado. A bola vai na movimentação do goleiro do Grêmio, que demora para colocar a bola em jogo. São 7:45 da noite, hora brasileira. Levanta para o meio do gramado, vai sobrar, o sinal marcou. A bola é do Fluminense de novo com o Canóbio, tabelou com o Martinelli, voltou para Canóbio, correu bem na frente para ganhar a jogada. O Marlon estica a perna e coloca a bola pela linha lateral. 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Aí vem o Fluminense com o René. René pelo lado esquerdo do ataque, tocou para o lado direito, jogou a bola para Martinelli, tentou fazer a jogada, o Hulk acabou perdendo, voltou para o Grêmio, saiu bem agora com o TT recebendo a bola, é boa, vai dar o contra-golpe na direita, tem gente livre, o TT levou para a esquerda, perde na direita, o Vidia Santi, ele tocou a bola no fundo para o Amuso. Amuso arrancando mandou pra cima do marcador, acelera o Amuso, chegou na linha de fundo, vai cruzar, bate no pé do zagueiro e sobra a bola para o goleiro Fábio, que domina. A finalização não foi boa, a conclusão de um contragolpe desses não dá pra ser desse tipo aí, ô Bruno.
3: É, o Amuso tomou a decisão de levar a bola na direção da linha de fundo e tentar o cruzamento. O Guga, na cobertura, acabou botando o pé na bola, ela subiu, sobrou pro Fábio, fez a defesa, sai jogando o Fluminense 0-0, placar na arena.
4: É que o TT não viu na puxada de contra-ataque o que você, Zé Aldo, viu e falou. A entrada pelo lado direito do Vila Sante era a bola para o lado direito, não prender e jogar no Amuso.
0: É, o Grêmio puxou toda a defesa do Fluminense pro lado de lá e o Vidia correu livre nas costas da zaga. Tinha que ter tocado aqui. 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
1: O gol é no Maracanã. Léo Pereira abre o placar no início da segunda etapa. Flamengo 1, São Paulo 0. São Paulo em queda livre no Campeonato Brasileiro.
0: A bola de novo no ataque do Fluminense pela ponta direita aqui, 0-0, 8 minutos. Vem o toque, bate atrás, Guga ajeitou o recuo agora do Hércules para Martinelli, devolveu a bola para o Hércules. O Fluminense rondando mais a área do Grêmio, vai a bola no fundo do campo, tentou chegar o uruguaio Presepeiro, não alcança, ele diz que foi tocado, que é pênalti.
6: Faz um escândalo ali o Canóbio e a Brígida assinala escanteio. Não, é tiro de meta pro Grêmio. Passe em profundidade pro Canóbio, que chegou na frente do Marlon, mas viu que não ia alcançar e aí se atirou, alegando ter sido atingido pelo Marlon. É só tiro de meta, agora os jogadores das duas equipes vão pra cima da Edna, os jogadores do Grêmio vão lá conversar com o auxiliar, a Brígida, que marcou escanteio pro Fluminense, mas não, Zé, foi tiro de meta pro Grêmio.
4: Bom, pelas determinações novas, o VAR pode e deve intervir, porque não houve o escanteio e seria aí prejuízo para um dos times, no caso, quem sofre o escanteio. Por isso que tem que reverter, não sei se foi o caso, mas reverteu para tiro de meta. E depois o seguinte, teria que haver intervenção também para o jogador do Fluminense, o Canóbio, ser punido. Quem sabe até com expulsão, com cartão vermelho, por uma simulação tão descarada quanto essa.
0: É, ele simulou e já tem amarelo. A bola é do Fluminense, falta agora no Noriega, na meia lua da grande área. Martinelli vai lá e ele dá um tapa na mão do Martinelli. O que que tá rolando aí, Nicolas?
6: É, os jogadores das duas equipes estão enervados com essa arbitragem confusa da Edna. A falta foi marcada ali na saída de bola do Grêmio em cima do Noriega. Foi derrubado pelo Lúcio Acosta. Kahneman faz a cobrança pro Grêmio, 0-0 CMPC.
0: O Rogério tá me esclarecendo aqui que na planilha dele o Canóbio não tem amarelo.
3: É o Guga que tomou, Zé.
0: É o Guga, né?
3: É o alemãozinho igual, né? De longe fica parecido os dois, mas o amarelado do Fluminense é o Guga.
0: A bola volta pro meio do campo. Obrigado, Bruno. Então, Canóbio?
4: É Guga e Hércules que tem amarelo.
0: Os dois amarelos. Tá. Obrigado, Rogério. A jogada vai pelo lado direito. Vem a bola pra área do Fluminense. Tentou o TT. Ele domina, mata no peito. Olhou, vai atrasar. Chegou. Noriega rodou na ponta de novo. Boa jogada nas costas da zaga. Chance no gol. O goleiro não toca. A bola passa pela linha de fundo.
3: Impedido.
0: Quem tava impedido?
3: Acho que o Pavon, Zé, que fez o cruzamento. Aliás, o cruzamento meio chutado, né? A bola tinha a direção do gol. O Fábio deu um toquezinho nela por baixo. A bola escapou dele. Foi pela linha de fundo, mas já estava parado o jogo, não valeu o ataque do Grêmio.
0: Jogo parado.
4: É, mas não tinha impedimento, hein? Como é a assistente aqui, a Neuza. Neuza Inês Bach, não tinha impedimento aqui, claramente mostra o lance.
0: Bom, o jogo permanece 0-0. Nós temos 11 minutos agora do segundo tempo. Estamos abraçando a nossa audiência no Brasil inteiro. Arapongas do Paraná, Sérgio Luiz Simeone Júnior, com rádio na Guaíba. Vai a bola para a TT, levantou na entrada da área, agora devolução de bola, tentativa não se conclui. Carlos Vinícius tentou devolver para a TT, tirou a zaga do Fluminense, vem a bola para o meio do campo, dominando Canóbio. Canóbio para o Fluminense pelo lado direito, dentro do campo tricolor, do pó de arroz. Recuada agora, jogada para o Hércules. Hércules atravessa para o lado esquerdo, segue o 0-0. A bola volta pela meia esquerda, movimentada pelo Fluminense, vai chegando no meio do gramado, vai conduzindo a jogada o Martinelli, sempre são os dois, ou Hércules ou Martinelli. Agora veio de trás para receber o Thiago Silva. Thiago Silva tem a bola pelo grande círculo, placar tá 0-0. No segundo tempo de partida, o Grêmio vai empatando e nós estamos com a nossa audiência pelo Brasil todo. Em Vila Bela, o nosso querido Glauciano Cabral com Rádio Na Guaíba. É, o que, que é isso aqui? SS Trindade, me socorre aí, ô Glauciano. A bola volta para o campo de ataque do Grêmio. Está atacando pelo lado direito, vem chegando bem. A abertura agora da direita para a esquerda. Vai a bola para o Amuso, deu o lençol, ganhou no Canóbio, foi empurrado, fugiu da falta. Toca a bola na frente, deu errado, consertou o Nardoni. Nardoni atrasa a bola para Kahneman. Kahneman tocou para Noriega. Noriega passou pela meia direita, fez o toque no pé do TT. TT abriu na ponta, vai passando o Pavon. Ainda ele, Pavon com a bola dominada. Nada, vem a marcação pra cima dele, recuou a jogada no meio do campo, o Grêmio vai atrasando, já chegou sobre a divisória, a bola tocada pelo TT, encontrou pelo lado direito Gustavo Martins com a cabeça erguida, o Grêmio empata com o Fluminense 0-0, 12 segundo tempo aqui, Guaíba, a bola volta, jogada já na intermediária defensiva do Grêmio, vai se projetando, vai avançando, vai invadindo o campo do Grêmio, o ataque do Fluminense, o Grêmio vai recuando, a bola foi atrasada agora para o Gabriel, o goleiro Gabriel Grando fez o toque na direita, o passe do Vidia Sante é para TT jogou no lado direito, tentativa de jogada com o Pavon, o Fluminense roubou a bola, vem agora com o Serna pela ponta esquerda, invadiu no lado esquerdo, no bico da grande área, tocou o passe para o Hércules, preparou a jogada, havia uma tentativa de infiltração no passe feito pelo jogador Martinelli, mas o Grêmio roubou na antecipação e vai puxar o contragolpe, vai a bola para a ponta esquerda, vai a jogada agora para o Amuso dominando pelo lado esquerdo, já na intermediária do Fluminense, precou, atrasou a bola, vem chegando, trabalha a bola com o meio campo, Nardoni passou a bola para o Marlon com a perna canhota vai fazer inversão, ele tenta tocar para o lado direito, por lá vem a Pavon, foi muito baixa a bola, interceptou de cabeça, ganhou Serna atrasou a jogada para Hércules, o Fluminense que domina. 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com o Fluminense, 14 minutos agora da etapa final, vem a bola para Canóbio ganhou do lateral esquerdo, Marlon deu um toque para trás, recuando a bola para a chegada agora do Martinelli, ergue a cabeça, Martinelli fez o toque, combinou bem com o Hércules, devolveu a bola para Martinelli mais atrás, agora Martinelli tocou para o Thiago Silva dominando pela meia direita, fez a abertura, rodou a bola no bico da grande área, é boa chegada do time do Fluminense, o toque é curto, trabalhou Guga fez o passe, movimentou a bola no bico da área de novo, pela direita para Martinelli recua a jogada para Thiago Silva e fica rodando bola para lá, para cá, vai contente com um 0-0 Grêmio, com um ponto para cada lado, jogando em casa, e o Fluminense vai buscando, vai atacando, vai chegando, o passe é na frente da área, bola jogada agora para o Martinelli, Freitas para ele, volta a bola para René passou de novo para o 22, era o Lúcio Acosta, voltou para Martinelli que tocou na direita, rodou a bola agora para o Guga, com o Canóbio, fez a combinação, o Guga vai cruzar de novo na mesma situação, de cabeça mete o jogador do Grêmio, linha de fundo, escanteio aí, o Nicolás.
6: Guga fez o cruzamento na segunda trave, buscava o Serna, antes dele o Pavon de cabeça, para não se complicar, mandou a bola pela linha de fundo, é escanteio pro Fluminense, lado esquerdo, o Hulk vai fazer a cobrança.
0: Bola parada, vem cobrança, vem bola pela esquerda no escanteio para o time do Fluminense. Mato Grosso tá conosco, na divisa com a Bolívia, em Santíssima Trindade, disse o nosso ouvinte, o Glauciano Cabral, muito obrigado Mato Grosso, lá na fronteira com a Bolívia, perto de Corumbá então, a bola tá parada, o árbitro vai dar autorização para fazer a cobrança, na perna esquerda, vai fazer o levantamento de bola pra grande área, correndo com a perna esquerda, Hulk levantou, é perigo, tira a zaga do Grêmio mal, eles querem pênalti, ela tá dizendo que não, hein, ela tá dizendo que não, mas agora vai pro VAR, os caras do Fluminense estão numa pressão tremenda, ela marcou ou não marcou?
6: Ela marcou tiro de meta no campo, Zé, depois do cruzamento do Hulk na cobrança de escanteio, o Kahneman afastou estranho, e aí a reclamação dos jogadores do Fluminense, a bola foi chutada direto pela linha de fundo, por hora, tiro de meta para o Grêmio, mas o VAR certamente está checando o lance.
4: É, mas houve o toque de mão, sim. Houve o toque de mão,
0: muito
4: inclusive
0: pênalti.
4: Tira da cabeça do Marlon, foi pênalti, sim.
0: E ele tá com os dois braços abertos, como Cristo Redentor, e quando a bola bateu, ele acusou o golpe e baixou a mão. Agora é questão de interpretação, mas se isso segue a regra normal, ele vai marcar pênalti, o cara do VAR.
4: É, pra mim houve a penalidade do Kahneman, hein? Ele tá como se sinalizasse que a bola já estava passando por ele e termina batendo na mão.
6: Rodrigo Guarizo do Amaral, responsável pelo VAR.
0: Ela tá num gesto que a gente não compreende. O que ela tá dizendo? Que já analisaram e que tá tudo ok. Mandou seguir o jogo?
6: Ela sinaliza o tiro de meta.
1: Ela tá sinalizando o apito, dizendo que só joga quando o apito acontecer.
13: É bem confusa a arbitragem da Edna, Zé. Fica até difícil de identificar às vezes o que ela tá dizendo, mas acho que é isso que o Martin citou.
0: Ela tá parada, ela tá esperando. O jogo não vai andar enquanto não... Ó, vai pro VAR. O VAR disse que não foi, é isso? E vai mandar seguir o jogo.
4: O VAR está no lado oposto.
13: Não, ela tá indo pro VAR.
3: Ela fez a indicação do VAR. Ela fez a indicação do VAR. O sinal do VAR tá do outro lado do campo, exatamente, Zé. Isso aí. E aí, quando ela apitou, o Grando cobrou o tiro de meta achando que ela tinha autorizado a cobrança. Mas ela tá indo no VAR.
0: É, o Grando, o papel dele é defender, porque ela vai dar o pênalti, gente.
4: É, não tem escapatória. Não vejo aí. Olha, como é que é... O Kahneman rachou nessa aí.
0: É, mas o bom, essa matéria é da área do Rogério, não vou me meter, mas o Grêmio atraiu demais o Fluminense. Insiste, daqui a um pouco dá um acidente.
4: É, mas isso foi no primeiro tempo, Zé, foi assim. Não dá pra condenar isso. Foi no primeiro tempo da mesma maneira, o Fluminense tem jogadores mais qualificados e por isso tomou uma postura um pouco mais ofensiva, puxando o René pro meio, tentando tirar ali e levar pênalti. O Amuso. É, pênalti, não tinha como escapar. Foi uma rateada monumental do Kahneman.
0: Agora é estranho, por que o VAR foi colocado do lado de lá? É para não ter pressão?
13: Mas não é o primeiro jogo, Zé. Isso já tinha sido estabelecido ainda antes da parada para a Copa do Mundo. Pênalti está confirmado, o Kahneman reclama muito, mas não tem jeito. O Fluminense vai ter oportunidade de abrir o placar na cobrança de pênalti.
0: Ele de lá, do lado de lá, o árbitro acaba fugindo da pressão das comissões técnicas.
5: Contra o City Torque, já foi daquele lado lá, Zé.
0: Dos bancos de reservas. Mas está marcado o pênalti. O pênalti para o Fluminense, vamos ver quem vai cobrar, o Grando vai pro gol, a Edna desrecua, vai pro gol.
13: Martinelli com a bola nas mãos, mas possivelmente vai passar para alguém.
0: É, o Grando, grandão, a Edna pequenininha empurrando aquele baita homem na frente dela para baixo do gol.
4: E o Kahneman fez um sinal para Edna, a árbitra da partida, de que ele tinha só indicado que a bola tinha passado da cabeça dele. Não, mas ele toca, o braço está aberto, inclusive o Marlon tiraria a bola de cabeça. E o toque de mão do Kahneman é que tira a bola da cabeça do próprio companheiro Marlon.
13: Hulk na bola.
0: Bola parada, Hulk para cobrar. Ele já tem gol com o Fluminense ou Martin?
13: Não.
0: É, vai ser o primeiro se fizer. O Hulk bate forte, todo de azul. Batendo com a sola das chuteiras no poste do gol à esquerda, o goleiro Gabriel Grando. Nós temos 20 minutos de partida aqui em Guaíba. O árbitro vai autorizar. É cobrança, ficou muito tempo parado o jogo que eu até me perdi. É cobrança de pênalti para o Fluminense, 0-0. Ele está bem de frente para a bola. Agora jogou o corpo para o lado para pegar aquele alinhamento. Ficou, bateu o gol! Do Fluminense no meio do gol, uma pancada no Hulk, jogou o pé pro alto, Grando não conseguiu defender. 20 do segundo tempo, 1-0 para o Fluminense. Nicolas Wagner.
13: É, no pênalti bobo cometido pelo Kahneman, no toque com a mão, o Hulk foi pra cobrança com firmeza. Um chute forte do meio para o canto esquerdo do Grando, que voou pro canto direito. Hulk tá abrindo o placar pro Fluminense aqui na Arena. 1-0, Rogério.
4: É uma pena. Porque na comemoração dos 10 anos do Kahneman aqui no Grêmio, inclusive com um adesivo PET, né, para ser comercializado, o Kahneman comete uma infantilidade dessas. Não tem outra expressão que não seja infantilidade. E na cobrança de pênalti, o Hulk, com a experiência, fez a bola de segurança. O goleiro não tem culpa, evidentemente, mas eu continuo insistindo: para que o goleiro arrisca canto, né? Ficasse parado ali o Grêmio no meio, a bola teria batido nele, mas de qualquer maneira é o Fluminense aí já largando na frente, Martim Moura.
1: Grêmio volta a ser 16º com 21 pontos, nesse momento é o primeiro clube fora da zona de rebaixamento, tem pontuação de Z4. Fluminense, quarto colocado, vai chegando a 35 pontos no Campeonato Brasileiro. Primeiro gol do Hulk com a camisa do Fluminense, o segundo dele no Campeonato Brasileiro, pois já havia marcado pelo Atlético Mineiro também.
0: A bola é aberta pela ponta esquerda, depois da nova saída vem bem Amuso, preparou Carlos Vinícius, tocou pro Amuso, bateu, gol! Não! Embaixo, salvou o goleiro! quase o gol do Vidasante. Que baita defesa do goleiro do Fluminense aí, Bruno.
3: É um goleiraço, né? O Fábio na jogada muito bem trabalhada pelo Grêmio entre Amuso e aí com o Carlos Vinícius que devolveu pra ele. Vem o Grêmio.
0: Tentou o TT pela direita. O cruzamento veio fraco, tirou a zaga do Fluminense. A bola voltou para o Grêmio na entrada da área. De cabeça ajeitou Nardoni. Ele tocou pra trás. Vidasante jogou na área. Tira o zagueiro Thiago Silva. Agora 21 minutos. 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Girando o placar do futebol. 22 agora, o placar é Grêmio 0, Fluminense 1.
1: Grêmio é 16º com 21 pontos, mesma pontuação do Vasco, que está no Z4, é o 17º. O Fluminense, quarto colocado, chegando a 35 pontos. O São Paulo acaba de empatar contra o Flamengo. Caleri, Flamengo 1, São Paulo também 1.
0: Giramos o placar da Amrix, Associação Médica do Rio Grande do Sul. Vai a bola para as costas da zaga do Grêmio. Hulk invadiu pelo lado direito, tá na área, bola dominada, bateu para Canobi, veio de trás. O Grêmio não marcou, deu liberdade, Canobi tem a bola. Tava impedido, marca a bandeira lá do outro lado. Rogério pegou o microfone, fala, Rogério.
4: É, bom, agora vamos chegando na metade desse segundo tempo, o Grêmio perdendo por 1-0, aí sim, é hora de fazer a mudança. Quem do banco de reservas que pode entrar? Eu entendo que a substituição que poderia acontecer agora, ou deveria, seria a novidade, né? O Giovani Cabral entrar aí no lugar de um dos volantes. E no caso, eu tiraria o Nardoni.
0: Mas não é ele, hein?
3: Ele tá chamando o Kaito e o Braithwaite, Zé.
0: Pois é, são os que estão ali. Caiu um jogador do Grêmio. TT no meio-campo ou o Amuso?
3: É o Amuso. Tá caído. Jogadores do Grêmio pedem um cartão amarelo. E é falta pro Grêmio no meio de campo.
4: Tá ali. Saiu o amarelo, hein?
0: Tá ali, o torcedor tá ali.
5: Já tava ruim, Vinícius. Agora, esse pênalti, Grêmio em desvantagem.
14: É, eu acho que o Luiz Castro demorando muito pra mexer, porque o nosso time no primeiro tempo foi bem defensivamente, mas ofensivamente não tá criando nada. Agora ele vai colocar um lateral, vai tirar um volante, vai colocar o Braithwaite, que também não tem criação ofensiva. Só piora cada vez mais.
5: É, as trocas dele, sai o Pavon também. O que tu acha das mudanças do Luiz Castro?
14: Eu acho que ele trocou 6 por meia dúzia, o Pavon não tava tão desgraçado hoje no jogo. Mas o Braithwaite eu acho que não vai fazer diferença nenhuma. A armação, a criação não é com ele, né?
5: Dá pra empatar ainda?
14: Se Deus quiser.
5: Torcedor confiante pelo menos no empate, Zé, pra Galeazzi e Martinox.
0: Rogério, fez duas mexidas
4: sim, no técnico sim. Do Grêmio. Vamos confirmar primeiro as alterações, né, Bruno?
3: Pois é, entrou o Braithwaite e o Diego Kaito. E aí me ajudem se eu estiver errado, mas eu vi saindo por ali o Pavon e o Noriega, né?
4: Exatamente.
3: Eu estava encoberto aqui com a placa, não consegui enxergar.
4: Não, mas tá certo. O Diego Kaito, lateral, entra no lugar do Pavon que estava na lateral. E aí pra entrada do Braithwaite, que é um jogador de ataque, é um centroavante que vai dobrar esse ataque ali junto com o Carlos Vinícius, ele tira um dos volantes, porque agora já está perdendo o jogo, então tira o volante mais recuado, que é justamente o Noriega, e vai um dos dois, né, o Nardoni ou o Vilaçante, vão fazer esse trabalho de proteção, talvez inclusive se alternando ali na frente da defesa.
0: Bem, o tempo vai passando, nós já vamos chegando a 25 minutos.
3: Ô Zé,
0: informação.
3: Só pra confirmar, o cartão amarelo pro Fluminense foi pro Thiago Silva, né?
0: Thiago Silva ganha cartão amarelo, informa Bruno Oliveira. 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Passa o tempo. Nós estamos na etapa complementar 25 e o Grêmio perde por 1-0. Catimba o goleiro do Fluminense. Sai jogando. Toca Fábio. Passa a bola para o Thiago Silva. Ele mete no meio do gramado para o Hulk. Hulk perde para o Kahneman. Recupera para o Grêmio Nardoni. Nardoni passou a bola para o lado direito. Jogou TT. Mais à frente. Vai para a área para Vinícius. Clareou. Preparou. Parte em cima do zagueiro. Thiago Silva toca a bola para escanteio, é escanteio para o Grêmio pela ponta esquerda, Bruno.
3: É o centroavante tricolor, tá tentando fazer a parte dele, chute da entrada da área, explodiu na marcação, bola pela linha de fundo, escanteio, Marlon, que tá extenuado, vai pra cobrança do escanteio.
0: Vem pra bola, Marlon, pra jogar de perna esquerda, bola pra área, segundo tempo de partida, 26, agora correu pra bola, Marlon bateu, a meia altura, tira de cabeça, rebate o Guga, sobra, volta para o Grêmio, cai para o domínio do Amuso, Amuso tem a bola pelo lado esquerdo, devolve para a jogada no fundo, mas na intermediária, retornava o Marlon, o lateral esquerdo, toca pro meio campo, passa a bola para o Nardoni, Nardoni no lado direito, movimentando para Kaito, Diego Kaito estreando com a camisa do Grêmio, ele tá dominando a bola pela meia, atrasando a jogada de novo com o Nardoni, informação na Guaíba.
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0: TT, Fábio, Hulk e Thiago Silva.
15: Isso.
0: Todos do Fluminense. A bola jogada pelo meio campo. Fluminense controlou o jogo o tempo todo, como disse o Rogério há pouco. Volta a bola movimentada pelo Martinelli. Martinelli no meio do gramado. Faz a jogada o time do Fluminense. Joga com o Lúcio Acosta. Movimentou errado, recuperou o Grêmio, ganhou bem agora. Kahneman tocou a bola, passou no lado direito para o zagueiro Gustavo Martins. A bola vem pela meia esquerda. O toque é na frente para o Vidiasanti. Vidiasanti tenta seguir jogando com o Nardoni, devolvendo para o lado direito, passando a bola para uma jogada de meio campo com o Gustavo Martins, abrindo a bola pela ponta direita, vai o Grêmio, a jogada era curta do Caíto, Caíto tocou para o TT, TT atrasou, o Caíto quer jogar na frente, o TT joga lá para trás, o Caíto é um jogador de ataque, de ofensivo, um lateral de apoio, a bola foi batida curta, recua agora Bright White para o Gustavo Martins, o torcedor não tá gostando disso aí, Thalia.
5: Não tá gostando, Zé, tá na bronca, tá algumas vaias abafadas, alguns gritos isolados aqui, principalmente no setor da Superior Oeste, onde eu tô ouvindo muito xingamento pro Luiz Castro.
4: Agora é natural, né, Zé Aldo, que o torcedor reclame. Por exemplo, o TT voltou a bola. O Fluminense, que já tinha um posicionamento tático,

0: canto pro Grêmio. Pegou por último no Guga, deu um biquinho pra linha de fundo. Mais um escanteio pro Marlon cobrar.
1: Aí vem cobrança de escanteio. 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Vem a bola pra área. Reparte de novo o Guga. A jogada vai cair para o Marlon. Marlon está na intermediária pelo lado esquerdo. A inquietação é geral agora na arena. Informação.
0: O Marlon tá absolutamente cansado. Tá sem perna mais pra jogar, mas os jogadores que estão no banco de reservas e a comissão tá pedindo pra ele continuar no jogo.
1: Vai a bola pra uma jogada do TT. TT recua pela meia direita, atrás a jogada agora para o lateral. O Diego Caíto faz o movimento, recua, passa a bola pelo centro, vai a jogada pra Kahneman. Kahneman na esquerda agora, movimentou. A abertura é para o Amuso. Amuso vai recuar para o Marlon. Tá babando na gravata, como a gente diz o Marlon. Ele toca a bola para o Nardoni. Nardoni devolveu para o Marlon. Marlon faz uma linda inversão de jogo. Na ponta direita vem a bola para o domínio. Segura o Caíto. Caíto atrasa a jogada, recua para o Gustavo Martins, ele passa no primeiro, tenta passar o segundo, Caíto não evita e a bola tá saindo pela linha lateral. Informação do público.
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3: Trocas.
1: Fluminense mexendo, a gente informa.
3: Tá saindo o Lúcio Acosta 32 para a entrada do Nonato, ex-Inter número 16, e sai o autor do único gol do jogo, de pênalti, Hulk, número 7, deixa o campo para a entrada do Germancano, número 14, mais duas trocas no Fluminense do Zubeldin, formando para a CMPC.
4: É, entra um meia centralizado, o Nonato, que joga mais atrás, quase volante, tira um meia centralizado da frente, que é o Lúcio Acosta, e coloca um jogador mais leve, né, no ataque, que é o Cano, apesar de veterano também, como o Hulk. E o Hulk já tem 40 anos, mas é um jogador mais pesado, o Hulk. E agora é um jogador de movimentação. Tá certo, é a resposta. O Grêmio tem que atacar, tem que tocar. E o Fluminense vai esperar uma bola de contra-ataque. Agora, não pode, como fez o Gustavo Martins nesse lance, querer enlouquecer e sair ele enfiando por um corredor que estava completamente bloqueado. Ah, calma, já está perdendo o jogo. Não adianta querer agora fazer algo que não é, vamos dizer, da característica.
1: Vai a bola para o centro do ataque, tenta chegar, não conseguiu. Carlos Vinícius tira a zaga, volta a bola para o meio. Marlon passou, tentou dominar, foi empurrado pelas costas, perdeu o Amuso. A bola foi pela linha de lado, lateral para o Fluminense. 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
5: O Grêmio é 16º com 21 pontos, conhecendo a sua nona derrota no Campeonato Brasileiro. O Fluminense é quarto, tem 35. Nos jogos da 7:30, ainda sem gols. Palmeiras e Atlético Mineiro no Allianz Parque e no Mangueirão, Remo e Vitória.
1: 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Vai passando o tempo.
0: Trocas.
1: Agora o Grêmio vai jogando contra o relógio, vai fazer mexida o técnico do Grêmio.
0: Vem estreia, Giovani Cabral com a camisa 77, vem aí, e além dele, enamorado.
1: Enamorado e Giovani Cabral. A ideia denota claramente, Rogério, querer jogar o time pra cima.
4: É, mas em termos, né? Porque você vai colocar um meia e vai colocar um jogador que é realmente velocidade, com o Enamorado. É, eu imagino que vai sair talvez um dos centroavantes, não acredito que ele vai tirar, né, o lateral esquerdo, mas vamos ver.
1: Vem a bola, vem a jogada agora para a direita, o lançamento caiu na área, recuada pelo zagueiro, linha de fundo, escanteio. E aí, Bruno?
0: É, escanteio. O Freites chegou para afastar essa bola de cabeça, tá reclamando alguma questão na origem da jogada, um lance com o Canobi, um choque que o Canobi sofreu, mas a Edna tá marcando apenas o escanteio. E as trocas, é a primeira, sai o Amuso com a camisa 9 para a entrada do Giovani Cabral, que tem a 77. E a outra troca no time do Grêmio, sai o 21 TT para a entrada do 99 Enamorado.
4: É que o Giovani, ele joga pela esquerda, mas ele também pode jogar aberto, né? Não só como meia. Então vai jogar na posição lá do Amuso. E o Enamorado no lugar do TT, trocou os extremos.
1: Ele vai fazer a cobrança do escanteio, já entra batendo na bola aí, Bruno, é ele, né?
0: Ele mesmo, foi para fazer a cobrança.
1: É aplaudido pelo torcedor desse lado, aí é o setor, o que que é mesmo?
2: É o Sul. Gramado Sul.
1: Gramado Sul. Tá na frente da bola a bandeira para evitar a cobrança, porque tem alguma coisa irregular sendo examinada. Agora sim, autorizou, vem a bola, tá na área, cabeçada no zagueiro do Fluminense.

0: volta pelo lado direito, o Caíto domina, segura, vai jogar a bola pro Giovani, Giovani Cabral, ele vai pra linha de fundo, arrancou no fundo, no campo, cruzou, de novo bate no zagueiro, escanteio, chuta forte a bola, veio com vontade o Giovani, já fez a cobrança rapidamente, tocou a bola para o levantamento pra área, no pé do zagueiro do Fluminense, opa! Ela deu pênalti!
1: Falta, falta, marcou falta.
0: A cabeçada no jogador do Grêmio, a bola pegou na mão do cara do Fluminense. E ela deu pé alto, então ela deu uma jogada perigosa.
1: Foi, ela tá marcando fora da grande área, Zé. Depois na repetição aí com o monitor vocês podem me ajudar. Mas eu fiquei com a impressão que a Edna marcou o lance fora da grande área.
2: Não, foi fora da área, sim. Foi na meia lua, mas foi fora da linha frontal da grande área. Ah, o jogador do Grêmio estava fora da área.
0: O Kahneman, né, que cabeceou.
1: Ô Zé, rapidamente, tem troca no Grêmio, tá saindo o Marlon agora e entrando o Pedro Gabriel, 54.
3: Queimou agora. Teve cartão pro Canóbio.
0: O Pedrinho tá entrando, ele é o último, fez todas as mexidas, Pedro Gabriel. Fora o Marlon.
4: Tem gol.
0: Não aguentou, isso, desculpe, havia me chamado, é isso, vamos lá, o gol, quem?
4: O gol é do Remo contra o Vitória, já, Remo vai a 21 pontos também, Zé, como Vasco, Grêmio e Inter.
0: Torcedor do Grêmio já começou a indicar nomes para substituir o coitado do Luiz Castro. O Jardim, aquele do México, né? Mas aquele tá, foi trabalhar na Arábia, não é, gente? Torcedores aqui já estão falando em troca de técnico. Obrigado pela audiência, obrigado pela companhia, obrigado pela interação. A bola tá parada, o árbitro vai autorizar. Vem cobrança de falta para o Grêmio. O Giovani tá na bola?
1: É, ele é um dos que tá ali na conferência. E acho que vai ser ele a cobrar a falta, viu, Zé?
0: Saíram todos. Saiu os demais. Todo mundo. E ele pediu para cobrar. É o segundo, terceiro toque na bola do jogador estreante. A barreira tá formada. Ele contou os passos. O Grêmio não tem tido propriamente um bom batedor de faltas. E o Brasil sempre teve. Correu Giovani, bateu! Passa pela linha de fundo! Escanteio para o Grêmio. O que, que eles querem?
1: Eles querem o tiro de meta, Zé. Estão dizendo que a bola desviou no Nardoni, que estava formando uma barreira de jogadores do Grêmio ao lado da barreira do Fluminense. No jogo do campo, eu fiquei com a impressão que pegou por último no jogador do Flu, escanteio.
0: Alguém corrigiu, hein?
2: É, o VAR deve ter corrigido, né?
1: Ah, então teve o toque, de fato, no Nardoni.
0: Ele se arqueou, se curvou pra frente e a bola pegou nas nádegas. E foi a linha de fundo a bola do Nardoni. Antigamente se dizia isso, tomou um selaço. Tomou um bolaço e a bola foi no fundo do gramado. 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O Grêmio ganhou uma coisa diferente nesse jogo. Um cara com vontade estreando e chutando. A bola recuada, errou o Kahneman, sai o goleiro. Ele podia tocar com a mão? Essa bola recuada aí, Nicolas. Os jogadores do Fluminense cercam a juíza.
3: O recuo apertado do Kahneman pro Grando, que deu um tapa com a mão na bola, afastando pela linha lateral. Os jogadores do Fluminense reclamam. O Grando não encaixa, mas ele dá um tapa com a mão na bola.
0: Ele salvou a bola que estava chegando no pé do atacante, com as mãos, numa bola recuada pelo Kahneman, porque ela veio curta, lembrando o jogo do Inter de ontem, que o zagueiro recuou uma bola curta. Ele salvou com as mãos, e o recuo foi intencional. A juíza parece que vai mandar seguir o jogo aí, ô Nicolas.
3: Deu só lateral pro Fluminense.
0: Lateral, bola tirada, vai cair no meio do gramado para o Fluminense, que ganha o jogo por 1-0, 37 minutos, 37 da etapa final. O Grêmio vai perdendo para o Fluminense, vem a bola pelo lado esquerdo, levantamento para frente da área, passa por todo mundo, Kahneman de cabeça, reparte, sobra a jogada para o Giovani, Giovani atrasa, no lado esquerdo Kahneman recebe a devolução e toca para o Pedrinho, não domina o Pedrinho, já estava fora do campo quando ele alcançou a bola. Lateral, parece que o Kahneman meio que se descontrolou um pouco na confiança de jogar, hein? Depois daquele pênalti, uma sequência de outros erros posteriores ao pênalti que ele cometeu. Ele é muito gremista, ele é muito focado em não perder, e ele parece que meio que perdeu o equilíbrio para jogar. A bola volta agora para o Fluminense na cobrança do arremesso manual, recuada a bola lá na entrada da área do Fluminense, na risca da grande área, tirou o goleiro, dá um chutão para o meio campo, ia dominar o Vidia Sante, perdeu a bola para o Cano, volta para o Grêmio. Kahneman toca na direita agora para Gustavo Martins movimenta a bola para o lado direito, faz a jogada chegar até o Enamorado, ele vai partir para cima do lateral do Fluminense, aí vai o Mosquito com a bola dominada, chegando na lateral da grande área, cruzou, pegou na zaga, vai cair na entrada da área, tirou a defesa do Flu, a bola vai voltar para o Grêmio, que briga, mas não consegue desarmar o Fluminense, fica com a bola dominada o jogador do Fluminense. Canobi no lado esquerdo, faz o toque, o jogador do Fluminense se atira, e o árbitro da lateral para o Grêmio. O jogador voltou para o campo, hein? O jogador caiu fora do campo e voltou para dentro do campo, numa conduta antidesportiva. Ele sentiu, pareceu, uma contratura e se arrastou para dentro do gramado de novo. E aí, Bruno?
1: É o Cernas, é. Acabou sentindo num pique que ele deu na direção da linha de lado. E aí ele cai no gramado já sem condições de se levantar, sem condições de seguir no jogo, mas cai do lado de fora. E aí ele faz exatamente isso, se arrasta para dentro do gramado para forçar o jogo a parar, né? E aí a confusão, ela já tá formada no gramado aqui da arena, perto do banco, dos bancos de reservas.
0: É, o Freitas veio ali brigar e aí o banco do Grêmio saiu. E o quarto árbitro tenta fazer essa mediação, tenta acalmá-los. Fluminense tá demonstrando um espírito de competição, hein?
3: Não. É isso, Oteudo.
0: Tá jogando pelo resultado.
2: Não, mas mais do que isso, né? Isso aí não é competição. O jogador caiu fora e volta para dentro do campo. O Zubeldía, todo o tempo ali, tentando intervir, agora teve alguém da comissão técnica do Fluminense que foi lá dentro do campo tirar o jogador do Fluminense da confusão. Isso aí é mais do que competição. Isso aí é você tá deliberadamente burlando o regramento do jogo.
0: Bem, o jogo tá parado, nós já temos 40 minutos, aqui Guaíba, Guaíba FM 101,3, girando o placar do futebol. O placar é aos 40 do segundo tempo, 1 para o Fluminense, 0 para o Grêmio.
4: Grêmio é 16º com 21 pontos, o Vasco, primeiro dentro da zona de rebaixamento, também tem 21 pontos conquistados. O Fluminense vai chegando a 35 com a vitória, quarto colocado. Jogos mais cedo, Bahia e Corinthians empataram em 1-1, o Cruzeiro perdeu para o Botafogo por 1-0.
2: Olha lá onde está a comissão técnica, onde está o Zubeldía.
0: Vem a jogada de ataque do Grêmio pela direita, arriscou a batida o Caíto, Diego Caíto chuta, pega na zaga, o Grêmio cai dentro, vai tentando o gol de empate, lado direito, bola parada, Giovani Cabral vem para fazer a cobrança do escanteio, prepara para jogar a bola para grande área, perde por 1-0 o Grêmio, mas tenta o gol de empate. Há uma pressão tremenda no quarto árbitro, a Edna Alves está com dificuldade, ele cruzou, bola boa, cabeçada, tirou o zagueiro do Fluminense, o Freitas volta para o lado esquerdo, volta a bola para o domínio do Enamorado, devolveu na área, passa por todo mundo, forçado demais, linha de fundo, tiro de meta para o Fluminense.
3: Trocas.
0: Informação.
3: Vamos lá, serão duas trocas no Fluminense, tá entrando o Inácio, zagueiro, no lugar do Serna, que deixa o campo lesionado. O Inácio tem a camiseta de número 4 e vai entrar também o Soteldo, ex-jogador do Grêmio. Soteldo tem a camiseta de número 30, entra no lugar do 35, Hércules. As duas últimas trocas no Fluminense do Zubeldía.
0: Tá parado o jogo, reposição demorada. O Fluminense mete um espírito copeiro para garantir o resultado. Faz catimba, faceira, atrapalha o andamento do jogo. 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Pegou o microfone e fala, Rogério.
2: É um estilo que nós vimos na Copa do Mundo agora. É o estilo da seleção argentina, onde não tem medidas, vale tudo pelo resultado.
0: A bola parada, reposição de bola para o goleiro, demora Fábio para colocar em jogo. 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E o torcedor, Thalia?
5: Vamos falar com o Eni, o que tá achando do jogo? Dá para empatar ainda, o Eni?
6: Dá para empatar sim. O Grêmio tem que acelerar mais esse jogo aí e jogar mais pelo meio ali, nas laterais ali, tá bem marcado ali, os laterais do Fluminense tá marcando bem ali. Tem que jogar mais pelo meio ali, fazer uma jogada no meio ali, uma tabelinha ali, pra poder apareceu um espaço para alguma finalização.
0: Cobrado o escanteio, bola do Giovani, ele tocou para o Enamorado, volta para Giovani, vai partir para cima do marcador, tenta chegar no fundo do campo, passou, ganhou, arrancou para a linha de fundo, foi derrubado, o árbitro não deu a falta, tira a zaga do Fluminense, a torcida reclama aí, Bruno.
1: A torcida reclamou, mas a arbitragem não marcou, o Fluminense vai pro ataque.
0: Informação.
4: Gol do Flamengo, Samuel Lino, nos minutos finais da vitória pro Flamengo, Flamengo 2, São Paulo 1.
0: Giovani agora deu uma demonstração de um jogador de velocidade e força. O lateral do Fluminense tentou bloquear, obstruir a passagem dele, ele arrancou e foi ao fundo. Volta a bola, volta a jogada para o lado esquerdo com o Pedrinho, Gabriel. Gabriel tocou para Giovani, lançou para a ponta direita, uma bola longa, muito boa. No fundo chegou o Diego Caíto, passou pelo marcador, invadiu a área, foi no fundo, cruzou. Gol! Do Grêmio! Fez um gol! estreia do tamanho da arena nesse gol. O Diego Caíto passou pelo marcador, foi cruzar, a bola pegou uma elevação estranha e o grande goleiro Fábio não conseguiu chegar. Empata o jogo, 43 minutos, um gol daqueles pra fazer o torcedor pular na arquibancada. Tá tudo igual. E aí, Bruno?
1: Veio do banco de reservas o gol de empate tricolor, Diego Caíto, que pelo lado direito conseguiu primeiro um grande drible pra cima do René, que ficou deitado no gramado da arena. E aí, na hora de cruzar, ele teve sorte. Ele cruzou essa bola na área, mas ela tomou a direção do gol. E o Grêmio está chegando no empate no placar. Agora um pro Grêmio, um também pro Fluminense, Rogério.
2: É, quem sabe, diz o ditado que a sorte acompanha os bons. Realmente o Diego Caíto teve sorte, mas por quê? Porque ele teve ousadia, ele foi pro embate, ele foi pra jogada e fez o cruzamento. E olha, é bem feito para esse antijogo que o Fluminense estava praticando aí dentro de campo, Marti Moura.
4: O Grêmio é 15º com 22 pontos, ultrapassa o Inter novamente na tabela de classificação. O Fluminense ainda é quarto com 33, primeiro gol do Diego Caíto com a camisa do Grêmio.
0: Agora o Fluminense recuado, o torcedor gritando, o Grêmio dentro do campo, querendo o gol de empate dentro do campo de ataque. O torcedor acredita. Qual é o tempo do acréscimo? A placa já subiu ou não?
5: Ainda não.
0: Estamos de olho, queremos ver a placa. O Grêmio não se entrega, o imortal tricolor tá de novo lutando por um resultado melhor. 45 minutos agora, aqui Guaíba, Diego Caíto fez o gol, a bola vai cair pelo meio do gramado para o domínio do Kahneman. Kahneman pelo lado esquerdo faz o toque, movimenta a bola na jogada de combinação do Pedrinho, recebe a devolução, ele toca para o lado direito, Nardone fez o passe, abertura de bola, vai cair para o Enamorado, Enamorado na ponta, agora para Bright White, ele domina com a marcação às costas, ganhou Bright, tocou na entrada da área para o Enamorado, foi derrubado, ele ficou em pé ainda, conseguiu, cruza, tira na tentativa de passar para o jogador, o Carlos Vinícius, a zaga do Fluminense pela linha de lado.
4: Mais 7.
0: A placa dá um bom tempo, tá adequada ou não tá adequada, Rogério Amaral? 7 minutos de acréscimo.
2: Sim, sim, tá adequado e o Grêmio na pressão, agora quero ver o Fluminense aí, se vai continuar praticando o antijogo.
0: 1-1 é o placar do jogo, o Bright White tem a bola, errou o passe, ele tentava jogar no Giovani dos Santos, tirou uma zaga, a bola voltou para o Grêmio, sopra no meio do gramado no toque do Gustavo Martins pelo lado direito, movimenta, atrapalha, joga com o Caíto, era Nardone, Nardone tocou por dentro, recuada a bola para o lado esquerdo do meio campo, no pé do Kahneman. Kahneman passou agora para o Gabriel, vem trazendo o Pedrinho, Gabriel traz a bola, breca, ganha na marcação, avança o Grêmio com saúde, com vontade, Gabriel tenta a finta, ele buscou no lado esquerdo, errou o passe, deu de graça para o Canóbio, volta marcando, volta pressionando o jogador do Grêmio, vai fazer a falta, Nardone, o camisa número 5, derruba e vai tomar cartão amarelo aí, mas tinha que fazer essa falta no meio campo mesmo, não, Nicolás?
3: É, matou o contra-ataque que vinha sendo puxado pelo Canóbio. Ali o Nardone tá amarelado, o volante número 5 do Grêmio. O Fluminense tem falta já no campo de ataque. 1-1, informando o CMPC.
2: Olha, o que eu disse há pouco pro Gustavo Martins, vale pro Pedro Gabriel. Não adianta querer enlouquecer. Bota a bola, o Giovani já mostrou que é um jogador que tem qualidade, que tem discernimento, tem experiência. Então, centraliza no Giovani esse final de jogo ali pelo meio.
0: A bola volta, volta pela meia esquerda, vem o time do Fluminense dominando, trabalhando na frente da grande área com o René, recupera bem o Grêmio, domina Giovani, ele pisa na bola, prende a marcação, pressiona, foi chutado, árbitro não deu nada, vai o Fluminense, tá na área, a batida desviada pela linha de fundo, Giovani tá reclamando e o torcedor também, Nicolas.
3: É, ficou na bronca ali com a Edna, o Giovani Cabral pedindo a falta, René desarmou e o Cano no lado direito da grande área recebeu o passe, chutou forte à esquerda do gol.
0: Se apavorou agora o Freitas, parece que sentiu alguma coisa, era Enamorado partindo pra cima dele, dá um bico e toca a bola pra linha de lado, vai tricolor, tenta lá na direita, cobrou rapidamente o arremesso manual, Enamorado toca atrás a bola para o Diego Caíto, autor do gol do empate, devolve a bola pra Enamorado, ele vai arrancar pra linha de fundo, balançou o corpo na frente do marcador, é grandalhão, mas ele ganhou, chegou no fundo, chuta no 22 e a bola vai pra linha de fundo e é escanteio, aí vem Giovani pra cobrar. Quem sabe o gol da vitória, Bruno?
1: É, quem sabe seja agora. Vai o Giovani caminhar pra fazer a cobrança do escanteio. O Gustavo Martins orienta alguma coisa pra ele antes da cobrança. Vem bola na área do Fluminense e quem sabe o gol da virada.
2: Olha a atitude do Ignacio agora tentando criar confusão nesse final de jogo.
0: A bola tá parada, cobrança de escanteio. É favorável ao Grêmio na direita, Giovani Cabral, o cara do Cabo Verde. Uma pequena ilha que ninguém imaginava que tinha futebol e que a Copa do Mundo revelou que sim. A bola tá na área, tira a defesa do Fluminense no chutão. Tava ganhando o Kahneman, vai cair mais uma vez para o Enamorado. Enamorado pelo lado esquerdo do ataque do Grêmio. Tem arremesso para cobrar em favor do tricolor. Ele vai movimentar alguém que se apresente para sair, com receber essa bola. Ele deixou agora para o lateral, o Pedrinho, o Gabriel. Gabriel atrasa a bola no meio da intermediária pela meia esquerda, está dominando o Vitia Sante, tocou para o Kahneman, passou para o lado direito, jogou para o Gustavo Martins. É o Grêmio com a bola trabalhada, recuada agora para o goleiro, recebe Grando, vai sair jogando com os pés, tem que meter uma ligação direta, Grando, 48, 49 agora, a bola caiu para Gustavo Martins, ele toca para o Enamorado domina, Giovani pede, ele prefere jogar no pé do Bright White, não conseguiu, ficou com o Giovani, ganhou numa jogada de corpo, ele ameaçou e deu um falsete no corpo e o cara foi, ele ficou limpo com a bola dominada, levantamento para a área, jogada vai na área de novo, o Grêmio dominando no fundo do gramado pela ponta direita, tocou bem o Carlos Vinícius, voltou para Giovani dos Santos, brigou no corpo, Carlos Vinícius também recuperou o Grêmio, agora vem a falta, falta para o Fluminense, para o jogo no teu lado aí, Bruno.
1: E o banco do Grêmio enlouqueceu com a falta marcada, todo mundo levantou, falou para Edna que não foi nada, mas a falta tá marcada para o Fluminense.
0: É porque a falta do Carlos Vinícius, ela teve os mesmos contornos da falta pouco lá na frente da área do Grêmio, em cima do Giovani Cabral, e naquela ela não marcou, a bola tá parada, cobrança favorável ao zagueiro do Fluminense, que gasta o tempo, enrola para cobrar, catimba, faceira, 50 minutos, faltam dois ainda para acabar, vai cair a bola na defesa do Grêmio pelo lado direito, rebatida que não foi boa, Zé. Sobrou a bola para Soteldo, ele foi desarmado, perdeu para o domínio do Bright White na direita para Carlos Vinícius na área, já vai chegando todo mundo, no outro lado tem o Giovani, vem também o Pedro Gabriel, no fundo no campo para o Enamorado atrasou a bola, o toque é na área, a jogada é boa para o lance do Vidia Sante, atrasou de novo a bola na ponta para o Enamorado, ele vai chegar do fundo do gramado, prefere atrasar agora para a jogada do centroavante Carlos Vinícius, tocou para o Vidia, atrasa a bola, volta o Grêmio a atacar, lá no lado esquerdo vem a bola para Pedrinho, Gabriel levantou na área de cabeça, o goleiro, essa bola pareceu que estava dentro do gol, volta pela ponta direita, volta mais uma vez, salvou o Fábio para o Fluminense, cai para o Enamorado, ele bateu direto, agarra o Fábio aí no teu lado, ô Bruno!
1: Criou a chance pra ganhar o jogo o time do Grêmio, cruzamento pro Vidia Sante, que conseguiu o cabeceio pra baixo dentro da grande área, e aí o Fábio, né, com a qualidade que a gente sabe que ele tem, fez uma excelente defesa pro Fluminense, mas o Grêmio chegou muito perto do segundo gol.
0: Martin!
4: O gol do Flamengo foi anulado, Zé. Segue 1-1 Flamengo e São Paulo, minuto final de partida.
0: Os jogadores do Grêmio pressionam a Edna Alves por mais tempo de acréscimo. Eles estão dizendo que o Fluminense está catimbando. Eles estão reclamando que tem que dar mais tempo. A bola vai 51 agora. Temos um minuto para acabar pelo tempo do acréscimo. Pelo movimento da juíza, pelo movimento da Edna Alves, ela não vai aceitar a pressão dos jogadores do Grêmio e vai acabar daqui um minuto. O sinal está marcando, são 8:30 da noite, hora brasileira. Vem atacar. Atacando o Fluminense pela direita, abertura de bola pela ponta, para o domínio do Guga. Guga bateu na frente da área.
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0: Para o goleiro Gabriel Grando, ele tentou bater muito apressado e ele jogou pro alto, não pra frente, né, o Bruno, e a bola não chegou aí, já voltou, e agora tem falta, o Fluminense de novo vai trancando o jogo, falta, vai acabar, o tempo regulamentar indicado com os acréscimos já terminou, ela vai terminar o jogo, aponta o meio do gramado, um para o Grêmio, um também para o Fluminense, jogo acabado na arena, jogadores do Grêmio caem extenuados alguns, porque foi um desgaste físico e também, não apenas mental, mas um desgaste emocional gigante para buscar esse resultado diante do time do Fluminense. Um para o Grêmio, um para o Fluminense. O torcedor já vai saindo, Thalia. Nós estamos na arquibancada acompanhando a saída da torcida do Grêmio. O jogo terminou. Nós já vamos fazer rapidamente a escolha do nosso melhor do jogo, craque Trilegal. A sua vida muito mais Trilegal, o melhor do confronto. Vamos começar pelo comentarista da Rádio Guaíba, Rogério Amaral. O teu melhor do jogo, Amaral.
2: Olha, se eu fosse considerar apenas os lances técnicos, Eu escolheria o goleiro Fábio do Fluminense, que fez pelo menos 3 grandes defesas, essa última agora inclusive evitou a virada. Mas eu vou votar aí e espero que o torcedor gremista entenda o meu voto. Eu vou votar naquele jogador que entrou e foi brindado com o gol de empate do Grêmio. Teve uma atuação, no meu entendimento, no pouco tempo que esteve em campo, é consistente, mas principalmente porque parece que mostra que, além de ser um bom jogador, é um jogador com estrela, por ter marcado aquele gol da maneira como foi, inclusive. Mas mostrou iniciativa. Eu vou ficar com o estreante Diego Caíto como meu craque trilegal da partida.
0: Agora, Bruno.
1: Eu vou votar no Fábio, Zé. Olha, fez cada milagre hoje.
0: Nicolas.
3: Vou no Fábio também.
0: É impressão minha ou na saudação dos jogadores, a torcida da geral vaiou o time?
3: Vaiou, além de gritos de time sem vergonha, Zé.
0: Bem, tá ali, é o teu craque do jogo, craque trilegal.
5: Fábio.
0: Zé. 2 votos pro Fábio. Vamos lá.
4: O Guaibeiro votou no Fábio também, 46% dos votos contra 41% do Hulk e 12% do Thiago Silva.
0: Tá, então nós temos 4 votos pro goleiro Fábio. Eu vou votar nele também. Ele é o nosso melhor do jogo, nosso craque trilegal. 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Agora está concluída a escolha do craque do jogo. Os jogadores já vão saindo. Estão já buscando o Giovani dos Santos para provavelmente ser ele um dos entrevistados pela televisão.
3: Giovani Cabral.
0: Eu tô com o Santos o tempo todo. Obrigado.
3: Daqui a pouco tu decora.
0: Eu não consegui gravar o teu hoje na jornada. Que loucura isso aí, né?
3: Acontece.
0: Com mil desculpas que vão ser eternas. Passou o Cabral. E entrou um outro ali na entrevista. Tem um outro jogador.
1: Olha, Zé, pela lógica deve ser o Caíto, né? Que vai falar.
0: É ele mesmo. Ele tem tatuagem pelo corpo todo, né, gente?
1: Eu não sei te dizer isso aí, exatamente.
0: Quando ele levantou a camisa na hora do gol.
1: Tá bom.
4: Vamos ouvir o Diego Caíto, lateral do Grêmio, fez gol hoje na sua estreia.
8: Essa foi a melhor apresentação em um clube que você teve na carreira, Diego?
9: Ah, com certeza, né? Eu sei a importância que é de vestir essa camisa. Eu sei o tamanho do peso também que é vestir essa camisa. E independente da apresentação ou não, eu já estive aqui no clube. Eu sei muito bem como é, como quer jogar aqui na arena. Sei muito bem que é vestir essas cores aqui e respeitar essa camisa. Então, o que eu tenho para dizer é que eu acho que minha apresentação foi hoje. Eu espero que as coisas continuem dessa forma. Estou muito feliz por ser diante do nosso torcedor. E também vamos trabalhar para as coisas melhorarem. A gente sabe que fiz o gol, mas já passa. Sair para o vestiário ali já acabou. E trabalhar para a próxima partida.
8: E bom lembrar pro telespectador, né? Já trabalhou nas categorias de base do Grêmio, agora sentiu, né? Essa situação do Grêmio no campeonato. O que que precisa fazer nas próximas rodadas para sair lá de baixo?
9: Cara, é trabalhar, é a gente ser efetivo. Nós tivemos a oportunidade de fazer o gol no primeiro tempo. E eu acho que a única coisa que está faltando é efetividade. Eu acho que não faltou a entrega hoje, não faltou, a gente entregou o nosso máximo. É óbvio que faltam algumas coisas, aí o mister vai falar para nós que a gente tem que fazer durante a semana, mas creio que a palavra seja efetividade. A gente chegar na frente e fazer os gols, eu acho que a gente fica um pouco mais tranquilo na partida e sabe conseguir dosar a partida inteira.
8: Obrigado.
4: Tá aí o Diego Caíto, lateral do Grêmio.
0: Caíto falou e em seguida aparece o Hulk vai falar. E aí, se for possível, a gente vai ouvi-lo também.
4: Vamos lá, ouvi o Hulk, autor do gol do Fluminense, também fez o primeiro gol dele pelo Flu.
10: Embora o jogo do Fluminense, não sei se você concorda, não tenha sido tão bom, né? Foram poucas finalizações, no final o Grêmio até quase conseguiu virar, o Fábio acho que foi o melhor em campo. De saldo positivo, acho que fica o seu gol, o primeiro gol pelo Fluminense em jogo oficial. Eu queria que você fizesse uma análise aí desse jogo.
11: Acho que jogo muito truncado, mesmo jogando fora de casa. A gente tentou propor o nosso jogo, encontrando uma equipe do Grêmio muito fechada, muito difícil de encontrar espaço, mas mesmo assim tentamos, buscamos, tivemos oportunidades. Fizemos um gol, infelizmente estava impedido, né? No segundo tempo tivemos a felicidade de sair na frente. E depois são detalhes que ninguém consegue explicar. O recuo do jogador do Grêmio, onde o goleiro mete a mão na bola em qualquer parte do mundo, isso é falta e o goleiro tem que ser punido. Infelizmente eu não sei o porquê que não entrou o VAR, mas assim, o VAR entra em algumas coisas e não entra em outras. É difícil de você entender. Mas, quanto critério, né, se tratando de critério, infelizmente é difícil quando o critério é usado algumas horas e outras não. Então a gente Acabei de falar aqui pro nosso assessor, se a gente tá em campo e vai reclamar uma situação que a gente tem a obrigação de reclamar porque foi falta, nós somos punidos com amarelo. Mas assim, infelizmente são detalhes, agora levantar a cabeça e continuar trabalhando.
10: E fora a arbitragem, assim, por que o Fluminense não conseguiu encaixar um jogo? Porque não conseguiu tocar a bola como costumamente consegue tocar, é um time que finaliza bastante, né, nesse Brasileiro.
11: Como eu falei, tivemos controle do jogo, encontramos um Grêmio muito fechado, defendendo o jogo todo, né? Se você for buscar no primeiro tempo, não sei se o Grêmio teve alguma oportunidade, chutou alguma bola no gol. Nós tivemos muitas oportunidades de definir melhor alguns lances ali. Então, cara, é um jogo que a gente tentou propor o nosso jogo, mas como eu falei, o Grêmio muito fechado o tempo todo.
10: Valeu, obrigado.
4: Bom, tá aí o Hulk.
0: Falou, Hulk.
5: Zé.
0: Thalia.
5: Vamos ouvir um desabafo do torcedor, perguntar pra ele. Que foi, Cristiano, o sentimento que fica depois desse empate e uma análise também do trabalho do Luiz Castro até aqui.
12: Bom, cara, aqui, boa noite a todos aí. Bom, faz tempo que eu não venho ao estádio, fazia acho que um ano e pouco e tal. Cara, eu fico triste de que ver um time jogar, ter um bom tempo de treinamento, até nesse período da Copa do Mundo, ficar quase mais de 30 dias treinando e tal, e não ter nenhuma mecânica de jogo aí e tal. E logo pegar um time assim, cara, com 4 jogadores de beirando 40 anos, não ter mais vigor físico e posição pra poder vencer o jogo, pô, empatou no final com uma jogada brilhosa ali do estreante ali, né? Mas é uma pena de ver tudo isso aí, toda essa movimentação da torcida, todo esse empenho e o time demonstrar pouco em campo. Lamentável.
5: Luiz Castro, o trabalho dele deve permanecer? Cristiano, o torcedor, gostaria que trocasse o treinador do Grêmio nesse momento?
12: Sim, gostaria de trocar, por causa que ele não mostrou muita coisa ainda. E eu sei que a cláusula contratual deve ser alta, então por isso tá impossibilitando a diretoria de fazer a mudança. Mas, pô, tem material humano um monte aí, cara. E tá mesmo, o pessoal trazendo jogadores de fora que não estão acrescentando. Preferia mais dar valor aos pratos da casa e jogadores locais que têm muito talento aqui e não estão sendo vistos. Mas, pô, se desse pra trocar, trocaria mesmo, treinador.
5: Thaís, o desabafo do torcedor depois desse empate.
0: Bem, o Pfeiffer já tá no estúdio, né, Pfeiffer?
13: Sim, senhor.
0: A Thalia falou lá com o torcedor para Galeazzi e Martinox.
13: Deixa eu só fazer uma lembrança.
0: O Fábio, em nome de o nosso craque do jogo, trilegal, a sua vida muito mais trilegal. E uma frase final do Rogério.
13: Essa mala do Hulk, que encheu o saco da arbitragem o tempo todo. Aliás, esse time do Fluminense é uma mala pesadíssima. Com esse Zubeldia também, que entrava em campo, saía da área técnica. Olha, e aí o Hulk disse que agora não teve nenhuma chance. Só lembrar para ele, Hulk, que a grande chance do primeiro tempo não foi do time dele, do Fluminense. Foi do Grêmio, do TT, numa grande defesa do Fábio. E que o maior jogador da partida, e que foi eleito por nós merecidamente como craque do jogo, se bem que eu fiz um voto dissonante aí, que foi para homenagear o estreante Diego Caíto, que fez o gol de empate, né? Foi o melhor do jogo, foi quem fez a defesa. Então, o Hulk, arruma a mala, vai embora de uma vez.
0: Bem, é isso. O Pfeiffer, você já ouviu? Ele tá no estúdio, são 8 da noite, 40 minutos, tá na hora de ir embora. 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O craque do jogo, o goleiro Fábio do Fluminense, trilegal. 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Às 8:41, em nome de todos, o narrador José Aldo Pinheiro está dizendo muito obrigado. Vem aí o Rafael Pfeiffer no vestiário para a repercussão do jogo. Muito boa noite, senhoras e senhores ouvintes.
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16: 20 horas e 43 minutos.
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18: Vocês, hein? Juntinho comigo na palma, assim, vai lá.

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0: de Gustavo Lima, meu amigo. Tudo bem?
1: Obrigado, Amado.
0: Que honra ter você aqui.
1: Que alegria estar com você, querido.
0: 50 anos de carreira. 50 anos de carreira. Você aqui. Viu, obrigado, viu?
1: Não é pra qualquer um, não. Eu espero que um dia eu possa fazer pelo menos a metade disso, irmão. Parabéns.
0: Espero que esteja lá com você.
1: Deus abençoe. Muita uma então, salva de palmas. Amado Batista, o nome dele. Amado, Deus te abençoe.
0: Paz, meu amigo Gustavo Lima. Obrigado.
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1: 20 horas e 57 minutos. 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